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2: E aí, Japinha? E aquela mina lá?
3: Original, ela é tipo Virgínia, tá ligado? Eu fiquei louco, mano, sem nem explicar, na real. 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Acho

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0: Está no ar mais uma edição do seu Jornal de Confiança. Com as informações mais quentes do dia. Trazendo tudo o que você precisa saber de maneira clara e direta. Eu sou Naldo Meirelles e prepare-se para ficar por dentro do que acontece no Brasil e no mundo, com análises e reportagens especiais. A partir de agora no Repórter Brasil News. Sejam bem-vindos.
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2: Previsão do tempo para sexta-feira, 12 de junho de 2026. Região Centro-Oeste, em Cuiabá, céu com muitas nuvens, com pancadas de chuva e trovoadas isoladas nesta sexta-feira. Os termômetros na capital de Mato Grosso marcam mínima de 22 e máxima de 30 graus. Umidade relativa do ar gira em torno de 85 a 45%. Em Brasília, Distrito Federal, previsão de acúmulo de nuvens com pancadas de chuva e trovoadas isoladas. Temperatura mínima de 15 e máxima de 26 graus. A umidade relativa do ar vai de 90% a 40%. Região Nordeste. Em Teresina, Piauí, acúmulo de nuvens ao longo do dia, mas sem previsão de chuva nesta sexta-feira. Temperatura mínima de 24 e máxima de 36 graus. A umidade do ar é de 80 a 30%. Simão Dias, em Sergipe, comemora aniversário com muitas nuvens no céu, mas sem previsão de chuva. A temperatura mínima é de 19 e a máxima de 30 graus. Umidade do ar varia de 100 a 45%. Região Norte, Rio Branco, no Acre, tem previsão de muitas nuvens, com pancadas de chuva e trovoadas isoladas. Temperatura mínima é de 21 e a máxima de 30 graus nas horas mais quentes do dia. A umidade do ar é de 97 a 65%. Belém tem muitas nuvens no céu, com pancadas de chuva isoladas. Temperatura mínima é de 23 e a máxima de 34 graus. A umidade

0: umidade relativa do ar na capital paraense é de 98 a 62%. Região Sudeste. São Paulo, capital, tem previsão de muitas nuvens no céu, com possibilidade de chover nesta sexta-feira. Os termômetros registram mínima de 14 e máxima de 25 graus. Umidade relativa do ar vai de 100 a 50%. Santo Antônio do Amparo, em Minas Gerais, completa mais um ano com o céu cheio de nuvens, com previsão de chuva o dia todo. A temperatura mínima é de 13 e a máxima de 27 graus. Umidade relativa do ar é de 90 a 40%. Região Sul. Em Curitiba, Paraná, céu repleto de nuvens, com pancadas de chuva e trovoadas isoladas. Os termômetros registram mínima de 12 e máxima de 19 graus. A umidade relativa do ar oscila entre 100 e 80%. Laurentino, Santa Catarina. Previsão de céu com muitas nuvens, pancadas de chuva e trovoadas no aniversário da cidade. Os termômetros registram mínima de 14 e máxima de 20 graus. A umidade relativa do ar fica entre 90 e 70%. Você ouviu a previsão do tempo para esta sexta-feira, 12 de junho de 2026, com informações do IBGE Cidades e do Instituto Nacional de Meteorologia, INMET.
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2: O presidente Lula anunciou que vai lançar um novo programa para combater o roubo de celulares no país. A proposta inclui um sistema de envio de mensagens a celulares roubados, com informações para devolução do aparelho.
3: Nós temos um cadastro, o endereço e o chassi do celular de 2,5 milhões de celulares roubados. Nós não sabemos quem roubou, mas sabemos que os telefones foram roubados, porque nós temos um novo telefone. Precisa devolver porque ele pode estar cometendo um delito e se ele for pego, ele pode sofrer uma punição desnecessária.
2: Segundo o presidente Lula, a iniciativa deve estabelecer as agências dos Correios como pontos de devolução dos aparelhos, em vez de delegacias de polícia. As informações iniciais sobre esse programa foram divulgadas durante o Conselhão, sétima reunião plenária do Conselho de Desenvolvimento Econômico Social e Sustentável em Brasília. Lula relatou que há 10 dias analisava a proposta do Ministério da Justiça de criação do programa, mas tinha certo receio de prejudicar pessoas que adquiriram o aparelho sem saber a procedência, especialmente os mais pobres.
3: Eu sei que rico não compra telefone roubado, mas eu sei que os pobres compram. Quem é que não gosta de comprar uma coisinha barata? Todo mundo gosta, ou mais barata. Entretanto, essa inquietação econômica de quem está com o telefone roubado mexeu com a minha cabeça. Mas eu não posso ficar com essa dúvida, porque o telefone seguro vai deixar 200 milhões de brasileiros tranquilos de que ele não vai ter mais o seu celular roubado.
2: Também durante o Conselhão, o ministro do Desenvolvimento, Indústria, Comércio e Serviços, Márcio Elias Rosa, anunciou que o PIX, sistema de pagamento instantâneo criado pelo Banco Central, foi registrado como marca de alto renome no INPI, Instituto Nacional de Propriedade Industrial. As marcas de alto renome são aquelas reconhecidas por terem reputação, prestígio e confiança. Com isso, recebem proteção especial estabelecida pela Lei da Propriedade Industrial de 1996. O PIX tem sido alvo de ataques do governo do presidente dos Estados Unidos, Donald Trump. No início do mês, um relatório do Escritório do Representante Comercial dos Estados Unidos acusou o PIX de prejudicar injustamente as empresas estadunidenses que prestam serviços de pagamento eletrônico, como Mastercard, Visa e WhatsApp Pay. Já o presidente Lula afirma que o sistema é do Brasil e, por ser gratuito, rápido e movimentar mais recursos em comparação às bandeiras de cartão, tem assustado os norte-americanos. Com informações da Agência Brasil, da Rádio Nacional em Brasília, Daniela Longuinho.
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4: O Brasil abriu mais espaço para

juventude no mercado de trabalho. Entre janeiro e abril de 2026, foram criadas 54.821 vagas para jovens aprendizes. Com esse resultado, o país chegou ao maior número da história. Mais de 726 mil jovens entre 14 e 24 anos com um contrato ativo.

0: Parte desses jovens tem até 17 anos. Um terço está na faixa de 18 a 24 anos e uma pequena parcela tem mais de 25 anos. Nesse caso, são pessoas com deficiência que não têm limite de idade previsto. A lei da aprendizagem define as regras desse tipo de contratação. O contrato pode durar até 2 anos. O jovem tem carteira assinada, recebe salário e tem direitos como 13º, FGTS e férias. A jornada é menor e combina trabalho com formação teórica. E menores de 18 anos não podem trabalhar à noite, nem em atividades perigosas ou insalubres. Para participar, é preciso ter entre 14 e 24 anos. Quem ainda não terminou a escola deve estar matriculado e frequentando as aulas. O jovem também precisa estar vinculado a um curso de aprendizagem profissional, escolas técnicas ou entidades sem fins lucrativos. Empresas com pelo menos 7 funcionários são obrigadas a contratar aprendizes. Elas devem reservar de 5 a 15% das vagas para esses jovens. Da Rádio Nacional no Rio de Janeiro, Tatiana Alves.
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2: Empregadores têm até o próximo dia 20 de junho para enviar ao E-Social as informações sobre os vínculos com os empregados do ano base 2024. Os dados serão processados para o pagamento do abono salarial desses trabalhadores, previsto para 15 de outubro de 2026. A medida representa uma nova oportunidade para os empregadores que não encaminharam as informações dentro do prazo originalmente previsto. Para auxiliar os empregadores, o Ministério do Trabalho e Emprego disponibiliza um manual com orientações detalhadas para empresas privadas e órgãos públicos federais, estaduais e municipais sobre o envio correto das informações. Para ter direito ao abono salarial, os trabalhadores devem estar cadastrados no PIS/PASEP até pelo menos 5 anos contados da data do primeiro vínculo, ter exercido atividade remunerada por pelo menos 30 dias consecutivos ou não no ano base considerado para a apuração e ter recebido de empregadores que contribuem para o PIS ou para o PASEP remuneração mensal média de até R$ 2.766 no ano base 2024. Os pagamentos são feitos pela Caixa Econômica e pelo Banco do Brasil. Informações adicionais podem ser obtidas nos canais de atendimento do Ministério do Trabalho e Emprego pelo telefone 158 ou nas unidades das superintendências regionais do Trabalho e Emprego. Da Rádio Nacional no Rio de Janeiro, Cristiane Ribeiro.
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1: O técnico da Holanda, Ronald Koeman, admitiu que a seleção precisa de Memphis Depay durante a Copa do Mundo, mesmo sem o atacante estar em sua melhor condição física. O treinador destacou a importância do jogador do Corinthians para a equipe e afirmou que conta com sua experiência e capacidade de decisão ao longo do torneio. No entanto, Koeman reconheceu que Memphis ainda não está totalmente recuperado fisicamente e dificilmente começará como titular na estreia contra o Japão. Além de falar sobre o atacante, Koeman elogiou a estrutura oferecida pelo Corinthians ao jogador. Segundo o treinador, o clube brasileiro disponibiliza excelentes condições de trabalho, recuperação e preparação física, o que ajuda Memphis a chegar em melhores condições para defender a seleção holandesa. Mesmo com a cautela sobre sua utilização, o técnico deixou claro que considera o camisa 10 uma peça fundamental para as ambições da Holanda no Mundial.
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2: O Marrocos sofreu duas baixas importantes às vésperas da estreia na Copa do Mundo contra o Brasil. A seleção africana confirmou os cortes do atacante Abde Ezzazouli, do Betis, e do zagueiro Naif Aguerd, do Olympique de Marselha, ambos por lesão. Ezzazouli machucou o joelho durante um amistoso preparatório, enquanto Aguerd não conseguiu se recuperar de problemas físicos que já vinha enfrentando antes do Mundial. Para ocupar as vagas, o técnico Mohamed Ouabi convocou o zagueiro Marouane Sadani, do Al-Fattah, da Arábia Saudita, e o atacante Amin Esbai, do Angers, da França. As ausências representam um duro golpe para os marroquinos, já que Aguerd e Ezzazouli eram consideradas peças importantes da equipe. Marrocos estreia contra o Brasil neste sábado, em Nova York, Nova Jersey, pelo Grupo C da Copa do Mundo, que também conta com Escócia e Haiti.
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3: O Palmeiras acionou a Polícia Civil de São Paulo e ajudou a dar início a uma investigação sobre cambismo digital, falsidade ideológica

0: e outros crimes relacionados à venda irregular de ingressos. A operação foi conduzida pela Delegacia de Repressão aos Delitos de Intolerância Esportiva, DRAD, que cumpriu um mandado de busca e apreensão na cidade de Araras, interior paulista. Durante a ação, foram apreendidos um celular e um computador de um dos investigados, que agora passarão por perícia. Segundo o clube, a investigação começou após a área de prevenção de fraudes da auditoria interna identificar um esquema de comercialização irregular de ingressos por meio de fraudes eletrônicas. O Palmeiras informou que colaborou diretamente com as autoridades, fornecendo informações que ajudaram a localizar os suspeitos. Desde 2023, o clube utiliza biometria facial em todos os ingressos de jogos como mandante, medida que tem sido uma das principais armas no combate ao cambismo e a outras irregularidades envolvendo o acesso aos estádios.
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2: O New York Knicks protagonizou uma das maiores reações da história da NBA e venceu o San Antonio Spurs por 107 a 106 no jogo 4 das finais. A equipe de Nova York chegou a estar perdendo por 29 pontos, mas conseguiu uma virada histórica diante de sua torcida no Madison Square Garden e abriu 3-1 na série melhor de 7. A marca entrou para a história como a maior virada já registrada em uma partida de finais da NBA. Jalen Brunson foi o grande destaque dos Knicks, anotando 36 pontos. Enquanto OG Anunoby contribuiu com 33 e marcou a cesta decisiva a apenas 1,2 segundo do fim. Depois de dominar o primeiro tempo, os Spurs perderam rendimento na segunda etapa e viram a vantagem desaparecer. Com o resultado, os Knicks ficaram a apenas uma vitória do primeiro título da franquia desde 1973. O jogo 5 será disputado neste sábado em San Antonio.
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3: Lewis Hamilton vive seu melhor momento desde que chegou à Ferrari e voltou a sonhar com vitórias na Fórmula 1. Após terminar o GP de Mônaco na segunda colocação, o heptacampeão mundial assumiu a vice-liderança do campeonato de pilotos e agora está 66 pontos atrás do líder, André Kimi Antonelli. O britânico comemorou a posição e afirmou que a primeira vitória com a equipe italiana pode estar mais próxima do que nunca. O pódio em Mônaco foi o terceiro de Hamilton pela Ferrari em 2026. E também o fez igualar um recorde de Ayrton Senna, chegando ao oitavo pódio no tradicional circuito de Monte Carlo. Apesar de reconhecer a força da Mercedes e o grande momento de Antonelli, o piloto destacou que os resultados recentes aumentaram sua confiança e servem como motivação para seguir na luta pelo título. A Ferrari não vence uma corrida há cerca de 1 ano e 7 meses, mas Hamilton acredita que a equipe está cada vez mais perto de encerrar o jejum.
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4: Não bastaram os apelos do governo. O presidente do Senado, Davi Alcolumbre, colocou mesmo em votação uma das chamadas pautas-bomba. É a que trata da renegociação de dívidas de produtores agrícolas. Impacto, segundo o ministro da Fazenda, Dario Durigan, de 140 bilhões de reais nos próximos 10 anos. Isso porque o texto foi mexido no Senado. A versão do governo atendia aos produtores afetados por mudanças climáticas, mas a proposta foi ampliada pelos senadores para além do que o governo considera prioritário.
5: Nosso objetivo, reitero, é de sim ajudar aqueles agricultores que mais precisam, que comprovem as perdas, que tenham problemas com as dívidas e não fazer aí uma espécie de nova linha que atenda quem não precisa. Quem precisa está sendo atendido dentro do que o governo tinha construído, quem não precisa e que vai onerar o restante da sociedade como um todo, precisa ser esclarecido para a população e isso vai ser feito.
4: Outras duas pautas-bomba foram aprovadas em comissões e seguem agora para o plenário. A primeira trata da aposentadoria integral a agentes de saúde de combate a endemias. A outra aumenta o piso de médicos e de cirurgiões dentistas de R$ 3.600 para R$ 13.600. Todas essas pautas podem ser questionadas no Supremo Tribunal Federal. O ministro da Fazenda conversou com o ministro Gilmar Mendes sobre o assunto. E o próprio Gilmar Mendes falou depois nas redes sociais que o Congresso precisa dizer quanto custa e de onde vai sair o dinheiro para os novos gastos. Falou ainda em responsabilidade fiscal e em despesas casuísticas. O senador Davi Alcolumbre, presidente da Casa, antes da votação, pediu cautela aos colegas senadores na votação dessas propostas que impactam nas contas públicas.
6: No ano de eleição, isso aqui é muito complexo. Porque o que botar para votar isso aqui

0: todo mundo vai votar sim, por conta da eleição, e vai ter que arrumar 10 Brasil para pagar. E aí fica sendo eu o culpado que não quer dar um piso para o médico, um piso para o médico que salva a vida das pessoas no pronto atendimento, um piso para o enfermeiro. Meu Deus, bora dar. Mas o Brasil comporta isso? O Brasil vai resistir? As finanças públicas vão resistir? Vai ter uma fronte de arrecadação?
1: Davi Alcolumbre, no entanto, não falou sobre a proposta que é prioritária e que desde 27 de maio aguarda encaminhamento para a Comissão de Constituição e Justiça para a definição de relator, a que acaba com a escala 6-1 de trabalho. O assunto seria discutido no início da semana com líderes e com o presidente da CCJ, o senador Otto Alencar, reunião que foi cancelada e ainda não foi remarcada. Da Rádio Nacional em Brasília, Priscila Mazenotti.
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3: O Nordeste lidera a expansão do 4G nas áreas rurais do país. Desde 2023, mais de 2 milhões de brasileiros também passaram a contar com o sinal. Ao todo, moradores de quase 3 mil locais de todas as regiões passam a ter internet de alta velocidade nos celulares. Além da região Nordeste, que teve quase 1.000 localidades conectadas nos últimos 4 anos, o Sudeste vem logo na sequência com 749 novas áreas com sinal 4G. O Sul aparece em terceiro lugar com mais de 500, seguido pelas regiões Norte e Centro-Oeste, com mais de centenas de áreas rurais atendidas pela tecnologia. A expansão do 4G faz parte dos compromissos assumidos no leilão do sinal 5G. A quinta geração de internet móvel tem velocidades até 100 vezes maiores que o 4G. Segundo o ministro das Comunicações, Frederico de Siqueira Filho, os novos sinais de alta velocidade estão realizando a inclusão digital e expandindo o setor.
4: Hoje temos mais de 100 mil escolas públicas conectadas à internet. Crianças do interior do Brasil que nunca tinham aberto um navegador, agora pesquisam, estudam e se preparam para um futuro que antes não existia para elas. O 5G já está disponível em mais de 1.500 cidades e alcança 70% da população brasileira. E o 4G chegou a 2.700 localidades rurais que antes não tinham sinal algum de celular nesses últimos anos. Resultado, o setor de informação e comunicação cresceu 6,5% em 2025.
3: Para levar o sinal 4G para milhares de distritos, assentamentos e comunidades tradicionais, é necessário definir o local adequado, construir a infraestrutura e instalar a torre de telefonia móvel, que pode chegar a mais de 30 metros de altura. De acordo com o Ministério das Comunicações, o acesso ao 4G para mais de 2 milhões de pessoas de áreas rurais tem facilitado a emissão de documentos, o acesso à educação à distância, serviços bancários e dinamizado a economia agrícola local. Da Rádio Nacional em São Luís, Gabriel Correa.
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5: Esse foi mais uma edição do Repórter Brasil News. Obrigado pela sua companhia e até a próxima edição.
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Cheguei! Tudo belezinha por aí? Tá começando agora o Music Pop aqui pela sua melhor sintonia comigo, Bia Ipsen. A partir de agora, só as melhores do pop pra você, tudo que tá bombando aí no Brasil e no mundo, você confere por aqui. Obrigada já pela sua companhia, pela sua audiência. Hoje já é sexta-feira, sextou, meu povo, bom demais, chegou o final de semana e nada melhor do que começar com o pop do bom.

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0: encontra aqui segunda-feira, tá? Um beijo pra você, um ótimo final de semana, fica com Deus e até. Tchau, tchau.
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2: Final de semana tem! Final de semana tem pagodaço por aqui! Eu sou Kleber Salles, o KS, e tô chegando pra fazer você dançar, pra fazer você mexer o esqueleto, curtindo o som que contagia. As melhores do samba e do pagode pra você no nosso pagodaço. Vem comigo então, aumente o volume pra curtir a nossa primeirinha de hoje.

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3: Esse é o nosso pagodaço pra finalizar mais uma sequência aqui. Essa música aí é show, hein? Daqui a pouquinho tem mais sucessos. As melhores você confere com a gente no pagodaço pra você fazer aquela swingueira com a gente aqui. Eita, nós!
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4: Muito bem, chegamos com mais uma edição do Super 10. Aqui na sua rádio preferida você vai ouvir e curtir. Chega mais! As 10 mais tocadas do Brasil estão chegando. Vem comigo!
3: Décima posição.

0: demais.
1: Sétima posição.
2: Não é de hoje.

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4: Super 10 de volta, vem comigo.
3: Sexta posição.

0: Terceira posição.
1: Negrão, ela tá muito baladeira, seguindo a gente em todo lugar.
2: Então tem que dar aquele papo nela, que você sabe qual é.
1: Vamos junto?
2: A gente não marca bobeira, né, Negrão?
1: Jeito nenhum.
2: Então vai.

0: É, tamo cantando junto mais uma vez, meu amigo.
1: Sempre saudade.
2: Com essas, encerramos mais uma edição do Super 10. Voltaremos no próximo programa com mais pra você. Beijos, juízo e até a próxima.
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2: Muito bem, a partir de agora está no ar o Jornal Rádio News. Informação em primeiro lugar. Brasil e o mundo passam aqui na sua rádio favorita. Sejam bem-vindos.
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3: Previsão do tempo para sexta-feira, 12 de junho de 2026. Região Centro-Oeste, em Cuiabá, céu com muitas nuvens, com pancadas de chuva e trovoadas isoladas nesta sexta-feira. Os termômetros na capital de Mato Grosso marcam mínima de 22 e máxima de 30 graus. Umidade relativa do ar gira em torno de 85 a 45%. Em Brasília, Distrito Federal, previsão de acúmulo de nuvens com pancadas de chuva e trovoadas isoladas. Temperatura mínima de 15 e máxima de 26 graus. A umidade relativa do ar vai de 90 a 40%. Região Nordeste, em Teresina, Piauí, acúmulo de nuvens ao longo do dia, mas sem previsão de chuva nesta sexta-feira. Temperatura mínima de 24 e máxima de 36 graus. A umidade do ar é de 80 a 30%. Simão Dias, em Sergipe, comemora aniversário com muitas nuvens no céu, mas sem previsão de chuva. A temperatura mínima é de 19 e a máxima de 30 graus. Umidade do ar varia de 100 a 45%. Região Norte, Rio Branco, no Acre, tem previsão de muitas nuvens, com pancadas de chuva e trovoadas isoladas. Temperatura mínima é de 21 e a máxima de 30 graus nas horas mais quentes do dia. A umidade do ar é de 97 a 65%. Belém tem muitas nuvens no céu, com pancadas de chuva isoladas. Temperatura mínima é de 23 e a máxima de 34 graus. A umidade relativa do ar na capital paraense é de 98 a 62%. Região Sudeste. São Paulo, capital, tem previsão de muitas nuvens no céu, com possibilidade de chover nesta sexta-feira. Os termômetros registram mínima de 14 e máxima de 25 graus. Umidade relativa do ar vai de 100 a 50%. Santo Antônio do Amparo, em Minas Gerais, completa mais um ano com o céu cheio de nuvens, com previsão de chuva o dia todo. A temperatura mínima é de 13 e a máxima de 27 graus. Umidade relativa do ar é de 90 a 40%. Região Sul. Em Curitiba, Paraná, céu repleto de nuvens, com pancadas de chuva e trovoadas isoladas. Os termômetros registram mínima de 12 e máxima de 19 graus. A umidade relativa do ar oscila entre 100 e 80%. Laurentino, Santa Catarina. Previsão de céu com muitas nuvens, pancadas de chuva e trovoadas no aniversário da cidade. Os termômetros registram mínima de 14 e máxima de 20 graus. A umidade relativa do ar fica entre 90 e 70%. Você ouviu a previsão do tempo para esta sexta-feira, 12 de junho de 2026. Com informações do IBGE Cidades e do Instituto Nacional de Meteorologia, INMET.
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4: O presidente Lula anunciou que vai lançar um novo programa para combater o roubo de celulares

0: no país. A proposta inclui um sistema de envio de mensagens a celulares roubados, com informações para devolução do aparelho.
1: Nós temos um cadastro, o endereço e o chassi do celular de 2,5 milhões de celulares roubados. Nós não sabemos quem roubou, mas sabemos que os telefones foram roubados porque nós temos um novo telefone. Precisa devolver porque ele pode estar cometendo um delito e se ele for pego, ele pode sofrer uma punição desnecessária.
0: Segundo o presidente Lula, a iniciativa deve estabelecer as agências dos Correios como pontos de devolução dos aparelhos, em vez de delegacias de polícia. As informações iniciais sobre esse programa foram divulgadas durante o Conselhão, sétima reunião plenária do Conselho de Desenvolvimento Econômico Social e Sustentável em Brasília. Lula relatou que há 10 dias analisava a proposta do Ministério da Justiça de criação do programa, mas tinha certo receio de prejudicar pessoas que adquiriram o aparelho sem saber a procedência, especialmente os mais pobres.
1: Eu sei que rico não compra telefone roubado, mas eu sei que os pobres compram. Quem é que não gosta de comprar uma coisinha barata? Todo mundo gosta, ou mais barata. Entretanto, essa inquietação econômica de quem está com o telefone roubado mexeu com a minha cabeça. Mas eu não posso ficar com essa dúvida, porque o telefone seguro vai deixar 200 milhões de brasileiros tranquilos de que ele não vai ter mais o seu celular roubado.
0: Também durante o Conselhão, o ministro do Desenvolvimento, Indústria, Comércio e Serviços, Márcio Elias Rosa, anunciou que o Pix, sistema de pagamento instantâneo criado pelo Banco Central, foi registrado como marca de alto renome no INPI, Instituto Nacional de Propriedade Industrial. As marcas de alto renome são aquelas reconhecidas por terem reputação, prestígio e confiança. Com isso, recebem proteção especial estabelecida pela Lei da Propriedade Industrial de 1996. O Pix tem sido alvo de ataques do governo do presidente dos Estados Unidos, Donald Trump. No início do mês, um relatório do Escritório do Representante Comercial dos Estados Unidos acusou o Pix de prejudicar injustamente as empresas estadunidenses que prestam serviços de pagamento eletrônico, como Mastercard, Visa e WhatsApp Pay. Já o presidente Lula afirma que o sistema é do Brasil e, por ser gratuito, rápido e movimentar mais recursos em comparação às bandeiras de cartão, tenha assustado os norte-americanos. Com informações da Agência Brasil, da Rádio Nacional em Brasília, Daniela Longuinho.
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3: O Brasil abriu mais espaço para a juventude no mercado de trabalho. Entre janeiro e abril de 2026, foram criadas 54.821 vagas para jovens aprendizes. Com esse resultado, o país chegou ao maior número da história. Mais de 726 mil jovens entre 14 e 24 anos com um contrato ativo. Os dados são do novo CAGED, divulgados pelo Ministério do Trabalho e Emprego. As oportunidades estão concentradas principalmente em atividades administrativas e na produção industrial. O perfil dos aprendizes também chama a atenção. As mulheres são maioria, com pouco mais de 52%. Já os homens representam cerca de 47%. Na divisão por raça e cor, predominam jovens pardos e brancos, seguidos por pretos, amarelos e indígenas. A maior parte desses jovens tem até 17 anos. Um terço está na faixa de 18 a 24 anos e uma pequena parcela tem mais de 25 anos. Nesse caso, são pessoas com deficiência que não têm limite de idade previsto. A lei da aprendizagem define as regras desse tipo de contratação. O contrato pode durar até 2 anos. O jovem tem carteira assinada, recebe salário e tem direitos como 13º, FGTS e férias. A jornada é menor e combina trabalho com formação teórica. E menores de 18 anos não podem trabalhar à noite. nem em atividades perigosas ou insalubres. Para participar, é preciso ter entre 14 e 24 anos. Quem ainda não terminou a escola deve estar matriculado

0: e frequentando as aulas. O jovem também precisa estar vinculado a um curso de aprendizagem profissional, escolas técnicas ou entidades sem fins lucrativos. Empresas com piloto a um curso de aprendizagem profissional, escolas técnicas ou entidades sem fins lucrativos. Empresas com pelo menos 7 funcionários são obrigadas a contratar aprendizes. Elas devem reservar de 5 a 15% das vagas para esses jovens. Da Rádio Nacional no Rio de Janeiro, Tatiana Alves.
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2: Empregadores têm até o próximo dia 20 de junho para enviar ao E-Social as informações sobre os vínculos com os empregados do ano base 2024. Os dados serão processados para o pagamento do abono salarial desses trabalhadores, previsto para 15 de outubro de 2026. A medida representa uma nova oportunidade para os empregadores que não encaminharam as informações dentro do prazo originalmente previsto. Para auxiliar os empregadores, o Ministério do Trabalho e Emprego disponibiliza um manual com orientações detalhadas para empresas privadas e órgãos públicos federais, estaduais e municipais sobre o envio correto das informações. Para ter direito ao abono salarial, os trabalhadores devem estar cadastrados no PIS/PASEP até pelo menos 5 anos contados da data do primeiro vínculo, ter exercido atividade remunerada por pelo menos 30 dias consecutivos ou não no ano base considerado para a apuração e ter recebido de empregadores que contribuem para o PIS ou para o PASEP remuneração mensal média de até R$ 2.766 no ano base 2024. Os pagamentos são feitos pela Caixa Econômica e pelo Banco do Brasil. Informações adicionais podem ser obtidas nos canais de atendimento do Ministério do Trabalho e Emprego pelo telefone 158 ou nas unidades das superintendências regionais do Trabalho e Emprego. Da Rádio Nacional no Rio de Janeiro, Cristiane Ribeiro.
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3: Depois do intervalo, tem mais Jornal Rádio News. Fique na sintonia.
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4: Estamos de volta e agora vamos falar de esporte aqui no Jornal Rádio News.
5: E o ex-zagueiro Ricardo Rocha, tetracampeão da Copa do Mundo com a seleção brasileira, foi detido recentemente no Rio de Janeiro após não cumprir com o pagamento de pensão alimentícia. Ele quitou o débito e foi liberado. Ricardo Rocha foi detido no aeroporto Tom Jobim, no Rio de Janeiro. Ele se preparava para embarcar rumo aos Estados Unidos, uma das sedes da Copa do Mundo. O pedido foi expedido pela Justiça do Ceará. A defesa do ex-jogador afirma que o problema ocorreu por causa de divergência relacionada aos valores apontados no cumprimento de decisão judicial.
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5: E a Copa do Mundo de 2026 marcará mais do que a primeira ausência de Galvão Bueno nas transmissões da Globo em mais de quatro décadas. Ele narra pelo SBT o seu 14º Mundial. O torneio simboliza uma mudança profunda na maneira como os brasileiros acompanham futebol, informação e entretenimento. Se durante décadas a seleção brasileira foi narrada por uma voz capaz de unificar emoções, interpretações e debates em torno de uma mesma tela, o Mundial disputado nos Estados Unidos, México e Canadá acontece em um ambiente fragmentado, no qual múltiplas plataformas, criadores de conteúdo e narrativas disputam simultaneamente a atenção do público.
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5: E rival do Brasil na estreia da Copa do Mundo, a seleção de Marrocos sofreu dois cortes por lesão em seu elenco há três dias da primeira partida do Mundial. Os jogadores cortados foram os zagueiros Naif Aguerdi e o atacante Abed Ezzalzouli. Para os seus lugares foram chamados Marvani Saadani e Amine Isbay, respectivamente. Aguerdi está com uma lesão na virilha desde março e não se recuperou a tempo. O zagueiro do Olympique de Marseille foi titular de Marrocos em parte da Copa de 2022. Ezzalzouli sofreu uma entorse no joelho direito no último amistoso antes do Mundial.
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6: A Comissão de Constituição e Justiça da Câmara aprovou a proposta que reduz a maioridade penal de 18 para 16 anos. É uma proposta de 2015 que de lá para cá entrou e saiu da pauta várias vezes. Assunto polêmico e que não tem acordo. Durante a votação foram vários os argumentos. Tadeu Venere, do PT, citou dados de especialistas.
7: Segundo o Atlas da Violência 2026... o Brasil registrou 301.825 homicídios de jovens de 15 a 29 anos entre 2014 e 2024. Isso equivale a 75 mortes de jovens por dia ao longo de uma década. Apenas em 2024 foram 19.801 jovens assassinados. Desse total, 51 vítimas diárias eram homens, 79% do total de mortes eram homens pretos. A redução da maioridade penal na prática aprofunda a letalidade contra um perfil que já é dizimado pelas falhas estruturais de segurança pública.
6: Talíria Petrone, do PSOL, argumentou que é preciso, primeiro, combater as organizações criminosas.
8: A gente deveria, ao invés de forma eleitoreira, apresentar falsas soluções para as famílias brasileiras submetidas à violência, deveríamos asfixiar as organizações criminosas, sufocando o seu lucro, o lucro que as sustenta. Tínhamos que estar aqui nos dedicando a controlar armas e munições que não nascem nas favelas. Tínhamos que estar aqui melhorando as condições de trabalho dos profissionais de segurança pública.
6: E o Tony de Paula, do PSD, questionou.
9: E como ficarão aqueles de 15 anos e 11 meses que cometerem os crimes hediondos também? Ou seja, amanhã nós vamos ter que debater aqui nesta casa também a redução de 16 para 14 anos, depois de 14 para 12 anos e assim sucessivamente. Por quê? Porque o problema é mais estrutural do que nós pensamos.
6: Mendonça

0: filho do União Brasil, por outro lado, disse:
1: infelizmente, presidente, boa parte do exercício do comando dessas organizações criminosas se faz, inclusive, com aliciamento de menores, menores de 18 anos. Hoje é um custo barato para esses líderes de facção aliciar menores de 18 anos para praticar crime.
0: E o relator, Coronel Assis do PL, que é favorável à proposta, arrematou:
2: lugar de criminoso é na cadeia, senhor presidente. Na cadeia. E vou mais além. Se atentar contra a vida do cidadão ou contra a vida de quem protege o cidadão, o lugar dessa pessoa é sim na vala, debaixo de sete palmos.
0: Agora a PEC que reduz a maioridade penal vai para a comissão especial para análise do mérito, que é o conteúdo. Na prática, ela torna os jovens de 16 a 18 anos penalmente imputáveis. A pena deverá ser cumprida em local diferente dos maiores de 18 anos. Eles passam a responder crime criminalmente, mas na esfera civil nada muda, ou seja, continuam sem poder dirigir, celebrar contratos, casar e continuam também com o voto facultativo. Depois da comissão especial, a PEC vai para dois turnos de votação em plenário e em seguida para o Senado. Aliás, essa não é a primeira vez que a Câmara tenta reduzir a maioridade penal. Outra proposta semelhante foi aprovada em 2015, numa manobra do então presidente da Casa, Eduardo Cunha, e que acabou arquivada no Senado. Da Rádio Nacional em Brasília, Priscila Mazenotti.
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4: As plataformas de redes sociais tendem a reunir certos grupos de pessoas com gostos, interesses e opiniões parecidas em ambientes digitais filtrados, onde o conteúdo entregue para elas está sempre alinhado com estes pensamentos e opiniões, criando justamente a sensação de bolha que dá nome ao fenômeno. A antropóloga Letícia Cesarino, autora do livro O Mundo do Avesso, Verdade e Política na Era Digital, explica como este isolamento social ocorre e qual o interesse que as empresas por trás das redes têm em alimentar esse processo.
5: Então, se ela tem um tipo de pensamento, um tipo de opinião, algum interesse, os algoritmos vão perceber aquele interesse da pessoa e vão começar a entregar para ela no seu feed, seu resultado de busca. Agora com as inteligências artificiais também, os algoritmos vão entregando para a pessoa cada vez mais daquele mesmo tipo de conteúdo ou conteúdos parecidos, mas que tendem a ir sempre na mesma direção. E isso acontece porque o objetivo das plataformas é manter as pessoas ali o máximo de tempo possível, é o chamado tempo de tela. Os algoritmos estão sempre maximizando isso. Então a bolha, ela acaba sendo gerada por conta desse viés, de que se você está oferecendo conteúdo do interesse da pessoa que já contempla aquilo que ela pensa, a forma como ela vê o mundo, ela vai ficar mais tempo ali na rede social, mais tempo ali no próprio WhatsApp. Enfim, o WhatsApp, ele não tem algoritmos, mas ele gera esse mesmo efeito de bolha, indiretamente, porque a pessoa que está no WhatsApp também está nas outras plataformas, então esse viés de confirmação que forma as bolhas, ele vai se espalhando ali por todas as plataformas e confirmando, reforçando as visões e pensamentos daquele usuário.
4: O principal efeito colateral das bolhas algorítmicas surge na forma da polarização, que apesar de ter ganhado força inicialmente dentro do cenário político, tem se propagado nos últimos anos para outros nichos, com discursos de ódio, preconceito e extremismo ganhando força, à medida que bolhas com diferentes visões sobre diferentes assuntos acabam por colidir em debates dentro do campo digital.
5: Um dos problemas que são gerados é que boa parte dos usuários de internet hoje recebem retratos da realidade através de postagens, vídeo, imagens que são muito personalizados, são muito específicos. Então, as bolhas não são uma bolha só. A imagem da bolha também quer denotar um espaço informacional muito segmentado. É onde, se você está dentro de uma bolha, você vai receber um tipo de conteúdo, você vai ter uma certa visão do mundo. E se você está em outra bolha, principalmente se for uma bolha muito diferente, oposta àquela que a outra pessoa tá, você vai ter uma visão diametralmente oposta, às vezes, do mesmo evento, do mesmo fato. Então, o julgamento de certo e errado, quando você está numa bolha muito fechada, num ambiente informacional muito homogêneo, que não tem pluralidade de informação, que não tem diversidade de agentes, não tem muito contraponto, tudo é lido através do mesmo viés de confirmação, a decisão sobre o que é falso ou verdadeiro não é tomada pelo usuário.

0: é tomado pela bolha, porque o viés de confirmação já está dado. Então, quando chega uma informação nova, ou quando chega, às vezes, até um contraponto à forma de pensar da pessoa, ela vai reagir defensivamente.
1: Segundo Letícia Cesarino, no entanto, é possível desafiar o modus operandi das redes e mudar a forma como os algoritmos entregam os conteúdos, minimizando o efeito negativo das bolhas.
0: Dá para você, por exemplo, numa rede social, tá seguindo perfis, seguindo influenciadores que não são aqueles que normalmente você segue. Não precisa ser necessariamente alguém que pensa o oposto do que você pensa, mas, por exemplo, uma diversidade de interesses. Então, por exemplo, se eu vejo muito conteúdo sobre saúde ou sobre política, aí o algoritmo fica só me mandando conteúdo sobre aquilo. Vamos variar esse cardápio, vamos colocar outros tipos de interesses ali, outros tipos de perfis, influenciadores no seu feed, e também, quando tem o seu feed ali, se você acha que está recebendo muita informação sobre uma coisa só, de uma fonte só, com muito viés de confirmação, você não vai clicar ali. Pode até visualizar, mas você vai clicar para dar um like, ou para reencaminhar, ou para visualizar um vídeo, uma imagem, uma postagem que está falando sobre outra coisa. Então você vai incentivar o viés algorítmico diferente daquele que está formando sua bolha.
1: Da Rádio Educadora de Salvador, Fred Ribeiro.
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3: Essas foram as últimas de hoje do jornal Rádio News. Voltaremos na próxima edição. Fique ligado.
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1: Coisa linda, meu compadre.
2: Ah, que surpresa maravilhosa.
1: É muita emoção, né?
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1: Obrigado!
0: Que prazer imenso, cara.
1: Coisa linda, gente.
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8: Ei, Psyll, começou a Lotocair nessa cena.

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0: Ah, começando mais um Alô Tocaí, que bacana, hein? Combinação perfeita com a sexta-feira. O melhor programa pra você ouvir, hein? Já tem gente querendo participar. Vamos ver quem participa a partir de agora.
1: Olá, eu sou a Sheila aqui do Barbieri. Eu ofereço a programação para meus familiares, para minha mãe Tereza, para a Bruna, minha filha, que trabalha aqui comigo na banca do Barbieri. Tchau.
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0: Boa noite, Uberlândia!
1: Faz barulho aí, Uberlândia, que eu quero ouvir!
0: Que coisa linda, galera!
1: Obrigado!
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3: Ah, eu, Marcos!

0: Que sequência é essa, hein, gente? A gente volta já, não sai daí!
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Adoro esse programa! Eita, coisa boa! Estamos de volta, é rápido demais, né? A gente chega aqui, ó, com mais uma super sequência!

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0: Você tá respeitando, meu amor.
1: Alô, toca aí, detonando suas tops pra você. E o melhor de tudo é que você que tá mandando ver. Não sai daí, daqui a pouco tem mais. 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
1: Chega pra cá, meu parceiro Gulenê!
2: Alô, Parque Bem Mais, alô, Paulinho Vaqueiro, essa é pressão, viu?

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0: Está no ar mais uma edição do seu Jornal de Confiança. Com as informações mais quentes do dia. Trazendo tudo o que você precisa saber de maneira clara e direta. Eu sou Naldo Meirelles e prepare-se para ficar por dentro do que acontece no Brasil e no mundo, com análises e reportagens especiais. A partir de agora no Repórter Brasil News. Sejam bem-vindos.
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2: Previsão do tempo para sexta-feira, 12 de junho de 2026. Região Centro-Oeste, em Cuiabá, céu com muitas nuvens, com pancadas de chuva e trovoadas isoladas nesta sexta-feira. Os termômetros na capital de Mato Grosso marcam mínima de 22 e máxima de 30 graus. Umidade relativa do ar gira em torno de 85 a 45%. Em Brasília, Distrito Federal, previsão de acúmulo de nuvens com pancadas de chuva e trovoadas isoladas. Temperatura mínima de 15 e máxima de 26 graus. A umidade relativa do ar vai de 90% a 40%. Região Nordeste. Em Teresina, Piauí, acúmulo de nuvens ao longo do dia, mas sem previsão de chuva nesta sexta-feira. Temperatura mínima de 24 e máxima de 36 graus. A umidade do ar é de 80 a 30%. Simão Dias, em Sergipe, comemora aniversário com muitas nuvens no céu, mas sem previsão de chuva. A temperatura mínima é de 19 e a máxima de 30 graus. Umidade do ar varia de 100 a 45%. Região Norte, Rio Branco, no Acre, tem previsão de muitas nuvens, com pancadas de chuva e trovoadas isoladas. Temperatura mínima é de 21 e a máxima de 30 graus nas horas mais quentes do dia. A umidade do ar é de 97 a 65%. Belém tem muitas nuvens no céu, com pancadas de chuva isoladas. Temperatura mínima é de 23 e a máxima de 34 graus. A umidade relativa do ar na capital paraense é de 98 a 62%. Região Sudeste. São Paulo, capital, tem previsão de muitas nuvens no céu, com possibilidade de chover nesta sexta-feira. Os termômetros registram mínima de 14 e máxima de 25 graus. Umidade relativa do ar vai de 100 a 50%. Santo Antônio do Amparo, em Minas Gerais, completa mais um ano com o céu cheio de nuvens, com previsão de chuva o dia todo. A temperatura mínima é de 13 e a máxima de 27 graus. Umidade relativa do ar é de 90 a 40%. Região Sul, em Curitiba, Paraná, céu repleto de nuvens, com pancadas de chuva e trovoadas isoladas. Os termômetros registram mínima de 12 e máxima de 19 graus. A umidade relativa do ar oscila entre 100

0: e 80%. Laurentino, Santa Catarina. Previsão de céu com muitas nuvens, pancadas de chuva e trovoadas no aniversário da cidade. Os termômetros registram mínima de 14 e máxima de 20 graus. A umidade relativa do ar fica entre 90% e 70%. Você ouviu a previsão do tempo para esta sexta-feira, 12 de junho de 2026. Com informações do IBGE Cidades e do Instituto Nacional de Meteorologia, INMET.
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2: O presidente Lula anunciou que vai lançar um novo programa para combater o roubo de celulares no país. A proposta inclui um sistema de envio de mensagens a celulares roubados, com informações para devolução do aparelho.
3: Nós temos um cadastro, o endereço e o chassi do celular de 2,5 milhões de celulares roubados. Nós não sabemos quem roubou, mas sabemos que os telefones foram roubados porque nós temos um novo telefone. Precisa devolver porque ele pode estar cometendo um delito e se ele for pego, ele pode sofrer uma punição desnecessária.
2: Segundo o presidente Lula, a iniciativa deve estabelecer as agências dos Correios como pontos de devolução dos aparelhos, em vez de delegacias de polícia. As informações iniciais sobre esse programa foram divulgadas durante o Conselhão, sétima reunião plenária do Conselho de Desenvolvimento Econômico Social e Sustentável em Brasília. Lula relatou que há 10 dias analisava a proposta do Ministério da Justiça de criação do programa, mas tinha certo receio de prejudicar pessoas que adquiriram o aparelho sem saber a procedência, especialmente os mais pobres.
3: Eu sei que rico não compra telefone roubado, mas eu sei que os pobres compram. Quem é que não gosta de comprar uma coisinha barata? Todo mundo gosta, ou mais barata. Entretanto, essa inquietação econômica de quem está com o telefone roubado mexeu com a minha cabeça. Mas eu não posso ficar com essa dúvida, porque o telefone seguro vai deixar 200 milhões de brasileiros tranquilos de que ele não vai ter mais o seu celular roubado.
2: Também durante o Conselhão, o ministro do Desenvolvimento, Indústria, Comércio e Serviços, Márcio Elias Rosa, anunciou que o PIX, sistema de pagamento instantâneo criado pelo Banco Central, foi registrado como marca de alto renome no INPI, Instituto Nacional de Propriedade Industrial. As marcas de alto renome são aquelas reconhecidas por terem reputação, prestígio e confiança. Com isso, recebem proteção especial estabelecida pela Lei da Propriedade Industrial de 1996. O PIX tem sido alvo de ataques do governo do presidente dos Estados Unidos, Donald Trump. No início do mês, um relatório do Escritório do Representante Comercial dos Estados Unidos acusou o PIX de prejudicar injustamente as empresas estadunidenses que prestam serviços de pagamento eletrônico, como Mastercard, Visa e WhatsApp Pay. Já o presidente Lula afirma que o sistema é do Brasil e, por ser gratuito, rápido e movimentar mais recursos em comparação às bandeiras de cartão, tem assustado os norte-americanos. Com informações da Agência Brasil, da Rádio Nacional em Brasília, Daniela Longuinho.
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4: O Brasil abriu mais espaço para a juventude no mercado de trabalho. Entre janeiro e abril de 2026, foram criadas 54.821 vagas para jovens aprendizes. Com esse resultado, o país chegou ao maior número da história. Mais de 726 mil jovens entre 14 e 24 anos com um contrato ativo. Os dados são do novo CAGED, divulgados pelo Ministério do Trabalho e Emprego. As oportunidades estão concentradas principalmente em atividades administrativas e na produção industrial. O perfil dos aprendizes também chama a atenção. As mulheres são maioria, com pouco mais de 52%. Já os homens representam cerca de 47%. Na divisão por raça e cor, predominam jovens pardos e brancos, seguidos por pretos, amarelos e indígenas. A maior parte desses jovens tem até 17 anos. Um terço

0: está na faixa de 18 a 24 anos e uma pequena parcela tem mais de 25 anos. Nesse caso, são pessoas com deficiência que não têm limite de idade previsto. A lei da aprendizagem define as regras desse tipo de contratação. O contrato pode durar até 2 anos. O jovem tem carteira assinada, recebe salário e tem direitos como 13º, FGTS e férias. A jornada é menor e combina trabalho com formação teórica. E menores de 18 anos não podem trabalhar à noite, nem em atividades perigosas ou insalubres. Para participar, é preciso ter entre 14 e 24 anos. Quem ainda não terminou a escola deve estar matriculado e frequentando as aulas. O jovem também precisa estar vinculado a um curso de aprendizagem profissional, escolas técnicas ou entidades sem fins lucrativos. Empresas com pelo menos 7 funcionários são obrigadas a contratar aprendizes. Elas devem reservar de 5 a 15% das vagas para esses jovens. Da Rádio Nacional no Rio de Janeiro, Tatiana Alves.
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2: Empregadores têm até o próximo dia 20 de junho para enviar ao E-Social as informações sobre os vínculos com os empregados do ano base 2024. Os dados serão processados para o pagamento do abono salarial desses trabalhadores, previsto para 15 de outubro de 2026. A medida representa uma nova oportunidade para os empregadores que não encaminharam as informações dentro do prazo originalmente previsto. Para auxiliar os empregadores, o Ministério do Trabalho e Emprego disponibiliza um manual com orientações detalhadas para empresas privadas e órgãos públicos federais, estaduais e municipais sobre o envio correto das informações. Para ter direito ao abono salarial, os trabalhadores devem estar cadastrados no PIS/PASEP até pelo menos 5 anos contados da data do primeiro vínculo, ter exercido atividade remunerada por pelo menos 30 dias consecutivos ou não no ano base considerado para a apuração e ter recebido de empregadores que contribuem para o PIS ou para o PASEP remuneração mensal média de até R$ 2.766 no ano base 2024. Os pagamentos são feitos pela Caixa Econômica e pelo Banco do Brasil. Informações adicionais podem ser obtidas nos canais de atendimento do Ministério do Trabalho e Emprego pelo telefone 158 ou nas unidades das superintendências regionais do Trabalho e Emprego. Da Rádio Nacional no Rio de Janeiro, Cristiane Ribeiro.
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1: O técnico da Holanda, Ronald Koeman, admitiu que a seleção precisa de Memphis Depay durante a Copa do Mundo, mesmo sem o atacante estar em sua melhor condição física. O treinador destacou a importância do jogador do Corinthians para a equipe e afirmou que conta com sua experiência e capacidade de decisão ao longo do torneio. No entanto, Koeman reconheceu que Memphis ainda não está totalmente recuperado fisicamente e dificilmente começará como titular na estreia contra o Japão. Além de falar sobre o atacante, Koeman elogiou a estrutura oferecida pelo Corinthians ao jogador. Segundo o treinador, o clube brasileiro disponibiliza excelentes condições de trabalho, recuperação e preparação física, o que ajuda Memphis a chegar em melhores condições para defender a seleção holandesa. Mesmo com a cautela sobre sua utilização, o técnico deixou claro que considera o camisa 10 uma peça fundamental para as ambições da Holanda no Mundial.
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2: O Marrocos sofreu duas baixas importantes às vésperas da estreia na Copa do Mundo contra o Brasil. A seleção africana confirmou os cortes do atacante Abd Ezzazouli, do Betis, e do zagueiro Naif Aguerd, do Olympique de Marselha, ambos por lesão. Ezzazouli machucou o joelho durante um amistoso preparatório, enquanto Aguerd não conseguiu se recuperar de problemas físicos que já vinha enfrentando antes do Mundial. Para ocupar as vagas, o técnico Mohamed Ouabi convocou o zagueiro Marouane Sadani, do Al-Fattah, da Arábia Saudita, e o atacante Amin Esbai, do Angers, da França. As ausências representam um duro golpe para os marroquinos, já que Aguerd e Ezzazouli eram consideradas peças importantes da equipe. Marrocos estreia contra o Brasil neste sábado, em Nova York, Nova Jersey, pelo Grupo C da Copa do Mundo, que também conta com Escócia e Haiti.
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3: O Palmeiras acionou a Polícia Civil de São Paulo e ajudou a dar início a uma investigação sobre cambismo digital, falsidade ideológica e outros crimes relacionados à venda irregular de ingressos.

0: A operação foi conduzida pela Delegacia de Repressão aos Delitos de Intolerância Esportiva, DRAD, que cumpriu um mandado de busca e apreensão na cidade de Araras, interior paulista. Durante a ação, foram apreendidos um celular e um computador de um dos investigados, que agora passarão por perícia. Segundo o clube, a investigação começou após a área de prevenção de fraudes da auditoria interna identificar um esquema de comercialização irregular de ingressos por meio de fraudes eletrônicas. O Palmeiras informou que colaborou diretamente com as autoridades, fornecendo informações que ajudaram a localizar os suspeitos. Desde 2023, o clube utiliza biometria facial em todos os ingressos de jogos como mandante, medida que tem sido uma das principais armas no combate ao cambismo e a outras irregularidades envolvendo o acesso aos estádios.
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0: O New York Knicks protagonizou uma das maiores reações da história da NBA e venceu o San Antonio Spurs por 107 a 106 no jogo 4 das finais. A equipe de Nova York chegou a estar perdendo por 29 pontos, mas conseguiu uma virada histórica diante de sua torcida no Madison Square Garden e abriu 3-1 na série melhor de 7. A marca entrou para a história como a maior virada já registrada em uma partida de finais da NBA. Jalen Brunson foi o grande destaque dos Knicks, anotando 36 pontos. Enquanto OG Anunoby contribuiu com 33 e marcou a cesta decisiva a apenas 1,2 segundo do fim. Depois de dominar o primeiro tempo, os Spurs perderam rendimento na segunda etapa e viram a vantagem desaparecer. Com o resultado, os Knicks ficaram a apenas uma vitória do primeiro título da franquia desde 1973. O jogo 5 será disputado neste sábado em San Antonio.
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0: Lewis Hamilton vive seu melhor momento desde que chegou à Ferrari e voltou a sonhar com vitórias na Fórmula 1. Após terminar o GP de Mônaco na segunda colocação, o heptacampeão mundial assumiu a vice-liderança do campeonato de pilotos e agora está 66 pontos atrás do líder, André Kimi Antonelli. O britânico comemorou a posição e afirmou que a primeira vitória com a equipe italiana pode estar mais próxima do que nunca. O pódio em Mônaco foi o terceiro de Hamilton pela Ferrari em 2026. E também o fez igualar um recorde de Ayrton Senna, chegando ao oitavo pódio no tradicional circuito de Monte Carlo. Apesar de reconhecer a força da Mercedes e o grande momento de Antonelli, o piloto destacou que os resultados recentes aumentaram sua confiança e servem como motivação para seguir na luta pelo título. A Ferrari não vence uma corrida há cerca de 1 ano e 7 meses, mas Hamilton acredita que a equipe está cada vez mais perto de encerrar o jejum.
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2: Não bastaram os apelos do governo. O presidente do Senado, Davi Alcolumbre, colocou mesmo em votação uma das chamadas pautas-bomba. É a que trata da renegociação de dívidas de produtores agrícolas. Impacto, segundo o ministro da Fazenda, Dario Durigan, de 140 bilhões de reais nos próximos 10 anos. Isso porque o texto foi mexido no Senado. A versão do governo atendia aos produtores afetados por mudanças climáticas, mas a proposta foi ampliada pelos senadores para além do que o governo considera prioritário.
3: Nosso objetivo, reitero, é de sim ajudar aqueles agricultores que mais precisam, que comprovem as perdas, que tenham problemas com as dívidas e não fazer aí uma espécie de nova linha que atenda quem não precisa. Quem precisa está sendo atendido dentro do que o governo tinha construído, quem não precisa e que vai onerar o restante da sociedade como um todo, precisa ser esclarecido para a população e isso vai ser feito.
2: Outras duas pautas-bomba foram aprovadas em comissões e seguem agora para o plenário. A primeira trata da aposentadoria integral a agentes de saúde de combate a endemias. A outra aumenta o piso de médicos e de cirurgiões dentistas de R$ 3.600 para R$ 13.600. Todas essas pautas podem ser questionadas no Supremo Tribunal Federal. O ministro da Fazenda conversou com o ministro Gilmar Mendes sobre o assunto. E o próprio Gilmar Mendes falou depois nas redes sociais que o Congresso precisa dizer quanto custa e de onde vai sair o dinheiro para os novos gastos. Falou ainda em responsabilidade fiscal e em despesas casuísticas. O senador Davi Alcolumbre, presidente da Casa, antes da votação, pediu cautela aos colegas senadores na votação dessas propostas que impactam nas contas públicas.
4: No ano de eleição, isso aqui é muito complexo. Porque o que botar para votar isso aqui, todo mundo vai votar sim, por conta da eleição.

0: prisão e vai ter que arrumar 10 Brasil para pagar. E aí fica sendo eu o culpado que não quer dar um piso pro médico. Um piso pro médico que salva a vida das pessoas no pronto atendimento. Um piso pro enfermeiro. E aí fica sendo eu o culpado que não quer dar um piso pro médico. Um piso pro médico que salva a vida das pessoas no pronto atendimento. Um piso pro enfermeiro. Meu Deus, bora dar. Mas o Brasil comporta isso? O Brasil vai resistir? As finanças públicas vão resistir? Vai ter uma fonte de arrecadação?
1: Davi Alcolumbre, no entanto, não falou sobre a proposta que é prioritária e que desde 27 de maio aguarda encaminhamento para a Comissão de Constituição e Justiça para a definição de relator, a que acaba com a escala 6x1 de trabalho. O assunto seria discutido no início da semana com líderes e com o presidente da CCJ, o senador Otto Alencar, reunião que foi cancelada e ainda não foi remarcada. Da Rádio Nacional em Brasília, Priscila Mazenotti.
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3: O Nordeste lidera a expansão do 4G nas áreas rurais do país. Desde 2023, mais de 2 milhões de brasileiros também passaram a contar com o sinal. Ao todo, moradores de quase 3 mil locais de todas as regiões passam a ter internet de alta velocidade nos celulares. Além da região Nordeste, que teve quase 1.000 localidades conectadas nos últimos 4 anos, o Sudeste vem logo na sequência com 749 novas áreas com sinal 4G. O Sul aparece em terceiro lugar com mais de 500, seguido pelas regiões Norte e Centro-Oeste, com mais de centenas de áreas rurais atendidas pela tecnologia. A expansão do 4G faz parte dos compromissos assumidos no leilão do sinal 5G. A quinta geração de internet móvel tem velocidades até 100 vezes maiores que o 4G. Segundo o ministro das Comunicações, Frederico de Siqueira Filho, os novos sinais de alta velocidade estão realizando a inclusão digital e expandindo o setor.
4: Hoje temos mais de 100 mil escolas públicas conectadas à internet. Crianças do interior do Brasil que nunca tinham aberto um navegador, agora pesquisam, estudam e se preparam para um futuro que antes não existia para elas. O 5G já está disponível em mais de 1.500 cidades e alcança 70% da população brasileira. E o 4G chegou a 2.700 localidades rurais que antes não tinham sinal algum de celular nesses últimos anos. Resultado, o setor de informação e comunicação cresceu 6,5% em 2025.
3: Para levar o sinal 4G para milhares de distritos, assentamentos e comunidades tradicionais, é necessário definir o local adequado, construir a infraestrutura e instalar a torre de telefonia móvel, que pode chegar a mais de 30 metros de altura. De acordo com o Ministério das Comunicações, o acesso ao 4G para mais de 2 milhões de pessoas e áreas rurais tem facilitado a emissão de documentos, o acesso à educação à distância, serviços bancários e dinamizado a economia agrícola local. Da Rádio Nacional em São Luís, Gabriel Correa.
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5: Esse foi mais uma edição do Repórter Brasil News. Obrigado pela sua companhia e até a próxima edição.
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3: Cheguei! Tudo belezinha por aí? Tá começando agora o Music Pop aqui pela sua melhor sintonia comigo, Bia Ipsen. A partir de agora, só as melhores do pop pra você, tudo que tá bombando aí no Brasil e no mundo, você confere por aqui. Obrigada já pela sua companhia, pela sua audiência. Hoje já é sexta-feira, sextou, meu povo, bom demais, chegou o final de semana e nada

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0: pra você, um ótimo final de semana, fica com Deus e até. Tchau, tchau.
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2: Final de semana tem! Final de semana tem pagodaço por aqui! Eu sou Kleber Salles, o KS, e tô chegando pra fazer você dançar, pra fazer você mexer o esqueleto, curtindo o som que contagia. As melhores do samba e do pagode, pra você no nosso pagodaço. Vem comigo então, aumente o volume pra curtir a nossa primeirinha de hoje.

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3: Esse é o nosso pagodaço pra finalizar mais uma sequência aqui. Essa música aí é show, hein? Daqui a pouquinho tem mais sucessos. As melhores você confere com a gente no pagodaço pra você fazer aquela swingueira com a gente aqui. Eita, nós!
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4: Mais uma edição do Super 10. Aqui na sua rádio preferida você vai ouvir e curtir. Chega mais! As 10 mais tocadas do Brasil estão chegando. Vem comigo!
3: Décima posição.

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4: Super 10 de volta, vem comigo.
3: Sexta posição.

0: terceira posição.
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2: Então tem que dar aquele papo nela, que você sabe qual é.
1: Vamos junto?
2: A gente não marca bobeira, né, Negrão?
1: Jeito nenhum.
2: Então vai.

0: É, estamos cantando junto mais uma vez, meu amigo.
1: Sempre saudade.
2: Com essas, encerramos mais uma edição do Super 10. Voltaremos no próximo programa com mais pra você. Beijos, juízo e até a próxima.
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2: Muito bem, a partir de agora está no ar o Jornal Rádio News. Informação em primeiro lugar. Brasil e o mundo passam aqui na sua rádio favorita. Sejam bem-vindos.
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3: Previsão do tempo para segunda-feira, 15 de junho de 2026. Região Centro-Oeste, em Brasília, céu com muitas nuvens e possibilidade de chuva isolada nesta segunda-feira. Os termômetros da capital federal marcam mínima de 17, máxima de 28 graus. Umidade relativa do ar gira em torno de 90-40%. Três Lagoas, em Mato Grosso do Sul, celebra mais um ano com previsão de acúmulo de nuvens no céu. O dia todo e chuva isolada. Temperatura mínima de 19, máxima de 25 graus. A umidade relativa do ar vai de 95 a 50%. Região Nordeste. Fortaleza, no Ceará, acumula nuvens ao longo do dia nesta segunda-feira. Temperatura mínima de 24 e máxima de 31 graus. A umidade do ar é de 90 a 50%. Itarantim, na Bahia, comemora aniversário com muitas nuvens no céu. A temperatura mínima é de 18 e a máxima 31 graus. A umidade do ar varia de 95 a 40%. Região Norte. Palmas, no Tocantins, tem previsão de poucas nuvens no céu nesta segunda-feira. Temperatura mínima de 22 e a máxima de 37 graus nas horas mais quentes do dia. A umidade do ar é de 70 a 30%. Tefé, no Amazonas, sopra velhinhas com muitas nuvens no céu e pancadas de chuva isoladas. Temperatura mínima é de 23 e a máxima 30 graus. A umidade relativa do ar é de 100 a 60%. Região Sudeste, Rio de Janeiro, tem previsão de céu nublado com pancadas de chuva nesta segunda-feira. Os termômetros registram mínima de 16 e máxima de 21 graus. Umidade relativa do ar na capital carioca vai de 100 a 75%. Piquete, em São Paulo, completa mais um ano com céu nublado com pancadas de chuva ao longo do dia. O dia começa mais frio, com temperatura mínima de 10 graus, máxima de 18 graus. Umidade relativa do ar é de 100 a 80%. Região Sul, em Porto Alegre, Rio Grande do Sul, céu repleto de nuvens com previsão de nevoeiro. O dia amanhece mais frio, com termômetros registrando mínima de 6 e máxima de 12 graus. A umidade relativa do ar oscila entre 95 e 80%. Itajaí, Santa Catarina, céu nublado e possibilidade de chuva isolada no aniversário da cidade. Os termômetros registram mínima de 7 e máxima de 14 graus. A umidade relativa do ar fica entre 85 e 75%. Você ouviu a previsão do tempo para esta segunda-feira, 15 de junho de 2026, com informações do IBGE Cidades e do Instituto Nacional de Meteorologia IMET.
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4: Entre um gol e outro, o telespectador é bombardeado por dezenas de comerciais de aplicativos

0: de bets. Diferentes de jogos de cassino, como a roleta, as apostas esportivas trazem um comportamento perigoso, a ilusão de controle. Como o torcedor acompanha futebol o ano inteiro, ele acredita que pode prever o resultado baseado em estatísticas, escalações e no sentimento. Segundo o psicólogo Ivan Araújo, grandes eventos como a Copa do Mundo inflam o otimismo do apostador e mascaram o início de uma patologia.
1: Nesses grandes eventos esportivos, como a Copa, eles costumam muito aumentar a exposição às apostas. Durante esses períodos, há uma combinação de fatores que favorece o comportamento de apostar, ou seja, maior envolvimento emocional com jogos, a intensa publicidade que deveria ser proibida, né? A sensação de participação coletiva e a facilidade de acesso a essas plataformas, muitas vezes pelo celular.
0: É o que aconteceu com Paulo Roberto, nome fictício para entrevistado que não quis se identificar. Em depoimento, ele revela que o que começou como uma distração se transformou em obsessão, que quase destruiu sua saúde e vida financeira.
2: Eu comecei a apostar depois que eu vi um influenciador divulgando nas suas redes. A partir daí, eu fiquei realmente viciado, né? Eu já gostava de jogar, independente de ser apostado ou não. Mas com essa possibilidade de ganho, né, financeiro, esse interesse despertou ainda mais essa vontade de apostar e desenvolver esse vício. Eu fiquei muito ansioso, desenvolvi crise de ansiedade, inclusive. No meio da madrugada, por exemplo, eu acordava com palpitação, vontade de jogar, e jogava no meio da madrugada, então ficava com sono comprometido ao longo do dia. Eu não rendia tanto, né? E isso me afetava bastante.
0: O especialista destaca ainda que mais do que um comportamento inadequado, a compulsão por aposta é classificada pela Organização Mundial da Saúde como transtorno do jogo.
1: O transtorno de jogo acontece quando a pessoa perde gradativamente o controle sobre as apostas ou jogos de azar. Mesmo que ele perceba os prejuízos financeiros, familiares, profissionais ou emocionais.
0: O diagnóstico coloca a dependência em apostas no mesmo patamar que a dependência de substâncias químicas, como o álcool e as drogas. Da Rádio Educadora da Bahia, Josi Braga, para a Rádio Nacional.
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4: O governo federal, em parceria com a Caixa Econômica, lançou o primeiro fundo imobiliário que vai reunir imóveis ociosos que não servem para uso da administração pública. O anúncio foi feito pela ministra da Gestão e Inovação em Serviços Públicos, Esther Dueck, durante cerimônia de entregas do programa Imóvel da Gente.
5: A gente hoje, presidente, vai conseguir entregar o primeiro fundo de investimento imobiliário da União, administrado pela Caixa Econômica. Parceria muito grande também com o Ministério da Fazenda, que vai gerir essa ideia desse fundo. É uma coisa que vai ter um potencial enorme, não só de poder vender bem os patrimônios da União, que não tem condições de fato de virar políticas públicas, e vai utilizar esse fundo para a gente fazer modernização nos prédios da própria União, vai poder administrar imóveis para a União, para uso da administração pública, de forma muito mais eficiente.
4: Segundo o governo federal, o fundo terá início com a venda de 55 imóveis situados no Distrito Federal, com valor estimado em mais de R$1 bilhão. O programa Imóvel da Gente de Destinação Social do Patrimônio da União já direcionou cerca de 1.900 imóveis federais em 625 municípios, com potencial de beneficiar cerca de 400 mil famílias. De acordo com o balanço apresentado pela ministra Esther Dueck, esses imóveis não se restringem a edificações públicas, mas incluem grandes áreas, como a da antiga estação Leopoldina, cedida para a Prefeitura do Rio de Janeiro.
5: Temos em BH o antigo aeroporto também de BH, o Carlos Prates, e a Caixa, nosso parceiro lá também, montando o Masterplan. Em ambos terá habitação, equipamentos, institutos federais, no caso do Rio de Janeiro. Né? A gente tem um aeroporto Vitória da Conquista, tivemos o aeroporto lá na COP, né? A área da COP era o antigo aeroporto, foi um dos primeiros imóveis que a gente destinou.
4: O ministro-chefe da Secretaria-Geral da Presidência da República, Guilherme Boulos, reforçou a possibilidade legal de transferência de imóveis para quitação de dívidas com a União, beneficiando a regularização fundiária.
6: O Imóvel da Gente, atuando junto com outras iniciativas do nosso governo, o senhor assinou faz 2 semanas um decreto para poder fazer com que essas dívidas com a União possam gerar adjudicação do imóvel. E aquelas famílias que estavam para ser despejadas há 10 anos, 15 anos, agora estão discutindo a regularização fundiária pelo Imóvel da Gente.
4: Os imóveis do programa Imóvel da Gente atendem a finalidades diversas, como habitação, regularização fundiária, educação, saúde e cultura, entre outras. Da Rádio Nacional em Brasília, Daniela Longuinho.
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7: 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O ministro Dias Toffoli, do Supremo Tribunal Federal, votou pela concessão do prazo de 60

0: 30 dias para que as Big Techs implementem medidas determinadas pela corte. O objetivo do STF é ampliar o comprometimento das plataformas em relação às postagens dos usuários nas redes sociais. O voto foi proferido no julgamento que analisa recursos das empresas contra uma decisão do STF de junho do ano passado. Na ocasião, a corte reconheceu a responsabilidade das Big Techs pelas publicações ilegais feitas por seus usuários. Toffoli é um dos relatores das ações julgadas. Na sessão, ele votou para conceder prazo de 60 dias para as empresas implementarem as obrigações definidas no julgamento que reconheceu a responsabilidade delas. Entre as medidas, as empresas devem proibir o acesso dos usuários a vídeos com exploração e abuso sexual, violência física e indução a comportamentos que levem a danos à saúde física e mental de crianças e adolescentes. Além disso, as plataformas são obrigadas a manter representante legal no país para receber intimações da justiça. O ministro também decidiu reafirmar que as regras definidas valem para casos futuros. Conforme o entendimento, o marco temporal para a eficácia da decisão deve ser o dia 27 de junho de 2025, quando a ata do julgamento foi publicada. O plenário segue colhendo os votos dos outros 9 ministros para bater o martelo sobre esses recursos apresentados pelas empresas Facebook e Google. Entre os pedidos das plataformas estão um prazo para a implementação das regras definidas durante o julgamento ou que seja garantida a aplicação das regras somente após a decisão final do plenário. Com informações da Agência Brasil, da Rádio Nacional em Brasília, Oussama El Ghauri.
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2: Uma tragédia aérea abalou o Rio de Janeiro com a colisão de 2 helicópteros, que resultou na morte de 6 pessoas. O acidente ocorreu no Recreio dos Bandeirantes, na zona sudoeste da cidade, e provocou um grande incêndio no pátio de uma concessionária de carros, destruindo cerca de 20 veículos. As vítimas incluem 2 pilotos e 4 passageiros, entre eles um cantor americano e um youtuber argentino. A Polícia Civil e a Aeronáutica já iniciaram as investigações para apurar as causas da queda das aeronaves, que chocou moradores e gerou repercussão internacional.
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4: Estamos de volta e agora vamos falar de esporte aqui no Jornal Rádio News.
5: E repleta de talentos e forjada pelo sucesso, a Argentina tentará se tornar a primeira seleção masculina a defender o título da Copa do Mundo, desde o Brasil em 1962, e a única nação a conseguir o feito totalmente fora do seu continente. O técnico Lionel Scaloni manteve o núcleo do time que foi campeão no Catar em 2022, conquistou a Copa América em 2024 e, em seguida, liderou com facilidade as eliminatórias sul-americanas. Desde o Catar, a única adversária europeia que a Argentina enfrentou foi a Islândia em um amistoso às vésperas da Copa do Mundo. A finalíssima, torneio entre os campeões europeus e sul-americanos contra a Espanha, foi cancelada devido à guerra no Irã.
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5: E a rede britânica BBC elaborou uma lista com os jogadores mais lendários a jogar em Copas do Mundo. No top 10 estão três brasileiros: Pelé, Ronaldo e Cafu. A lista tenta resumir quase um século de Copas e milhares de jogadores em apenas 10 nomes. A BBC Esportes diz que os primeiros colocados são mais óbvios, mas que as últimas posições tendem a gerar mais discussão. Pelé ficou em primeiro lugar por ser o único tricampeão como jogador e por ter marcado época em 1958, 1962 e 1970. Maradona aparece em segundo, com destaque para a campanha de 1986 no México. Ronaldo do Brasil ocupa o terceiro lugar em uma trajetória marcada por queda e recuperação.
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5: E a Copa do Mundo de 2026 pode ser mais um recorde pessoal na carreira de Carlo Ancelotti. Desde 1930, quando o torneio foi criado, todos os 22 treinadores campeões comandavam uma equipe de seu próprio país, marca que o italiano, que está à frente da seleção brasileira, quer quebrar no torneio deste ano. Em duas vezes, o feito que Ancelotti busca quase foi atingido. Em 1958, o inglês George Raynor foi vice-campeão com a Suécia, perdendo a final justamente para o Brasil por 5-2. Duas décadas depois, em 1978, o austríaco Ernst Happel treinava a Holanda e caiu na decisão para a Argentina por 3-1.
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6: O número de hospitalizações por vírus sincicial respiratório aumentou no Brasil. E em algumas regiões do país também houve mais internações por gripe causada pelo vírus influenza A e B. Os dados são do boletim Infogripe da Fiocruz, Fundação Oswaldo Cruz. O período analisado, de 31 de maio a 6 de junho, é caracterizado pela queda das temperaturas, situação que pode impulsionar a disseminação dos vírus respiratórios em locais fechados e aglomerados. Conforme o boletim, 11 das 27 unidades federativas apresentam incidência de síndrome respiratória aguda grave em nível de alerta, risco ou alto risco e com indícios de crescimento também na tendência de longo prazo. Na análise por faixa etária, os dados mostram que a alta de casos em crianças de até 4 anos de idade tem sido impulsionada principalmente pelo vírus sincicial respiratório, enquanto o rinovírus tem predominado entre crianças e adolescentes de 5 a 14 anos. Entre jovens, adultos e idosos, predominam casos de influenza A. O Infogripe destaca que já foram registradas só neste ano 3.591 mortes por síndrome respiratória aguda grave. A maioria dos óbitos, 41,9%, foi por influenza A. Entre as recomendações da Fiocruz para a prevenção dos vírus respiratórios estão: lavar sempre as mãos e usar máscaras dentro de unidades de saúde e em ambientes aglomerados.

0: aglomerados com pouca circulação de ar. Com informações da Agência Brasil, da Rádio Nacional em Brasília, Bianca Paiva.
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2: Mais de 13 mil atendimentos médicos vão ser realizados em territórios indígenas no Ceará, Amapá, Pará e Pernambuco durante o mês de junho. São consultas, exames e mais de 300 cirurgias oftalmológicas, de acordo com o Ministério da Saúde. São 5 mutirões agendados pelo programa Agora Tem Especialistas, que pretende ampliar o atendimento especializado no SUS. As ações têm apoio de instituições com experiência em trabalhar com povos indígenas, como o projeto Aldeia em Foco, a Associação de Médicos da Floresta, o Hospital Einstein Israelita e a ONG Zoé. Já foram realizados 14 mutirões com foco nos povos indígenas desde agosto de 2025. No ano passado, foram mais de 9.500 procedimentos especializados. Em 2026, o número já ultrapassa 17 mil entre consultas, exames e procedimentos. As ações são planejadas levando em consideração as necessidades levantadas pelos distritos sanitários especiais indígenas. O objetivo é concentrar, num período estratégico, as atividades especializadas que muitas vezes não conseguem ser ofertadas de forma regular em regiões de difícil acesso, segundo a Agência Brasileira de Apoio à Gestão do SUS. Da Rádio Nacional em Brasília, Gabriel Brum.
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3: Os suíços foram às urnas e rejeitaram uma iniciativa popular anti-imigração que propunha limitar a população do país. As projeções iniciais do Instituto de Pesquisas GSF.Berne indicam que 55% dos eleitores votaram contra a medida proposta pela direita radical. O governo, o parlamento, os principais partidos políticos, sindicatos e entidades patronais se posicionaram contra a proposta, que poderia comprometer as relações da Suíça com a União Europeia. O resultado é visto como um alívio para as relações internacionais do país.
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3: Uma nova pesquisa Quaest, divulgada, revela que o pré-candidato à presidência da República, Flávio Bolsonaro, perdeu apoio significativo entre evangélicos, mulheres e jovens. Os dados detalhados mostram uma mudança no cenário eleitoral, com o presidente Lula abrindo uma vantagem de 6 pontos no segundo turno. A pesquisa também indica uma queda no apoio a Flávio Bolsonaro nas regiões Sudeste e no agregado Centro-Oeste e Norte. A perda de força do senador é atribuída, em parte, à repercussão de sua relação com o banqueiro Daniel Vorcaro e a medidas americanas que impactam o Brasil.
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4: Um soldado do exército morreu após passar mal durante uma instrução de natação em Goiás. Segundo informações de uma amiga da família, os parentes do militar só foram comunicados sobre o ocorrido 3 horas após o incidente. O caso, que não é o primeiro do tipo, levanta questões sobre a segurança e os procedimentos em treinamentos militares. As autoridades competentes devem investigar as circunstâncias da morte do soldado.
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5: Estados Unidos e Irã anunciaram que chegaram a um acordo de paz, embora Teherã tenha imposto condições para sua efetivação. As negociações incluem o fim imediato das operações militares, inclusive no Líbano, e a reabertura do Estreito de Hormuz. O presidente dos Estados Unidos, Donald Trump, e o primeiro-ministro do Paquistão confirmaram o acordo, que deve ser assinado na próxima sexta-feira, 19 de junho, na Suíça. O vice-ministro das Relações Exteriores iraniano indicou que o cessar-fogo começará a valer ainda nesta noite.
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6: A Bolívia continua a ser palco de intensos protestos contra o governo Paz, que enfrenta pedidos de renúncia em meio a mobilizações de camponeses, indígenas, professores e mineiros. Bloqueios em estradas têm causado desabastecimento de combustíveis, alimentos e medicamentos em diversas regiões do país andino. Em solidariedade aos manifestantes bolivianos, um ato foi realizado em São Paulo. Organizadores destacaram que a luta do povo boliviano por melhores condições e contra a lei fundiárias que prejudicam pequenos agricultores ressoa com as questões enfrentadas também no Brasil.
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7: Essas foram as últimas de hoje do jornal Rádio News. Voltaremos na próxima edição. Fique ligado.
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6: Opa, estamos chegando com mais um Alô Tocaí nessa segundona.

0: 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Vamos lá então, começando mais um Alô Toca Aí, na sua participação, você ligando, participando nessa segundona, você aí do outro lado, eu do lado de cá, e a gente toca o seu som. Já tem gente na linha.
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1: Que aí?
0: Amsterdã, senhoras e senhores!
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0: Boa noite, Uberlândia!
1: Faz barulho aí, Uberlândia, que eu quero ouvir!
0: Que coisa linda, galera!
1: Obrigado!
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Com essas e outras, a gente encerra a edição de hoje do Alô Toca Aí, gente. Fica triste não, amanhã a gente volta com mais Alô Toca Aí pra você.

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1: Ixi, pensa no cabra ruim.
0: É que esse camarada estava com essa mulher e de repente ela recebe uma chamada de vídeo. Ela recebe uma chamada de vídeo, aí o cabra não gostou. É isso que eu tô tentando entender. Tentando entender antes de ler a matéria. É isso que eu tô tentando entender. Eu deduzo que o criminoso, essa coisa chamada companheiro, estava com essa mulher numa boa. De repente ela recebe uma chamada de vídeo. E aí o cara desconfiou e matou a mulher. Ela foi morta a tiros. Cabra não pensou duas vezes. Sacou sua arma de fogo, tava em casa e aí. Toma-lhe chumbo. Toma-lhe chumbo. A mulher recebeu uma carga pesada de chumbo. A mulher recebeu uma carga pesada de chumbo. Isso foi durante uma chamada de vídeo em Jaboatão dos Guararapes. E atenção, cabo da Polícia Militar morre por suspeita de envenenamento no Recife. Cabo da Polícia Militar de Pernambuco morre por suspeita de envenenamento no Recife. Detalhes a qualquer momento. E atenção, mulher morre em acidente na BR-101 em Palmares. E atenção, mulher morre em acidente na BR-101 em Palmares. Detalhes a qualquer momento. Suspeito de participação no assassinato de agente de saúde é preso pela Polícia Civil em Tamandaré. Três homens são presos pelo tráfico de drogas após denúncia em correntes. Essas e muitas outras estão no mundo da violência pernambucana. Essas e muitas outras estão na violência do mundo, no mundo da violência pernambucana. Portanto, detalhes, se possível, ao longo deste programa, Gomba, muita coisa será detalhada. Não garanto todas, porque a violência é demais. A violência é demais, é demais.
2: Só faltava
0: isso. E o tempo é pouco pra levar tudo. Mas eu garanto que muita coisa vai ser detalhada neste programa, Gomba. 7:10. 7:10. E aí, portanto, a informação agora aí é pra você, trabalhador. E aí, pra você, trabalhadora do meu Brasil.
2: Brasil!
0: Obrigado você, muito obrigado pelo rádio ligado. E obrigado você pelo carinho da audiência. A Maria José Ana, ela chega por aqui, ela diz: bom dia, meu lindo Pereira Filho e Mané. Oi, Maria José Ana, obrigado, minha amiga, muito obrigado. Maria José Ana diz: estou aqui em Jupi. Tinha que ter uma lombada. Ai, muito acidente. Aqui é sua amiga Joseane. Só fazer uma reclamação de uma lombada que causa muitos acidentes lá em Jupi. É isso que eu estou entendendo. Você está reclamando de uma lombada que causa muitos acidentes aí em Jupi, não é, amiga? Maria Joseane, direto de Jupi. Obrigado, minha amiga. Seja sempre bem-vinda, bem-vinda. Obrigado, o programa é seu, minha amiga. Seja sempre bem-vinda, direto de Jupi. A Maria Joseane. Ela diz: bom dia, bom dia, bom dia, bom dia. Ela diz: aqui em Jupi tinha que ter uma lombada. É muito acidente, muito acidente, muito acidente, ninguém resolve nada. Aqui é sua amiga Joseane, direto de Jupi. Obrigado, toma boa do combate. Muito obrigado, minha amiga. A Marta Ferreira, ela chega: bom dia. Oi, Marta Ferreira, bom dia. Jean Carlos Tenor Braz ainda continua na espiadinha.

0: Piadinha muito legal.
1: Brasil!
0: Vivendo ainda o luto do irmão Romualdo. Força, força, meu amigo, Deus é contigo. 7:12. 7 horas já mais 12 minutos. Este, portanto, é o meu, é o seu.
1: Brasil.
0: E é o nosso programa Combate.
1: Brasil.
0: Maior porta-voz do rádio pernambucano. E atenção, principais manchetes. Na pauta deste programa Combate.
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0: Temos as participações do repórter de Pernambuco, de Elson Galvão. Seus destaques são os seguintes. Homem morreu eletrocutado na zona rural de Basira. Jovem morreu afogado entre Caruaru e Bezerros. Daqui a pouco ele traz esses destaques. E agora tá na lupa, tá na pauta. Tá na lupa, tá na pauta. Canal aberto, linha aberta. Blog do jornalista Carlos Eugênio. E atenção para a principal manchete de interesse deste programa. Tribunal de Contas aponta superfaturamento e prejuízo de 16 milhões em contratos na Prefeitura do Recife durante gestão João Campos. E atenção, olha a bronca. Tribunal de Contas aponta superfaturamento e prejuízo de 16 milhões em contratos na Prefeitura do Recife durante o governo João Campos. Acorda, povo! 7:13, 7 horas a mais 13 minutos. E aí, portanto, a informação
1: Brasil
0: da aí é pra você, Brasil, trabalhador. E aí é pra você, trabalhadora do meu Brasil. Obrigado, obrigado pelo carinho da audiência, obrigado pelo rádio ligado. E atenção, Jardim Petrópolis. 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
0: 7:18, 7:18. E aí, portanto, a informação.
1: Brasil!
0: Hora certa. Aí é pra você, trabalhador. E aí é pra você, trabalhadora do meu Brasil.
1: Brasil!
0: Canal aberto, linha aberta.
1: Brasil!
0: Linha aberta, canal aberto. Chamar a primeira participação do repórter de Pernambuco. Ele vem trazendo o seguinte destaque: homem morreu eletrocutado na zona rural de Passira. Detona! Detona, repórter!
2: Adielson Galvão, o repórter de Pernambuco.
3: Durante a tarde do sábado, um homem morreu eletrocutado no distrito de Pedra Tapada, fica na área rural, lá da cidade de Passira. A vítima, o Silvério Abel da Silva, tinha 44 anos de idade. Ele estava bebendo com os amigos quando acabou tomando essa descarga elétrica, né? Eu tô aqui com o José Silvério, que é filho da vítima, né? E vai explicar pra gente. José Silvério, como foi que tudo aconteceu, amigo?
4: Rapaz, porque ele tava bebendo mais um amigo dele, aí faltou energia. Aí os amigos formaram ele pra bater a canela. Aí ela subiu no posto pra lá e pegou na mão e deu choque, caiu de cima do posto.
3: Ele era eletricista?
4: Não, não era não.
3: Mas tinha pelo menos um pequeno conhecimento de eletricidade, né?
4: Já tinha, já.
3: É, agora tava muito picado?
4: Tava. Já tava picadão já.
3: Ô, cara, aí não deveria...
4: Ele nunca queria ir pra subir nesses postos, porque era perigoso, aí... Primeira vez que ele foi, aconteceu.
3: É que normalmente, né, o pessoal da CELP faz isso, mas eles têm equipamentos para isso, né? Colocam ali uma espécie de vara e tal, mas o cidadão comum fazer isso é pedir para tomar um choque, né?
4: É, isso é verdade. E o outro também, até os caras da CELP, quando vai botar, ele fica até com medo de baixo com a vara.
3: Uhum.
4: Imagina o cara chegar, subir em cima no poste e pegar com a mão, né? Aí fica complicado.
3: Mas ele morreu do choque ou morreu da queda? Que eu imagino que quando ele tomou o choque, ele desabou, né?
4: É, desabou, mas quando caiu de cabeça, logo no chão, acabou com a cabeça dele, aí estourou.
3: Já sofreu aí um traumatismo craniano.
4: É, verdade.
3: E morreu no local mesmo.
4: No local, não saiu não. Nem se mexeu mais, do jeito que caiu, ficou.
3: Pô, cara, e havia quantas pessoas com teu irmão, com teu pai?
4: Envia ele e mais três.
3: Todos bêbados?
4: Todos bêbados, tava tudo bebendo.
3: Aí estavam ouvindo uma musiquinha e tal?
4: Foi, usando mesmo, faltou energia, eles saíram do local e foram no cercado onde era a canela.
3: Ah, então acredito que não foi a primeira vez que eles foram justamente tentar recolocar essa canela no local justamente para restabelecer a energia elétrica, né?
4: Verdade. Mas ele nunca tinha ido lá para fazer, que já chamaram, ele nunca queria ir.
3: Uhum.
4: Aí nessa vez que ele foi, que chamaram, ele vê essa notícia.
3: Caiu o quê? De uma altura de uns 8 metros, mais ou menos?
4: Eu acho que uns 6 metros por aí. Uns 6 metros a 7 metros por aí de altura.
3: O cara, e o cara tomar um...
4: Desceu logo de cabeça.
3: É, e assim, o cara... cair de um poste, né? Uma altura considerável. Além do mais, ele, né? Tava ali.
4: Desce, já desce com todo o peso, né?
3: E sem contar que tomou uma descarga elétrica, né? De alta voltagem, né?
4: Ah, é. Dá muito volt demais na energia.
3: Só deixou você de filho?
4: Deixou eu e mais três.
3: Qual era a profissão dele? Agricultor?
4: Não, mecânico.
3: Mecânico de carro, moto.
4: Era, mexia, fazia máquina.
3: É, justamente, e o fato dele ser mecânico, mexia em motores elétricos e tal.
4: E era muito conhecido também, em Passira.
3: E assim, o fato dele ser mecânico, né? Então...

0: Foi, não foi o cara designado para trabalhar com um motor elétrico. Então, lidar ali com energia elétrica era do dia a dia dele, né?
1: Era assim, ele mexia com a energia de casa, mas com alta tensão, que era foi um posto de alta tensão.
0: Aí foi fatal.
1: Foi fatal.
0: E os amigos desapareceram todos?
1: Desapareceram, foi embora, tudo indo pra casa, só foi lá.
0: Na hora dessa, né?
1: Aí não tem amigo.
0: Pois é. Amigos da Onça, foi o que aconteceu. Silvério Abel da Silva, 44 anos de idade, que morreu vítima desse choque elétrico lá no sítio Pedra Tapada, área rural de Passira. Corpo encaminhado aqui para o IML de Caruaru. A reportagem é de Adielson Galvão.
2: Credo.
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7: Sete e 24.
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10: Sete horas e 30 minutos. 7:30.
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12: Lionel Messi é o recordista de mais jogos disputados na Copa do Mundo. Ao todo, o argentino tem 26 partidas até o momento, mas o número deve aumentar com o Mundial deste ano. O camisa 10 tem um troféu conquistado ao comandar a seleção argentina rumo ao título na edição de 2022 no Catar.
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5: 7:34.
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0: mastigando e abalando.
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3: Legal, minha gente, 7:34. A amiga de Jupi, Maria Joseane, ela faz uma observação com relação à lombada. Não é que a lombada exista. Na verdade, ela diz que a prefeitura tem que construir uma lombada para evitar acidentes ali na rua onde ela mora, lá em Jupi. Não é que a lombada está provocando ou estava provocando acidentes, mas é que os acidentes existem por causa da alta velocidade e é preciso a construção de uma lombada na rua que ela mora, lá em Jupi. Alô, prefeitura de Jupi! Alô, prefeitura de Jupi, atende aí o pedido da Maria Joseane. Grande abraço, amiga, aí direto de Jupi, Pernambuco. Carlos Henrique, grande abraço. A Selma Risada chegando por aqui. Bom dia, Pereira Filho, bom dia, Mané. Bom dia, bom dia, bom dia, bom dia, bom dia. Rosa Silva, tá desaparecida, Rosa Silva. Ah, José Adriano, meu amigo, bom dia, bom dia, bom dia. Temos aqui a dona... Bom dia para todos vocês do programa. Grande abraço, viu, minha amiga? Felicidades aí para você, amiga. Alexandra Gomes, cadeira cativa. Ela chega, bom dia, Pereira Filho, bom dia, Mané. Abençoada semana na paz de Deus, amém. Amém, amém. Jean Carlos continua na espiadinha. Obrigado, Jean Carlos. A Helene Alves já mandando corações pra gente. Mandando seus joinhas pra gente. Mandando corações pra gente.

gente, mandando seus joinhas pra gente. Muito obrigado, minha amiga. Muito obrigado, amiga. Bom dia, meu amigo Pereira Filho, bom dia. Que Deus abençoe vocês sempre. Alô, Mané. Alô, Luiz Andrade. Manda um alô para todos nós aqui no Cid Caluete. Alô, alô, Cid Caluete, grande abraço. Alô, alô, Cid Caluete, grande abraço, muito obrigado pelo rádio ligado.

infeliz, um barulho do inferno, entendeu? Não tem quem suporte, não tem quem aguente, e ele procura a polícia, não tem polícia, já foi o tempo que a polícia fazia ronda, já não faz ronda mais hoje, segundo ele, ele procura, não acha a polícia, ele anda mais um pouco para ver se vê alguma viatura de polícia, não tem polícia, então ele está revoltado, indignado com essa situação aqui na cidade de Garanhões. Então, é uma vergonha, os caras, os motociclistas, arrombam seus canos de escape, entendeu? Produzem um barulho do inferno, uma zoada desgraçada, perturbando a ordem e o sossego público da população. Procura-se uma viatura da PM, não tem. Procura-se uma viatura da PM, não se tem. Já se foi o tempo que a polícia fazia ronda. Então é a indignação, é a revolta, diz colega Jefferson, da Rádio Web Continental. Grande abraço, amigo, bom dia, amigo. 7h38, 7 horas já mais 38 minutos. E aí, portanto, a informação da hora certa. Aí, então, somente para você, trabalhador. E aí, para você, trabalhadora do meu Brasil. Obrigado, você, muito obrigado. Alô, Fernando. 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Grande abraço, amigo. Grande abraço, amigo. Grande abraço, amigo. Bom dia, bom dia, bom dia, bom dia. 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Obrigado, Fernando. Obrigado, Fernando Albuquerque Autotec. Obrigado pelo carinho da honrosa audiência. Obrigado, amigo. Seja sempre bem-vindo aqui a este programa Combate, maior porta-voz do rádio pernambucano. 7h41, tá na lupa, tá na pauta, tá na pauta, tá na lupa, canal aberto, linha aberta. Vamos até o blog do jornalista Carlos Eugênio, e a manchete é uma bomba: Tribunal de Contas aponta superfaturamento e prejuízo de 16 milhões em contratos da Prefeitura do Recife durante a gestão João Campos. Durante a gestão João Campos. Blog do Carlos Eugênio, domingo, 14 de junho de 26. E atenção! E atenção! Uma auditoria do Tribunal de Contas do Estado de Pernambuco, TCE, identificou supostas irregularidades em contratos firmados pela Secretaria da Educação do Recife durante a gestão do então prefeito João Campos, PSB, PSB, PSB. Segundo o relatório técnico, o prejuízo estimado aos cofres públicos ultrapassa a casa dos 16 milhões. Para sermos mais exatos, 16 milhões e 200 mil. Entendeu? O portal Metrópolis e o Diário de Pernambuco trouxeram a pauta
com exclusividade.

E atenção, a investigação analisou contratos de obras e serviços de engenharia executados entre os anos 22 até 25, com foco em acordos celebrados com o consórcio Cienergy, responsável pela implantação de usinas fotovoltaicas em unidades escolares da capital pernambucana. De acordo com a auditoria, foram encontradas falhas graves, como pagamentos por serviços que não foram executados, antecipações indevidas, superfaturamento, pagamento em duplicidade e descumprimento de cláusulas contratuais. Acorda, povo! O maior prejuízo apontado pelos auditores estaria relacionado ao contrato para instalação de placas de energia solar. O relatório afirma que houve superfaturamento de 102,93% em preços unitários, causando um dano estimado de 9,7 milhões. Só aí, abre aspas, a fiscalização da Secretaria da Educação do Recife atestou e propiciou a liquidação de despesas superfaturadas com preço unitário notadamente superior ao praticado no mercado à época da contratação, destaca trecho do documento. A auditoria também aponta que pagamentos teriam sido realizados antes da efetiva execução de serviços. Em um dos casos citados, a liberação do pagamento ocorreu mais de 1.000 dias antes da conclusão da obra. Os técnicos do Tribunal de Contas do Estado ainda identificaram indícios de subcontratação irregular, ausência de autorização formal para terceirização dos serviços e pagamentos em duplicidade que ultrapassariam 514 mil. Acorda, povo! As contratações investigadas também são alvo de operação Barriga de Aluguel, conduzida pelo Grupo de Atuação Especial de Repressão ao Crime Organizado, GAECO, do Ministério Público de Pernambuco. A investigação apura suspeitas de fraudes em licitações e contratos administrativos. O relatório do TCE recomenda medidas como ressarcimento aos cofres públicos, aplicação de multas a gestores, declaração de idoneidade do consórcio Cienergy e da empresa Alca Engenharia Limitada, além do envio do documento à Polícia Civil e ao Ministério Público de Pernambuco. Acorda, povo! Lá vem a nota agora da Prefeitura dizendo que tudo é mentira. Quer ver? Lá vem a nota da Prefeitura agora dizendo que tudo é mentira. Em nota, a Prefeitura do Recife negou, olha aí, eu não disse, irregularidades e afirmou que o relatório ainda é preliminar. Olha aí. A gestão municipal declarou estranhar o vazamento seletivo do documento à imprensa antes da conclusão do julgamento pelo TCE. A administração municipal reforça que não há qualquer irregularidade na execução dos contratos mencionados no relatório, afirmou a Prefeitura. Então tudo é mentiroso, o Ministério Público é mentiroso, a polícia é mentiroso, tudo é mentiroso, está tudo mentiroso. Geralmente essas notas de Prefeitura sempre é assim, diz que tudo está bem, tudo é uma beleza e todo mundo é mentiroso. Geralmente essas notas de Prefeitura é assim. É, tudo está bem, não é mentira, não confere, não procede. Geralmente nota da Prefeitura é assim. Eles nunca assumem a merda que fazem. Entendeu? Os mentirosos nessa história agora é o GAECO, o Ministério Público, é a polícia, os investigadores. É, o mentiroso agora é o Tribunal de Contas do Estado de Pernambuco. É uma vergonha. Acorda, povo! 7h47. 7h47. E aí, portanto, a informação da hora certa é pra você, trabalhadora. E aí é pra você, trabalhadora do meu Brasil. Apresentando este programa Combate, maior porta-voz do rádio pernambucano. Grande abraço a você.

0: Você está por aí acompanhando o nosso trabalho. Muito obrigado. Muito obrigado de coração pelo carinho da audiência. Muito obrigado. Muito obrigado mesmo. 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E agora 7:50. Eu disse 7:50. Informação da hora certa para você, 7:50.
1: Brasil!
0: Obrigado você, muito obrigado pelo carro.
1: Brasil!
0: Obrigado, obrigado você pela companhia amiga. E atenção! E atenção, violência! Violência! Homem é assassinado a facadas no bairro do Magano, aqui em Garanhuns. Domingo 14 de junho do ano de 26 de abril. Cabra foi assassinado a facadas. Foi na madrugada do domingo 14, na rua Floriano Portela, na Vila Canadá, bairro do Magano, Garanhuns. A vítima foi identificada como Alexandre Fortunato Tenório. Ele era um cabra de 38 anos. Imagens de câmeras de segurança registraram o momento em que ele foi atacado por dois homens que já foram identificados pelas autoridades policiais. Após cometer o crime, os suspeitos fugiram do local e até o momento não haviam sido presos. Segundo informações da polícia, ambos são conhecidos na comunidade onde ocorreu o homicídio. Segundo informações apuradas pelo portal Agreste Violento, Alexandre era ex-presidiário. Após a realização da perícia, corpo deste homem foi levado para o Instituto de Medicina Legal em Caruaru. Os matadores, pelo menos, de acordo com a matéria, não foram presos ainda. Apesar da identificação desses matadores, eles não foram presos ainda, de acordo com esta matéria. 7:52. E aí, portanto, a informação da hora certa.

0: Aí é pra você, trabalhador. E aí é pra você, trabalhadora do meu Brasil.
1: Brasil!
0: Obrigado você, muito obrigado pelo rádio ligado. Obrigado você pela companhia, amiga. Todas as pessoas sejam bem-vindas aqui a este programa Combate, maior porta-voz do rádio pernambucano. Obrigado você, muito obrigado. Onde quer que você esteja, muito obrigado pelo carinho da Rosa. Violência! Violência! Criança de 3 anos é morta a tiros e 3 pessoas ficam baleadas em Petrolina. Aqui a foto da bichinha, olha, mané.
2: Que coisa linda, viu?
0: A foto da bichinha, mané.
3: Bonita, viu?
0: 3 aninhos, entrou na bala. Entrou no tiro. Recebeu uma carga pesada de chumbo, morreu. 2 bandidos, 2 matadores. Dois criminosos montados no transporte da morte. A famosa motocicleta. Os matadores montados no transporte da morte. Eles mataram uma criança a tiros na noite da sexta-feira, 12 do 6.
4: Pensa no cabra ruim.
0: Pensava que disparos a esmo, uma bala perdida. Mas é impressionante, eles foram com o objetivo de matar a criança.
3: Ai, tá vendo?
0: O objetivo da dupla criminosa era matar a criança.
3: O que, que tem a ver a criança?
0: Meu Deus do céu, meu Deus, até as crianças.
3: Inocentes.
0: As crianças estão sendo ceifadas.
4: Ixi, pensa no caba ruim.
0: Assassinadas neste país.
4: Caba ruim. Ixi, pensa no caba ruim.
0: Que país escroto é esse?
4: Pensa no caba ruim.
3: Credo. Credo. Credo.
0: As crianças estão entrando na bala. Meu Deus, isso é grave. Meu Deus, isso é grave.
3: Credo. Credo, credo.
0: Já não basta a matança de adultos e velhos.
5: É bronca.
0: E de mulheres.
5: É bronca.
0: Já credo, não basta a matança de homens, de mulheres, de idosos desse país. E agora até as crianças.
6: Só Deus.
0: As crianças estão sendo proibidas de viver a sua infância.
3: Credo.
0: Neste país.
3: Credo. Credo.
0: Meu Deus, credo. Que país é esse que nós estamos vivendo?
3: Tava essa. Credo, credo.
6: Só Deus.
0: Que país é este que nós estamos vivendo?
6: Só Deus.
0: Eu até pensei que seria uma bala perdida.
3: Credo, credo, credo.
0: Que essa criança fosse o alvo dos matadores.
5: Bronca.
0: Fosse alvo dos matadores.
5: Bronca.
0: É uma criança do sexo feminino. Meu Deus do céu, que coisa absurda, inaceitável. 2 bandidos, 2 matadores, 2 criminosos montados no transporte da morte mataram uma criança a tiros na noite da sexta-feira, 12 de 6, ali no bairro Mandacaru, em Petrolina, Sertão de Pernambuco. A ação resultou na morte da criança de 3 anos, a Ana Kemily Santana da Costa. A Ana Kemily Santana da Costa. A bichinha, 3 anos.
3: Meu Deus.
0: A bichinha, 3 aninhos. 3 aninhos. Os matadores ainda deixaram outras 3 pessoas feridas. De acordo com informações da polícia, a menina estava em frente a uma residência, acompanhada de familiares e outras pessoas. Quando os suspeitos chegaram ali no local, o passageiro da motocicleta desceu e passou a efetuar diversos disparos contra o grupo, inclusive a criança também. Ao perceber os tiros, as vítimas correram em busca de abrigo. Algumas pessoas conseguiram entrar na residência, enquanto outras tentaram fugir pela rua. Mesmo assim, o atirador continuou efetuando disparos. Imagens de câmeras de segurança registraram o momento em que o criminoso invadiu o imóvel, entrou na casa, atirando contra as pessoas que tentavam se proteger. Ana Kennedy foi atingida pelos disparos e a bichinha morreu no local antes de receber o socorro. Ela recebeu uma carga pesada de chumbo. Um homem, 2 mulheres.

0: também foram baleados durante a ação criminosa. As vítimas feridas foram socorridas para o Hospital Universitário de Petrolina. O estado de saúde delas não foi divulgado. Após o crime, os matadores fugiram montados no transporte da morte e até hoje não foram localizados. Até hoje não foram localizados. Olha, isso é uma barbárie. A polícia tem obrigação de localizar esse camarada. Agora é bom pedir a Deus que esse camarada reaja, que esse camarada reaja a uma prisão. Eu fico na torcida que eles reajam a uma prisão, entendeu? Para que a polícia possa mandar esses cabras para os profundezas do inferno, que é o lugar desses caras. Eu fico na torcida que eles reajam a uma possível prisão que nem sabe quando. Eu fico na torcida que eles reajam a uma prisão que nem sabe quando. Na verdade, estão por aí. Tem uma impunidade ainda. A polícia tem que ter uma obrigação moral. Moral. De colocar as mãos nesses bandidos. Por tudo que aconteceu. Porém, principalmente por causa da crise. Por causa das crianças. Que país é esse, onde estão vivendo? Acorda, pô. Pelo amor de Deus. Acorda. Que país é esse que nós estamos vivendo, pelo amor de Deus? Que país é esse que nós estamos vivendo, pelo amor de Deus? E a matéria continua. A delegacia de homicídio de Petrolina registrou a ocorrência como homicídio consumado e tentativa de homicídio. A autoria e motivação do crime ainda são desconhecidas. A Polícia Civil segue realizando diligência para identificar os responsáveis, esclarecer as circunstâncias do ataque e resultou da morte da criança e deixando 3 pessoas feridas. É uma questão moral, polícia. É uma questão moral. Moral. Localizar e quem sabe prender os camaradas. Apesar que eu fico na torcida, que eles reajam para que a polícia possa mandar os seus bandidos para as profundezas do inferno.
1: Pense no caba ruim. Pense no caba ruim.
0: Aí a informação da hora certa. Aí é pra você, trabalhador. E aí é pra você, trabalhadora do meu Brasil. Obrigado você, muito obrigado pelo rádio ligado. E obrigado você pela companhia sempre amiga. Obrigado, beijo. Bom dia, querida. A Cleide Silva chegando por aqui. Ela diz bom dia, Pereira, bom dia. Cleide Silva dizendo bom dia, Mané.
2: Bom dia.
0: Eu mando um coração pra você, meu Mané.
2: Obrigado.
0: Cristóvão Santiago, sobrinho, chegando por aqui. Bença, meu tio, Deus o abençoe sempre. Mané, meu amigo, bom dia.
2: Bom dia, meu querido.
0: Que Deus abençoe vocês sempre.
2: Amém.
0: Estou aqui em São Caetano, na fazenda.
2: Estou vendo.
0: Grande abraço a vocês aí em Garanhões, aí, meu tio.
2: Aquele abraço.
0: E você, Mané, e toda a equipe do programa, tá bom? Cristóvão Santiago, sobrinho, um grande abraço. Deus abençoe. Poderosamente, ricamente.
2: Amém.
0: Brasil. Marli Maria de Santana. Aqui não tem água não, Pereira. Não tem água, não. Aqui onde, diz aí, aqui onde?
2: Na rua Prosperidade, não?
0: É, rua da Prosperidade, é?
2: É onde ela mora.
0: Ai, confirma aí, mulher. Confirma aí, mulher, o que Mané tá dizendo?
2: Rua Prosperidade,
0: vai, confirma aí, mulher. É aqui onde, tá faltando água, amiga, diga.
2: Diga o nome da rua.
0: Vai mandar essa conversa. 8:01. 8:01. E aí, portanto, a informação da hora certa é... Aí é pra você, trabalhador.
3: Brasil!
0: E aí é pra você, trabalhadora do meu Brasil. Gente querida, chamar mais uma vez, repórter de Pernambuco, com mais uma participação. E o destaque do repórter é o seguinte... Jovem morreu afogado entre Caruaru e Bezerros. Canal aberto, linha aberta. Alô, repórter. Detona.
4: Adielson Galvão, o repórter de Pernambuco.
5: Um jovem morreu atropelado no final da tarde do sábado. Foi ali na BR.

0: 232, na divisa entre Caruaru e Bezerros, ali bem próximo do distrito de Encruzilhada de São João. A vítima, o Israel José da Silva, que era conhecido como Gabriel, tinha 21 anos de idade, residia lá no distrito de Encruzilhada de São João e estava lá naquela região onde acabou sendo atropelado e perdendo a... Tô aqui com a dona Ana Paula, que é a mãe da vítima. Dona Ana Paula, a senhora do que aconteceu sabe muito pouco, né? Inclusive a senhora nem mora lá em Encruzilhada, ele estava residindo lá havia algum tempo, mas a senhora mora em Agrestina, não é isso?
1: É isso mesmo, eu moro em Agrestina aí. Lá ele fazia, que ele tava lá uns 6 meses já, que ele se mudou pra lá. Aí ele trabalhava por lá, aí ele morava lá. Aí foi que aconteceu esse negócio aí, só que eu não sabia, já vieram me dizer. Aí eu já tava aqui já na ML, como eu cheguei lá. Quem chegou lá primeiro foi o meu irmão. Lá é que ele viu, mas eu cheguei aqui, eu vim aqui. Ele já tava aqui já, como eu fui lá.
0: O pessoal da polícia disse para a senhora que veículo foi que o atropelou?
1: Não, eu não cheguei a falar não, porque ele já tinha saído de lá já. Como a gente ia para lá e meu irmão disse que tinha chegado lá, aí o ML chegou lá, aí levou, aí disse que era um carro lá branco. Quem sabe direito é meu irmão.
0: Ah, então o carro permaneceu lá no local?
1: Permaneceu, homem. Permaneceu o carro.
0: É, a informação que chegou pra gente de que seu filho ele tava bêbado e estava caminhando, né, pelo acostamento quando acabou sendo atropelado e perdendo a vida. Realmente foi isso que aconteceu?
1: Foi isso mesmo, porque ele gosta de tomar umas duas, né? Eu acho que ele bebo, aí foi atravessar a pessoa, porque o carro vinha longe, né? Aí aconteceu isso aí.
0: Ô, dona Ana Paula, inclusive naquela região existem redutores de velocidade lá no distrito mesmo de Encruzilhada de São João, mas nessa região onde ocorreu o acidente, que é justamente aquele retorno antes de Encruzilhada, né? Aquela região não tem redutor de velocidade, então a pessoa que vai precisar fazer a travessia da pista, lembrando que ali é duplicada, né? A BR-232, então tem que ter muito cuidado. Infelizmente o seu filho não teve esse zelo, né?
1: É isso mesmo, eu vou falar pra ele, né? Mas meu filho, cuidado. Não, mãe, mas eu tenho cuidado. Eu digo, mas você fica saindo de casa, não vai beber pra longe, não. Se quiser beber em casa. Mas, filho, é assim, né? A gente fala, é teimoso.
0: Ele era muito teimoso.
1: É, a gente dá conselho, né?
0: A senhora só tinha ele de filho?
1: Eu tenho 7 meninos.
0: Ele foi pra lá, pra Encruzilhada de São João, por quê? Vocês têm parentes lá?
1: Não, ele tava lá trabalhando.
0: Trabalhava em quê?
1: Trabalhava lá, negócio de rejunto pra lá.
0: Ah, e que de... na construção civil, é?
1: É, construção.
0: Ah, que ele trabalhava com um pedreiro, o pedreiro colocava a cerâmica, ele era o responsável por fazer o rejunto da cerâmica, é isso?
1: Não, é com argamassa.
0: Ah, trabalhava com argamassa, né?
1: É.
0: Há muito tempo trabalhava nisso?
1: É, eu estava uns 6 meses para lá.
0: Mas era natural lá de Agrestina, morava com a senhora, morou com a senhora a vida toda. Depois foi que arranjou esse emprego, aí foi para lá, para Encruzilhada.
1: Foi. Aí ele casou-se, né? Saiu, aí foi pra lá.
0: A senhora só tinha ele de filho?
1: Não, tinha 7 meninos. Eu tinha 7, né?
0: Ele era o mais velho?
1: Era o mais velho.
0: A pena, né, gente? Um rapaz que infelizmente acabou perdendo a vida, né? O Israel José da Silva, que era conhecido como Gabriel, tinha 21 anos de idade, que morreu neste trágico acidente que aconteceu ali na BR-232, praticamente ali na divisa entre Caruaru e Bezerros, ali próximo ao distrito de Encruzilhada de São João. A reportagem é de Adielson Galvão.
2: Credo! Credo!
3: É bronca! É bronca!
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8: Oito e oito.

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1: Oito e 14.

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1: 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Tu é fantástico.
2: Brasil!
3: Aí pra você, trabalhador! E aí pra você, trabalhadora do meu Brasil! Alguém manda mensagem aqui para o programa? Bom dia! Pereira, queria fazer um apelo pra polícia de Brejão passar no sítio Curica. Tem uns caras com moto, com esses escapes arrombados, produzindo o som do inferno. Meia-noite, 3, 4 da madrugada. Entendeu? E esses caras bagunçando.
4: Credo.
3: Ninguém sabe paradeiro de polícia na zona rural.
4: Bora, cuida.
3: Ninguém sabe paradeiro de polícia na zona rural.
4: Uhul.
3: A bagunça é grande.
4: Credo.
3: A bagunça é
1: bronca.
3: Nossa pessoa faz apelo. Para que a polícia volte a fazer rondas na zona rural. A zona rural está cheia de cabra ruim. Então é preciso combater esse abuso por parte desses motociclistas que arrombam ali o cano escape, produzem um som do inferno, perturbando a ordem do cego público. Isso lá no sítio Curica, município de Brejão. Sítio Curica, município de Brejão. Obrigado você que passou, muito obrigado, obrigado você. Eu desejo boa sorte. Eu espero que a polícia tome as devidas providências quanto a esta situação que é de natureza grave. 8 horas e 21 minutos. E aí, portanto, a informação da hora certa para você. Fala povo.
5: Bom dia a todos da Rádio 87 FM. Bom dia, Pereira Filho. Bom dia. E a todos que fazem esse programa Combate. Quem fala aqui é Rodrigo Pereira Filho, do bairro São José. Estamos há 4 dias sem água. Segundo as informações, perguntei ao rapaz que trabalha prestando serviço à Compesa, ele disse que foi ordem do Estado Maior da Compesa de ligar aqui o registro da rua Delmiro Gouveia, e só ligam mediante ordem. Então quer dizer, a água é ligada ali na UPE do bairro São José,

0: Metade dos moradores do bairro São José estão sem água, porque o registro está desligado aqui. Estamos 4 dias sem água. Aqui é ligado dia sim e dia não. Então, 2 dias que não ligam o registro aqui, da parte baixa do bairro. 2 dias sem água, mais 2 dias sem, 4 dias. Hoje é o 5º dia, porque hoje é o dia que vai ligar a água, lá para 1 hora da madrugada. Só que o pessoal da parte baixa aqui do bairro São José está sem água, porque o registro está desligado. O registro aqui da rua onde liga está desligado. Temos que tomar providências, né, sobre essa situação. Já passou dos limites e isso não pode ficar assim. As autoridades, né, competentes cobram, né, faz o seu papel, só que depois que essa Compesa aí ficou privada, né, no setor em Caruaru, então começou a falta de água em vários bairros. Muito complicado isso. O papel vai chegar, agora a água nada. Obrigado, Pereira Filho. Conto mais uma vez o seu programa para que alguém da Compesa venha ligar aqui esse registro da rua Delmiro Gouveia. Estamos sem água. 5 dias hoje.
1: Tá certo, amigo. Alô, Compesa, Delmiro Gouveia. 5 dias. Uma gota d'água.
2: É bronca.
1: Vou avisar para esse amigo de que a Caruaru não tem nada mais a ver com a Compesa de Garanhuns, viu? A Garanhuns já tem uma direção própria, que a Compesa de Garanhuns já tem uma direção própria daqui da cidade. Tá certo? Alô, Compesa! 4 dias! Sem uma gota d'água, nada de
3: isso.
1: Alô, Compesa! 4 dias! Sem uma gota d'água.
3: Ora, cuidado.
1: 5 dias. Sem uma gota d'água na Delmiro Gouveia. Alô, Compesa. 5 dias. Sem uma gota d'água na Delmiro Gouveia. Ali no São José. Alô, Compesa. Falta d'água. 5 dias. Na Delmiro Gouveia. 8 horas. Mais de 25 minutos. Fala, povo. Fala, povo.
4: 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Quero água. Bota água, Compesa. Abençoada por Deus. Cadê água? Na travessa do quilombo que não tem. A forma hoje tem assim, mas bastante é água. 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Abençoada por Deus. Cadê água? Na travessa do quilombo que não tem.
1: 8 horas. 8 horas, mais de 26 minutos. E aí, portanto,
5: Brasil.
1: E aí, portanto, a informação da hora certa. Aí pra você. Fala, povo!
6: Bom dia a toda a equipe. Bom dia, Pereira Filho. Bom dia, Manoel. Bom dia a toda a equipe da Rádio Oscar Luiz. Estou vindo para o programa Combate. Combate é nota 1000. Bom demais. Review do som aqui do Manoel Camilo, galera. Pernambuco.
5: Brasil.
6: Uma semana a todos da Rádio 8. Bom dia.
1: Obrigado,
4: Milton.
1: Cadê
4: água, Compesa?
1: Bom dia,
4: Milton. A forma hoje tem assim, mas bastante é a água. 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
1: Bom dia a todos da Rádio 87 FM. Bom dia, Pereira Filho, e a todos que fazem esse programa Combate. Quem fala aqui é Rodrigo Pereira Filho, do bairro São José. Estamos há 4 dias sem água. Segundo as informações, perguntei ao rapaz Pereira Filho, do bairro São José. Estamos há 4 dias sem água. Segundo as informações, perguntei ao rapaz que trabalha prestando serviço à Compesa. Ele disse que foi ordem do Estado Maior da Compesa de ligar aqui o registro da rua Delmiro Gouveia. E só ligam mediante ordem. Então quer dizer, a água é ligada ali na UPE do bairro São José e metade dos moradores do bairro São José estão sem água, porque o registro está desligado aqui. Estamos 4 dias sem água. Aqui é ligado dia sim e dia não. Então, 2 dias que não ligam o registro aqui, da parte baixa do bairro. 2 dias sem água, com mais 2 dias sem, 4 dias. Hoje é o 5º dia, porque hoje é o dia que vai ligar a água, lá para 1h da madrugada. Só que o pessoal da parte baixa aqui do bairro São José está sem água, porque o registro está desligado. O registro aqui da rua onde liga está desligado. Temos que tomar providências, né, sobre essa situação. Já passou dos limites e isso não pode ficar assim. As autoridades, né, competentes cobram, né, faz o seu papel, só que depois que essa Compesa aí ficou privada, né, no setor em Caruaru.
2: É mais não.
1: Então, começou a falta de água em vários bairros. Muito complicado isso. O papel vai chegar. Agora a água, nada. Obrigado, Pereira Filho.
2: Um abraço.
1: Conto mais uma vez o seu programa para que alguém da Compesa venha ligar aqui esse registro da rua Delmiro Gouveia. Estamos sem água. 5 dias hoje.
2: 5 dias.
3: 8h31, portanto, as participações do nosso povo, da nossa gente com as suas agonias, e a agonia maior é a falta d'água no dia de hoje. A agonia maior é a falta d'água. Alô, Compesa! Alô, Compesa! 8h31, aí, portanto, a informação da hora certa. Aí é pra você, trabalhador. E aí é pra você, trabalhadora do meu Brasil. E atenção, violência macabra. Violência macabra. Cabo da Polícia Militar morre por suspeita de envenenamento no Exef. Aqui o feitiço virou contra o vencedor. Pela matéria, o objetivo do camarada era matar essa mulher envenenada. Era uma dessa mulher envenenada. Ele fez uma troca de copos. E a mulher percebeu. Aí a mulher destrucou.

E o copo que é para ela beber com a substância, o copo que era para ela beber, ele bebeu. Ele não viu quando ela fez a troca. Quando ela destrucou. Ele não viu. Aí o copo com a substância que ele colocou para ela beber, ela devolveu para ele. Ele não viu, ele bebeu, morreu. Olha a história para vocês, história macabra. História macabra. A polícia civil investiga a morte de um cabo da Polícia Militar de Pernambuco, o José Maria Alexandre da Silva Júnior, que aconteceu na tarde da quinta-feira 11, em um apartamento localizado na rua Tenente Domingos de Brito, ali em Boa Viagem, na zona sul do Recife. A principal hipótese apurada é de envenenamento e adesão. De acordo com informações preliminares, o policial passou mal após ingerir uma substância ainda não identificada e morreu no local antes da chegada do socorro. Segundo o relato da ex-companheira do PM, os dois estavam tomando cana. Com energético. Quando ela percebeu que o policial teria trocado o copo dela pelo dele. Ainda conforme a versão apresentada pela mulher, ela teria desfeito a troca. Ela teria desfeito a troca. Sem que ele percebesse. Tá entendendo o negócio como é que é? Pouco tempo depois de ingerir o líquido, o cabo da PM, José Maria, começou a passar mal e veio a óbito. O que eu estou entendendo aqui é que ele queria matar a mulher. Ele deu o copo dele para ela, ele fez a troca. Ele deu o copo dele para a mulher, ele passou para a mulher, e o da mulher ficou com ele. Ele fez de forma que ela não visse, mas ela viu. Ele pensou que ela não teria visto, mas ela viu. Então, ali acolá, ele deu uma bobeira. Aí ela desfez a troca. Depois de um tempo, o cara toma mais um golezinho, resultado, passou mal e veio óbito. Eu quero entender ou eu estou errado? Eu acho que não. Eu quero entender que ele queria matar a mulher. Ele queria matar a mulher envenenada. Aí ela percebeu, ela desfez a troca dos copos. O que era para ela, ele bebeu. E quando ele bebeu, morreu. Então ele queria matar essa mulher. A mulher informou ainda que possuía uma medida protetiva contra o policial. Apesar disso, os dois estavam juntos no apartamento no momento do ocorrido. Sem vergonha também, né? Sem vergonha. Pede medida protetiva e depois vai para os braços do macho. E o macho ia matá-la. A sorte foi que ela viu a troca dos copos. O cabo macho ia matá-la. A sorte é que ela percebeu a troca dos copos. Aí ela desfez a troca. E o que era para ela foi para ele, ele morreu. Agora sem vergonha, né? Sem vergonha. Pede medida protetiva e depois vai tomar cachaça com o cara. Sem vergonha também. Sem vergonha. A mulher informou ainda que possui uma medida protetiva.

agrediu contra o policial. Apesar disso, os dois estavam juntos no apartamento no momento do ocorrido. Equipes da Polícia Civil e da perícia foram acionadas para realizar os procedimentos necessários no local. A substância ingerida pela vítima será submetida a exames laboratoriais para determinar sua composição e verificar se

0: A PM foi pra vala. 8h38. 8h38. Aí, portanto, a informação da
1: hora. Brasil!
0: Aí é pra você.
1: Brasil!
0: Daqui a pouco de volta, sequenciando este programa Combate. Vem comigo, vem comigo, vem comigo!
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4: Oito e quarenta.
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2: 8:45.

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2: 8:45. 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

0: segunda-feira, 15 de junho de 2026. Este é o Giro de Notícias. Eu sou Norberto Notari e você acompanha os destaques do momento. A proposta de emenda à Constituição, que reduz a jornada de trabalho e acaba com a escala 6x1, deve avançar nesta semana. Pelo menos essa é a expectativa do presidente da Câmara, deputado Hugo Mota, do Republicanos da Paraíba. O Senado deve votar o texto amanhã. O presidente Luiz Inácio Lula da Silva desembarcou em Evian-le-Bains, na França, para participar da cúpula do G7, que começa hoje. Ele está entre os diversos líderes que não fazem parte do grupo, mas foram convidados pelo governo francês, anfitrião, para participar das discussões. Há expectativa para um possível encontro entre Lula e Trump na quarta-feira, quando o presidente americano estará no evento. O abono salarial PIS/PASEP 2026, referente ao ano base 2024, terá novo pagamento hoje. Desta vez, o benefício será destinado aos trabalhadores que nasceram nos meses de julho e agosto. Os valores ficam disponíveis para saque até o encerramento do calendário no dia 30 de dezembro de 2026. Ministro das Relações Exteriores do Paquistão confirmou que a cidade suíça de Genebra vai sediar na sexta-feira a cerimônia de assinatura do acordo entre Estados Unidos e Irã, o acordo de paz. Em publicação nas redes sociais, Ishaq Dar disse que o Paquistão permanece confiante de que esse desenvolvimento positivo vai pavimentar o caminho para uma paz duradoura. A Suécia goleou a Tunísia por 5-1 em partida que seguiu até a madrugada desta segunda e lidera agora o grupo F da Copa do Mundo. Isso porque antes a Holanda e o Japão empataram por 2-2. Pelo grupo E, a Costa do Marfim venceu o Equador por 1-0 e antes, pelo mesmo grupo, a Alemanha atropelou o Curaçao 7-1. O Giro de Notícias é uma produção da Agência Rádio Web. Produção e apresentação, Norberto Notari. Trabalhos técnicos, Mário Melo.
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0: tarde. Enquanto isso, a concorrência tá lá embaixo. Sem papo, sem conversa fiada. Pereira Filho, no combate.
1: 8 horas, 8 horas, 48 minutos. E aí, portanto,
2: Brasil,
1: informação da hora certa.
2: Brasil,
1: aí pra você. Canal aberto, linha aberta, linha aberta, canal aberto. Chamar Elenivaldo Pereira, direto de Caruaru, com balanço policial, verdade. Alô, repórter. Alô, você, detona.
3: Registrados 17 homicídios em Pernambuco no fim de semana. Entre as vítimas, uma mulher. São 106 assassinatos neste mês de junho. Este ano, de janeiro até agora, mataram no estado 1.275 pessoas. Em Santa Cruz do Capibaribe, um homem foi assassinado a tiros na noite de sábado no bairro Arco Verde. O eletricista Everton Braz de Araújo Silva, de 33 anos, foi morto na frente da casa da namorada. O crime foi praticado por dois homens em uma moto. Em Vertentes, um adolescente de 17 anos foi morto a facadas por outro adolescente de 16 anos. Ryan Vitor Ferreira de Lima chegou a ser socorrido, mas não resistiu aos ferimentos. O menor foi apreendido. Em Garanhuns, também no Agreste, um homem foi assassinado a facadas na Vila Canadá, bairro do Magano, na madrugada deste domingo. O ex-presidiário Alexandre Fortunato Tenório, de 38 anos, foi morto por dois homens não identificados. Em Jaboatão dos Guararapes, na região metropolitana do Recife, aconteceu um feminicídio. Tamire Mirelle Souza dos Santos, de 21 anos, foi assassinada com tiros de pistola dentro de casa, na presença de duas filhas, uma de 3 e outra de 3 meses. O crime foi praticado pelo companheiro da vítima, Felipe Marcos Santos da Silva, de 30 anos, preso em flagrante. De Caruaru, Elenivaldo Pereira. Registrados 17 homicídios em Pernambuco no fim de semana. Entre as vítimas, uma mulher. São 106 assassinatos neste mês de junho. Este ano, de janeiro até agora, mataram no estado 1.275 pessoas. Em Santa Cruz do Capibaribe, um homem foi assassinado a tiros na noite de sábado no bairro Arco Verde. O eletricista Everton Braz de Araújo Silva, de 33 anos, foi morto na frente da casa da namorada. O crime foi praticado por dois homens em uma moto. Em Vertentes, um adolescente de 17 anos foi morto a facadas por outro adolescente de 16 anos. Ryan Vitor Ferreira de Lima chegou a ser socorrido, mas não resistiu aos ferimentos. O menor foi apreendido. Em Garanhuns, também no Agreste, um homem foi assassinado a facadas na Vila Canadá, bairro do Magano, na madrugada deste domingo. O ex-presidiário Alexandre Fortunato Tenório, de 38 anos, foi morto por dois homens não identificados. Em Jaboatão dos Guararapes, na região metropolitana do Recife, aconteceu um feminicídio. Tamire Mirelle Souza dos Santos, de 21 anos, foi assassinada com tiros de pistola dentro de casa, na presença de duas filhas, uma de 3 e outra de 3 meses. O crime foi praticado pelo companheiro da vítima, Felipe Marcos Santos da Silva, de 30 anos, preso em flagrante. De Caruaru, Elenivaldo Pereira.
1: 8h52. 8 horas e 52 minutos. E aí, portanto, a informação.
2: Brasil!
1: Aí pra você, trabalhador.
2: Brasil!
1: E aí pra você, trabalhadora do meu Brasil. Alô, André Silva, bom dia, amigo. Ele chega, bom dia, Pereira Filho. E toda a turma boa do combate. Um abençoado início de semana com Jesus Cristo. No coração sempre. Amém, amém, amém. Hermínio Araújo, historiador aqui na cidade. E diz bom dia para você, Pereira Filho, para o Luiz Andrade. Alô, meu amigo Mané, grande abraço, bom dia.
4: Bom dia, abraço.
1: Toda a equipe do programa Combate, o Nota Brasil. 10 de Garanhões e região.
2: Brasil.
1: Que Deus os abençoe sempre e sempre,
4: amém.
1: Vocês. Hoje sempre, amém, amém, amém, amém. Obrigado, Marili, Mari Santana por aqui, grande abraço. Elândia Vicente também, grande abraço. Obrigado vocês, muito obrigado pelo rádio ligado. E obrigado vocês pela companhia.

0: sempre amiga. 8h53, 8 horas já mais 53 minutos. E aí, portanto, a informação na hora certa pra você, trabalhador. E aí, Brasil, trabalhadora do meu Brasil.
1: Brasil!
0: Olha, gente boa! 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Alô, Toma Boa, aí do Grupo A Sorte, grande abraço. Alô, todos vocês, grande amigo Júnior, toda a equipe aí de profissionais aí do Grupo A Sorte, bom dia. Obrigado pelo rádio ligado, obrigado sempre pela companhia amiga. 8 horas já mais 55 minutos. 8h55 minutos. Vamos agora chamar Jesus Cristo e a sua mensagem da manhã aqui dentro deste programa Combate. Antes, porém, eu quero mandar um abraço aí para o distrito de São Pedro, distrito de Miracica, distrito de Iratama. Muito obrigado, muito obrigado mesmo de coração. Muito obrigado mesmo de coração. Fala, Jesus!
2: Olá, tudo bem por aí? Como é que estão as coisas? A gente fala assim, tudo bem, mas nunca está tudo bem, não é? Nesse mundo que a gente vive, de tantos problemas, sempre tem uma coisinha ou outra que não está legal com a gente ou com pessoas que a gente conhece, que a gente ama. Mas a despeito das dificuldades, vamos para frente. Se Deus é por nós, quem será contra nós? E mais, nós cristãos sabemos que o melhor está por vir, porque os sonhos de Deus para nós são grandiosos. Deus abençoe você e a sua família. Texto bíblico, carta de Paulo aos Romanos, capítulo 1, verso 16. Paulo diz: pois não me envergonho do evangelho, porque é o poder de Deus para a salvação de todo aquele que crê. Nós vivemos em um tempo e em um lugar privilegiados lá. Em países como o Brasil, a liberdade religiosa é garantida por lei. Isso nos permite falar de Deus, estudar a Bíblia, ir à igreja, expressar nossa fé publicamente. Mesmo que em alguns contextos possamos enfrentar talvez zombarias, né, críticas, ou algum tipo de preconceito, ainda assim nós temos a liberdade de crer, de anunciar e de viver o evangelho. Essa realidade, por mais comum que pareça para nós, não é uma regra no mundo. Você sabe, há regiões em que declarar fé em Jesus, em Deus, é perigoso. Em alguns países, possuir uma Bíblia é crime. Em outros, reunir-se para orar pode resultar em prisão, perseguição ou até morte. Famílias são separadas, igrejas são fechadas e cristãos são forçados a viver sua fé em segredo. Para essas pessoas,

Esse texto aqui de Romanos, capítulo 1, verso 16, não é apenas um verso inspirador, é uma declaração de coragem, feita diariamente, muitas vezes sob risco de morte. Quando o apóstolo Paulo afirma que não se envergonha do evangelho, ele não está falando a partir de um lugar confortável. Paulo foi perseguido, preso, espancado, humilhado por causa da sua fé, por causa do evangelho. Ainda assim, ele reconhecia que o evangelho não era apenas uma mensagem bonita, mas o próprio poder de Deus para a salvação. Um poder que transforma vidas, que liberta do pecado e que oferece esperança eterna, mesmo em meio ao sofrimento. Essa verdade nos convida a uma reflexão sincera. Veja, se nós vivemos em liberdade, por que tantas vezes nos calamos? Se temos acesso fácil à palavra de Deus, por que às vezes nós a deixamos fechada? Se podemos falar de Jesus sem temer a morte, por que sentimos vergonha ou medo da rejeição? A fé que para nós é confortável, para muitos é uma prova diária de fidelidade extrema. Ao mesmo tempo, essa reflexão, claro, não deve gerar culpa, esse não é o objetivo. Deve gerar gratidão. Gratidão por podermos adorar livremente, por termos acesso à Bíblia, por podermos ensinar nossos filhos sobre Jesus e compartilhar nossa fé, sem a gente precisar se esconder. E essa gratidão deve nos levar à oração. Precisamos orar pelos cristãos perseguidos, para que Deus os fortaleça, console e sustente. Nós precisamos orar para que o evangelho alcance até os lugares mais fechados e hostis. Que essas palavras de Paulo não me envergonhem do evangelho, porque é o poder de Deus para a salvação de todo aquele que crê. Que essas palavras nos lembrem dois pontos fundamentais. Primeiro, o valor imenso do evangelho. E segundo, o privilégio que temos de anunciar.

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1: Que ri!
0: Amsterdã, senhoras e senhores!
2: Sem intervalo, 60 minutos.

0: Obrigado, obrigado.
1: Será
0: obrigado,
1: que foi
0: obrigado,
1: sorte? Gente.
0: Nunca foi sorte, sempre foi Deus, viu? Valeu, compadre, Deus abençoe. Deus abençoe a todos vocês, viu? Tamo junto sempre.
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0: Está no ar mais uma edição do seu Jornal de Confiança. Com as informações mais quentes do dia. Trazendo tudo o que você precisa saber de maneira clara e direta. Eu sou Naldo Meirelles e prepare-se para ficar por dentro do que acontece no Brasil e no mundo, com análises e reportagens especiais. A partir de agora no Repórter Brasil News. Sejam bem-vindos.
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2: Previsão do tempo para segunda-feira, 15 de junho de 2026. Região Centro-Oeste, em Brasília, céu com muitas nuvens e possibilidade de chuva isolada nesta segunda-feira. Os termômetros da capital federal marcam mínima de 17, máxima de 28 graus. Umidade relativa do ar gira em torno de 90-40%. Três Lagoas, em Mato Grosso do Sul, celebra mais um ano com previsão de acúmulo de nuvens no céu. Dia todo e chuva isolada. Temperatura mínima de 19, máxima de 25 graus. A umidade relativa do ar vai de 95% a 50%. Região Nordeste, Fortaleza, no Ceará, acumula nuvens ao longo do dia nesta segunda-feira. Temperatura mínima de 24 e máxima de 31 graus. A umidade do ar é de 90% a 50%. Itarantim, na Bahia, comemora aniversário com muitas nuvens no céu. A temperatura mínima é de 18 e a máxima 31 graus. A umidade do ar varia de 95% a 40%. Região Norte, Palmas, no Tocantins, tem previsão de poucas nuvens no céu nesta segunda-feira. Temperatura mínima de 22 e a máxima de 37 graus nas horas mais quentes do dia. A umidade do ar é de 70 a 30%. Tefé, no Amazonas, sopra velhinhas com muitas nuvens no céu e pancadas de chuva isoladas. Temperatura mínima é de 23 e a máxima 30 graus. A umidade relativa do ar é de 100 a 60%. Região Sudeste, Rio de Janeiro, tem previsão de céu nublado com pancadas de chuva nesta segunda-feira. Os termômetros registram mínima de 16 e máxima de 21 graus. Umidade relativa do ar na capital carioca vai de 100 a 75%. Piquete, em São Paulo, completa mais um ano com céu nublado com pancadas de chuva ao longo do dia. O dia começa mais frio, com temperatura mínima de 10 graus, máxima de 18 graus. Umidade relativa do ar é de 100 a 80%. Região Sul, em Porto Alegre, Rio Grande do Sul, céu repleto de nuvens com previsão de nevoeiro. O dia amanhece mais frio, com termômetros registrando mínima de 6 e máxima de 12 graus. A umidade relativa do ar oscila entre 95% e 80%. Itajaí, Santa Catarina, céu nublado e possibilidade de chuva isolada no aniversário da cidade. Os termômetros registram mínima de 7 e máxima de 14 graus. A umidade relativa do ar fica entre 85% e 75%. Você ouviu a previsão do tempo para esta segunda-feira, 15 de junho de 2026, com informações do IBGE Cidades e do Instituto Nacional de Meteorologia, INMET.
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3: Entre um gol e outro, o telespectador é bombardeado por dezenas de comerciais de aplicativos de bets. Diferentes de jogos de cassino, como

0: roleta, as apostas esportivas trazem um comportamento perigoso, a ilusão de controle. Como o torcedor acompanha futebol o ano inteiro, ele acredita que pode prever o resultado baseado em estatísticas, escalações e no sentimento. Segundo o psicólogo Ivan Araújo, grandes eventos como a Copa do Mundo inflam o otimismo do apostador e mascaram o início de uma patologia.
1: Nesses grandes eventos esportivos, como a Copa, eles costumam muito aumentar a exposição às apostas. Durante esses períodos, há uma combinação de fatores que favorece o comportamento de apostar, ou seja, maior envolvimento emocional com jogos, a intensa publicidade que deveria ser proibida, né? A sensação de participação coletiva e a facilidade de acesso a essas plataformas, muitas vezes pelo celular.
0: É o que aconteceu com Paulo Roberto, nome fictício para entrevistado que não quis se identificar. Em depoimento, ele revela que o que começou como uma distração se transformou em obsessão, que quase destruiu sua saúde e vida financeira.
2: Eu comecei a apostar depois que eu vi um influenciador divulgando nas suas redes. A partir daí, eu fiquei realmente viciado, né? Eu já gostava de jogar, independente de ser apostado ou não. Mas com essa possibilidade de ganho, né, financeiro, esse interesse despertou ainda mais essa vontade de apostar e desenvolver esse vício. Eu fiquei muito ansioso, desenvolvi crise de ansiedade, inclusive. No meio da madrugada, por exemplo, eu acordava com palpitação, vontade de jogar, e jogava no meio da madrugada, então ficava com sono comprometido ao longo do dia. Eu não rendia tanto, né? Isso me afetava bastante.
0: O especialista destaca ainda que mais do que um comportamento inadequado, compulsão por aposta é classificada pela Organização Mundial da Saúde como transtorno do jogo.
1: O transtorno de jogo acontece quando a pessoa perde gradativamente o controle sobre as apostas ou jogos de azar. Mesmo que ele perceba os prejuízos financeiros, familiares, profissionais ou emocionais.
0: O diagnóstico coloca a dependência em apostas no mesmo patamar que a dependência de substâncias químicas, como o álcool e as drogas. Da Rádio Educadora da Bahia, Josi Braga, para a Rádio Nacional.
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4: O governo federal, em parceria com a Caixa Econômica, lançou o primeiro fundo imobiliário que vai reunir imóveis ociosos que não servem para uso da administração pública. O anúncio foi feito pela ministra da Gestão e Inovação em Serviços Públicos, Esther Dueck, durante cerimônia de entregas do programa Imóvel da Gente.
5: A gente hoje, presidente, vai conseguir entregar o primeiro fundo de investimento imobiliário da União, administrado pela Caixa Econômica. Parceria muito grande também com o Ministério da Fazenda, que vai gerir essa ideia desse fundo. É uma coisa que vai ter um potencial enorme, não só de poder vender bem os patrimônios da União, que não tem condições de fato de virar políticas públicas, e vai utilizar esse fundo para a gente fazer modernização nos prédios da própria União, vai poder administrar imóveis para a União, para uso da administração pública de forma muito mais eficiente.
4: Segundo o governo federal, o fundo terá início com a venda de 55 imóveis situados no Distrito Federal, com valor estimado em mais de R$1 bilhão. O programa Imóvel da Gente, de destinação social do patrimônio da União, já direcionou cerca de 1.900 imóveis federais em 625 municípios, com potencial de beneficiar cerca de 400 mil famílias. De acordo com o balanço apresentado pela ministra Esther Dueck, esses imóveis não se restringem a edificações públicas, mas incluem grandes áreas, como a da antiga Estação Leopoldina, cedida para a Prefeitura do Rio de Janeiro.
5: Temos em BH o antigo aeroporto também de BH, o Carlos Prates, e aí a Caixa, nosso parceiro lá também montando o Masterplan. Em ambos terá habitação, equipamentos, estudos federais, no caso do Rio de Janeiro. Né? A gente tem um aeroporto em Vitória da Conquista, tivemos o aeroporto lá na COP, né? A área da COP era o antigo aeroporto, foi um dos primeiros imóveis que a gente destinou.
4: O ministro-chefe da Secretaria-Geral da Presidência da República, Guilherme Boulos, reforçou a possibilidade legal de transferência de imóveis para quitação de dívidas com a União, beneficiando a regularização fundiária.
6: O Imóvel da Gente, atuando junto com outras iniciativas do nosso governo, o senhor assinou faz 2 semanas um decreto para poder fazer com que essas dívidas com a União possam gerar adjudicação do imóvel. E aquelas famílias que estavam para ser despejadas há 10 anos, 15 anos, agora estão discutindo a regularização fundiária pelo Imóvel da Gente.
4: Os imóveis do programa Imóvel da Gente atendem a finalidades diversas, como habitação, regularização fundiária, educação, saúde e cultura, entre outras. Da Rádio Nacional em Brasília, Daniela Longuinho.
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7: O ministro Dias Toffoli, do Supremo Tribunal Federal, votou pela concessão do prazo de 60 dias para que as Big Techs implementem medidas determinadas pela Corte. O objetivo do STF é ampliar o comprometimento

0: histórico das plataformas em relação às postagens dos usuários nas redes sociais. O voto foi proferido no julgamento que analisa recursos das empresas contra uma decisão do STF de junho do ano passado. Na ocasião, a corte reconheceu a responsabilidade das Big Techs pelas publicações ilegais feitas por seus usuários. Toffoli é um dos relatores das ações julgadas. Na sessão, ele votou para conceder prazo de 60 dias para as empresas implementarem as obrigações definidas no julgamento que reconheceu a responsabilidade delas. Entre as medidas, as empresas devem proibir o acesso dos usuários a vídeos com exploração e abuso sexual, violência física e indução a comportamentos que levem a danos à saúde física e mental de crianças e adolescentes. Além disso, as plataformas são obrigadas a manter representante legal no país para receber intimações da justiça. O ministro também decidiu reafirmar que as regras definidas valem para casos futuros. Conforme o entendimento, o marco temporal para a eficácia da decisão deve ser o dia 27 de junho de 2025, quando a ata do julgamento foi publicada. O plenário segue colhendo os votos dos outros 9 ministros para bater o martelo sobre esses recursos apresentados pelas empresas Facebook e Google. Entre os pedidos das plataformas estão um prazo para a implementação das regras definidas durante o julgamento ou que seja garantida a aplicação das regras somente após a decisão final do plenário. Com informações da Agência Brasil, da Rádio Nacional em Brasília, Osama El Ghauri.
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2: Uma tragédia aérea abalou o Rio de Janeiro com a colisão de 2 helicópteros, que resultou na morte de 6 pessoas. O acidente ocorreu no Recreio dos Bandeirantes, na zona sudoeste da cidade, e provocou um grande incêndio no pátio de uma concessionária de carros, destruindo cerca de 20 veículos. As vítimas incluem 2 pilotos e 4 passageiros, entre eles um cantor americano e um youtuber argentino. A Polícia Civil e a Aeronáutica já iniciaram as investigações para apurar as causas da queda das aeronaves, que chocou moradores e gerou repercussão internacional.
1: 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Em instantes voltaremos com mais notícias aqui no Jornal Repórter Brasil News. Fique ligado.
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1: O Botafogo de Ribeirão Preto e o Operário ficaram no empate por 1-1. Pela Série B do Campeonato Brasileiro. Jogando no estádio Santa Cruz, o time paulista saiu na frente e controlou boa parte da partida, mas viu os paranaenses arrancarem a igualdade nos minutos finais, frustrando a torcida que esperava a vitória em casa. Com o resultado, as duas equipes somaram apenas um ponto na tabela e seguem na disputa por posições mais altas da competição. O Botafogo desperdiçou a oportunidade de se aproximar do grupo de acesso, enquanto o Operário comemorou o ponto conquistado fora de casa após buscar o empate na reta final do confronto.
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2: O Brasil encerrou a primeira semana da Liga das Nações masculina de vôlei com mais uma vitória. A seleção comandada por Bernardinho derrotou a Argentina por 3-2 em um clássico bastante equilibrado disputado na Arena Nilson Nelson, em Brasília. Com o resultado, os brasileiros fecharam a etapa inicial da competição com 100% de aproveitamento e 4 vitórias em 4 jogos. A partida foi marcada por muita disputa entre as duas seleções sul-americanas. Mesmo pressionada em vários momentos, a equipe brasileira conseguiu reagir e confirmou a vitória diante da torcida. O triunfo mantém o Brasil entre os destaques da competição e reforça a confiança do grupo para a sequência da Liga das Nações, que terá novas etapas nas próximas semanas.
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1: A derrota da Turquia por 2-0 para a Austrália na estreia das duas seleções na Copa do Mundo de 2026 ganhou ainda mais repercussão por causa de uma declaração de Arda Güler antes da partida. O meia do Real Madrid foi flagrado no túnel de acesso ao gramado, incentivando os companheiros e afirmando: "Somos muito melhores, vamos fazer eles sentirem isso desde o primeiro minuto." A fala viralizou após o apito final, já que a Austrália surpreendeu e venceu com autoridade. Além de Arda, outros integrantes da seleção turca também haviam demonstrado confiança durante a preparação, em meio a uma troca de provocações entre os dois lados. Depois da partida, o atacante australiano Nestori Irancunda respondeu às declarações, dizendo que os comentários serviram como motivação extra e que sua equipe mostrou em campo seu valor, apesar de ter menos posse de bola. A Austrália conquistou a vitória com gols de Irancunda e Conor Metcalf, mesmo sendo amplamente dominada na posse de bola pela Turquia. O resultado foi considerado uma das grandes zebras deste início de Mundial e colocou os australianos em posição favorável no grupo D.
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1: O Figueirense conquistou uma importante vitória fora de casa ao derrotar o Floresta por 2-0 em Fortaleza pela Série C do Campeonato Brasileiro. A equipe catarinense foi eficiente nas oportunidades que criou e conseguiu controlar o adversário durante boa parte da partida, garantindo 3 pontos valiosos na luta pelas primeiras posições da tabela. Com o resultado, o Figueirense ganhou fôlego na competição e se aproximou da zona de classificação para a próxima fase. Já o Floresta desperdiçou a chance de subir na tabela diante de sua torcida e segue pressionado na disputa por uma vaga entre os melhores colocados da Série C.
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2: O técnico da Espanha, Luis de la Fuente, confirmou que o atacante Lamine Yamal começará no banco de reservas na estreia da equipe contra Cabo Verde pela Copa do Mundo de 2026. O treinador explicou que o jovem craque está recuperado da lesão muscular sofrida no fim da temporada pelo Barcelona, mas ainda terá sua minutagem controlada. Segundo De La Fuente, Yamal está em boas condições físicas e poderá entrar durante a partida, dependendo das necessidades da equipe. A decisão foi tomada em conjunto com os departamentos médicos da seleção espanhola e do Barcelona, que acompanham de perto a recuperação do jogador. Favorita ao título mundial, a Espanha estreia nesta segunda-feira, 15 de junho, diante de Cabo Verde, pelo Grupo H. Além de Yamal, outros jogadores que se recuperaram recentemente de lesões, como Nico Williams, também devem começar a partida fora da equipe titular.
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3: A polícia científica concluiu o laudo técnico sobre a explosão na rede de gás no bairro do Jaguaré, na zona oeste da cidade de São Paulo, ocorrido no mês de maio e que causou a morte de 2 pessoas. Esse documento pericial agora serve como prova fundamental para que as autoridades se identifiquem se houve negligência ou falhas nos protocolos de segurança durante a execução das obras no subsolo. Ou seja, embora esse laudo forneça as bases científicas sobre como a explosão ocorreu, a definição de culpados e eventuais punições dependem do inquérito policial que segue sob sigilo. A apuração é conduzida pela Terceira Central Especializada de Repressão a Crimes e Ocorrências Diversas da Polícia Civil. O trabalho dos peritos foi bem detalhado. De acordo com o governo estadual, as equipes mapearam a área, examinaram tubulações e solo, além de itens dos moradores e dos trabalhadores afetados. Também fizeram parte do laudo os exames necroscópicos realizados pelo Instituto Médico Legal. A suspeita principal, levantada pela Defesa Civil logo após a explosão, aponta para o rompimento de uma tubulação de gás natural da Comgás, que teria sido atingida durante uma intervenção realizada pela Sabesp. A explosão afetou 302 casas e 488 apartamentos em condomínios. 66 residências ficaram completamente destruídas. 2 pessoas morreram, uma delas um trabalhador terceirizado a serviço da Sabesp, que fazia uma obra no local. As concessionárias, Sabesp e Comgás, pagaram um auxílio às famílias que tiveram suas casas afetadas e reformaram 45 imóveis com danos mais significativos. 39 deles já foram entregues. A Agência Reguladora de Serviços Públicos do Estado de São Paulo alterou parte dos protocolos para obras em subsolo em áreas com compartilhamento de infraestrutura e criou um grupo técnico permanente voltado à prevenção de acidentes. Com informações da Agência Brasil, da Rádio Nacional no Rio de Janeiro, Cristiane Ribeiro.
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4: Junho chegou e traz com ele uma campanha dedicada a salvar vidas, o Junho Vermelho. Este é o mês de conscientização sobre a doação de sangue, um gesto simples, rápido e totalmente seguro. Uma única doação pode beneficiar até 4 pessoas. O sangue coletado é utilizado em cirurgias, atendimentos de emergência e tratamentos de diversas doenças.

0: crianças, explica a gerente de captação de doadores da Fundação Hemocentro de Brasília, Kelly Barbie.
1: Após a coleta, o sangue é processado e separado em diferentes componentes, porque cada paciente tem sua necessidade. Assim, é possível utilizar apenas o componente necessário para cada tratamento. Então, utilizamos basicamente hemácias, plasma e plaquetas. O fracionamento do sangue ele é importante porque cada um desses componentes vai atender o paciente na sua necessidade e cada um deles tem um prazo de validade também.
0: Dados do Ministério da Saúde apontam que apenas cerca de 1,4% da população brasileira doa sangue regularmente, percentual considerado abaixo do necessário para manter os estoques em níveis estáveis, o que reforça a importância da campanha realizada em referência ao Dia Mundial do Doador de Sangue, celebrado em 14 de junho, como destaca a especialista.
1: Não há um substituto para o sangue, mas ainda não podemos fabricá-lo. Ele é um insumo essencialmente humano, por isso vocês fazem a diferença nos hemocentros com esse ato solidário e altruísta que é a da doação de sangue.
0: A gerente de captação de doadores lembra que a campanha busca sensibilizar a população sobre a importância desse gesto solidário, incentivando mais pessoas a doar. Segundo ela, os meses mais frios costumam representar um desafio para os bancos de sangue.
1: O mais importante é que ele se torne um doador regular, garantindo assim que os estoques dos hemocentros se mantenham adequados durante todo o ano. Por isso, da campanha do Junho Vermelho também, já antecipando a nossa necessidade do mês de julho, que é o mês de férias, é o mês em que historicamente enfrentamos baixa no fluxo de doações.
0: Ao longo do mês, em todo o país, serão realizadas palestras e atividades em instituições públicas, privadas e organizações da sociedade civil, como parte do Junho Vermelho. No Distrito Federal, destaca Kelly Barbie, uma corrida promete mobilizar os doadores.
1: A segunda edição da Tá no Sangue Run tem como principal objetivo unir saúde, solidariedade e mobilização social. Além de incentivar a prática de atividade física, o evento chama a atenção também para a necessidade constante de manutenção dos estoques de sangue em níveis seguros e adequados.
0: Para doar, é necessário ter boa saúde e idade entre 16 e 69 anos. Jovens entre 16 e 18 anos precisam de autorização do responsável legal. Com produção de Dayana Vitor, da Rádio Nacional no Rio de Janeiro, Solimar Luz.
2: 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Esse foi mais uma edição do Repórter Brasil News. 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
3: Fala galera, beleza? Começa agora o Music Pop aqui pela sua rádio favorita, comigo, Bia Ipsen. A partir de agora, só o melhor do pop pra você. Tudo que tá bombando aí no Brasil e no mundo, você confere sempre em primeiríssima mão por aqui. Hoje, segunda-feira, hora de som.

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0: Music Pop trazendo só as melhores músicas atuais pra você, lançamentos, top 10 da Billboard e muito mais. Segura aí que eu vou para um rápido intervalo e já volto.
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1: Agora eu vou indo nessa. Obrigada pela companhia, obrigada pela sua audiência. Você que não perde um programa, tá ouvindo também a gente aí de outra cidade, outro estado, pelo aplicativo, pelo site. Muito obrigada, viu? Amanhã te espero por aqui. Um grande beijo, fique com Deus. Aquele abraço. Tchau, tchau.
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2: Segunda-feira, excelente segundona pra todo mundo. Aqui Kleber Salles no seu rádio, com mais uma edição do nosso Pagodaço, hein? E a nossa semana começa sempre maravilhosamente bem, né? Com o Pagodaço, com a energia que contagia. Então vamos lá com a primeirinha de hoje, segura!

0: Jonathan Alexandre, Pedrinho do Cavaco, Mozart do Cavaco e Fernando Rezende.
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1: Terminando mais um bloco aqui no Pagodaço, né, gente? É, mas não tem problema não. Eu volto já já com mais uma sequência. Então fique onde está, hein? Só as melhores pra você. O melhor do samba e do pagode aqui no seu rádio.
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3: Décima posição. Tudo.

0: bate palma!
1: Linda!
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3: Esse Super 10 tá bom demais, hein?

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4: Super 10 na parada. Estamos aqui. 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
3: Sexta posição.

0: Quinta posição.
1: Vocês conhecem a história da Manu? Vou contar pra vocês, se liga aí.

0: tá fechamento, hein?
1: Quarta posição.

0: Valeu,
1: bom
0: valeu.
1: Demais!
2: Aí sim, hein?
3: Segunda posição.
1: Qual que vai ser a desculpa que você vai inventar pra ele hoje, hein? Deixa eu te perguntar uma coisa. Olha aqui.

0: Com essas, encerramos mais uma edição do Super 10. Voltaremos no próximo programa com mais pra você. Beijos, juízo e até a próxima.
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2: Muito bem, a partir de agora está no ar o Jornal Rádio News. Informação em primeiro lugar. Brasil e o mundo passam aqui na sua rádio favorita. 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
3: Previsão do tempo para segunda-feira, 15 de junho de 2026. Região Centro-Oeste, em Brasília, céu com muitas nuvens e possibilidade de chuva isolada nesta segunda-feira. Os termômetros da capital federal marcam mínima de 17 e máxima de 28 graus. Umidade relativa do ar gira em torno de 90-40%. Três Lagoas, em Mato Grosso do Sul, celebra mais um ano com previsão de acúmulo de nuvens no céu. O dia todo e chuva isolada. Temperatura mínima de 19, máxima de 25 graus. A umidade relativa do ar vai de 95% a 50%. Região Nordeste, Fortaleza, no Ceará, acumula nuvens ao longo do dia nesta segunda-feira. Temperatura mínima de 24 e máxima de 31 graus. A umidade do ar é de 90% a 50%. Itarantim, na Bahia, comemora aniversário com muitas nuvens no céu. A temperatura mínima é de 18 e a máxima 31 graus. A umidade do ar varia de 95% a 40%. Região Norte, Palmas, no Tocantins, tem previsão de poucas nuvens no céu nesta segunda-feira. Temperatura mínima de 22 e a máxima de 37 graus nas horas mais quentes do dia. A umidade do ar é de 70 a 30%. De fé no Amazonas, sopra velhinhas com muitas nuvens no céu e pancadas de chuva isoladas. Temperatura mínima é de 23 e a máxima 30 graus. A umidade relativa do ar é de 100 a 60%. Região Sudeste, Rio de Janeiro, tem previsão de céu nublado com pancadas de chuva nesta segunda-feira. Os termômetros registram mínima de 16 e máxima de 21 graus. Umidade relativa do ar na capital carioca vai de 100 a 75%. Piquete, em São Paulo, completa mais um ano com céu nublado com pancadas de chuva ao longo do dia. O dia começa mais frio, com temperatura mínima de 10 graus, máxima de 18 graus. Umidade relativa do ar é de 100 a 80%. Região Sul, em Porto Alegre, Rio Grande do Sul, céu repleto de nuvens com previsão de nevoeiro. O dia amanhece mais frio, com termômetros registrando mínima de 6 e máxima de 12 graus. A umidade relativa do ar oscila entre 95% e 80%. Itajaí, Santa Catarina, céu nublado e possibilidade de chuva isolada no aniversário da cidade. Os termômetros registram mínima de 7 e máxima de 14 graus. A umidade relativa do ar fica entre 85% e 75%. Você ouviu a previsão do tempo para esta segunda-feira, 15 de junho de 2026, com informações do IBGE Cidades e do Instituto Nacional de Meteorologia IMET.
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4: Entre um gol e outro, o telespectador é bombardeado por dezenas de comerciais de aplicativos de bets. Diferentes de jogos.

0: jogos de cassino, como a roleta, as apostas esportivas trazem um comportamento perigoso, a ilusão de controle. Como o torcedor acompanha futebol o ano inteiro, ele acredita que pode prever o resultado baseado em estatísticas, escalações e no sentimento. Segundo o psicólogo Ivan Araújo, grandes eventos como a Copa do Mundo inflam o otimismo do apostador e mascaram o início de uma patologia.
1: Nesses grandes eventos esportivos, como a Copa, eles costumam muito aumentar a exposição às apostas. Durante esses períodos, há uma combinação de fatores que favorece o comportamento de apostar, ou seja, maior envolvimento emocional com jogos, a intensa publicidade que deveria ser proibida, né? A sensação de participação coletiva e a facilidade de acesso a essas plataformas, muitas vezes, pelo celular.
0: É o que aconteceu com Paulo Roberto, nome fictício para entrevistado que não quis se identificar. Em depoimento, ele revela que o que começou como uma distração se transformou em obsessão, que quase destruiu sua saúde e vida financeira.
2: Eu comecei a apostar depois que eu vi um influenciador divulgando nas suas redes. A partir daí, eu fiquei realmente viciado, né? Eu já gostava de jogar, independente de ser apostado ou não. Mas com essa possibilidade de ganho, né, financeiro, esse interesse despertou ainda mais essa vontade de apostar e desenvolver esse vício. Eu fiquei muito ansioso, desenvolvi crises de ansiedade, inclusive. No meio da madrugada, por exemplo, eu acordava com palpitação, vontade de jogar, e jogava no meio da madrugada, então ficava com o sono comprometido ao longo do dia. Eu não rendia tanto, né? Isso me afetava bastante.
0: O especialista destaca ainda que, mais do que um comportamento inadequado, a compulsão por aposta é classificada pela Organização Mundial da Saúde como transtorno do jogo.
1: O transtorno de jogo acontece quando a pessoa perde gradativamente o controle sobre as apostas ou jogos de azar. Mesmo que ele perceba os prejuízos financeiros, familiares, profissionais ou emocionais.
0: O diagnóstico coloca a dependência em apostas no mesmo patamar que a dependência de substâncias químicas, como o álcool e as drogas. Da Rádio Educadora da Bahia, Josi Braga, para a Rádio Nacional.
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4: O governo federal, em parceria com a Caixa Econômica, lançou o primeiro fundo imobiliário que vai reunir imóveis ociosos que não servem para uso da administração pública. O anúncio foi feito pela ministra da Gestão e Inovação em Serviços Públicos, Esther Dueck, durante cerimônia de entregas do programa Imóvel da Gente.
5: A gente hoje, presidente, vai conseguir entregar o primeiro fundo de investimento imobiliário da União, administrado pela Caixa Econômica. Parceria muito grande também com o Ministério da Fazenda, que vai gerir essa ideia desse fundo. É uma coisa que vai ter um potencial enorme, não só de poder vender bem os patrimônios da União, que não tem condições de fato de virar políticas públicas, e vai utilizar esse fundo para a gente fazer modernização nos prédios da própria União, vai poder administrar imóveis para a União, para uso da administração pública, de forma muito mais eficiente.
4: Segundo o governo federal, o fundo terá início com a venda de 55 imóveis situados no Distrito Federal, com valor estimado em mais de R$1 bilhão. O programa Imóvel da Gente de Destinação Social do Patrimônio da União já direcionou cerca de 1.900 imóveis federais em 625 municípios, com potencial de beneficiar cerca de 400 mil famílias. De acordo com o balanço apresentado pela ministra Esther Dueck, esses imóveis não se restringem a edificações públicas, mas incluem grandes áreas, como a da antiga estação Leopoldina, cedida para a Prefeitura do Rio de Janeiro.
5: Temos em BH o antigo aeroporto também de BH, o Carlos Prates, e aí a Caixa, o nosso parceiro lá também, montando o Masterplan. Em ambos terá habitação, equipamentos, institutos federais, no caso do Rio de Janeiro, né? A gente tem um aeroporto Vitória da Conquista, tivemos o aeroporto lá na COP, né? A área da COP era o antigo aeroporto, foi um dos primeiros imóveis que a gente destinou.
4: O ministro-chefe da Secretaria-Geral da Presidência da República, Guilherme Boulos, reforçou a possibilidade legal de transferência de imóveis para quitação de dívidas com a União, beneficiando a regularização fundiária.
6: O Imóvel da Gente, atuando junto com outras iniciativas do nosso governo, o senhor assinou faz 2 semanas um decreto para poder fazer com que essas dívidas com a União possam gerar adjudicação do imóvel. E aquelas famílias que estavam para ser despejadas há 10 anos, 15 anos, agora estão discutindo a regularização fundiária pelo Imóvel da Gente.
4: Os imóveis do programa Imóvel da Gente atendem a finalidades diversas, como habitação, regularização fundiária, educação, saúde e cultura, entre outras. Da Rádio Nacional em Brasília, Daniela Longuinho.
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7: O ministro Dias Toffoli, do Supremo Tribunal Federal, votou pela concessão do prazo de 60 dias para que as Big Techs

0: implementem medidas determinadas pela corte. O objetivo do STF é ampliar o comprometimento das plataformas em relação às postagens dos usuários nas redes sociais. O voto foi proferido no julgamento que analisa recursos das empresas contra uma decisão do STF de junho do ano passado. Na ocasião, a corte reconheceu a responsabilidade das Big Techs pelas publicações ilegais feitas por seus usuários. Toffoli é um dos relatores das ações julgadas. Na sessão, ele votou para conceder prazo de 60 dias para as empresas implementarem as obrigações definidas no julgamento que reconheceu a responsabilidade delas. Entre as medidas, as empresas devem proibir o acesso dos usuários a vídeos com exploração e abuso sexual, violência física e indução a comportamentos que levem a danos à saúde física e mental de crianças e adolescentes. Além disso, as plataformas são obrigadas a manter representante legal no país para receber intimações da justiça. O ministro também decidiu reafirmar que as regras definidas valem para casos futuros. Conforme o entendimento, o marco temporal para a eficácia da decisão deve ser o dia 27 de junho de 2025, quando a ata do julgamento foi publicada. O plenário segue colhendo os votos dos outros 9 ministros para bater o martelo sobre esses recursos apresentados pelas empresas Facebook e Google. Entre os pedidos das plataformas estão um prazo para a implementação das regras definidas durante o julgamento ou que seja garantida a aplicação das regras somente após a decisão final do plenário. Com informações da Agência Brasil, da Rádio Nacional em Brasília, Osama El Ghauri.
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2: Uma tragédia aérea abalou o Rio de Janeiro com a colisão de 2 helicópteros, que resultou na morte de 6 pessoas. O acidente ocorreu no Recreio dos Bandeirantes, na zona sudoeste da cidade, e provocou um grande incêndio no pátio de uma concessionária de carros, destruindo cerca de 20 veículos. As vítimas incluem 2 pilotos e 4 passageiros, entre eles um cantor americano e um youtuber argentino. A Polícia Civil e a Aeronáutica já iniciaram as investigações para apurar as causas da queda das aeronaves, que chocou moradores e gerou repercussão internacional.
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3: Depois do intervalo, tem mais Jornal Rádio News. 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
4: Estamos de volta e agora vamos falar de esporte aqui no Jornal Rádio News.
5: E repleta de talentos e forjada pelo sucesso, a Argentina tentará se tornar a primeira seleção masculina a defender o título da Copa do Mundo, desde o Brasil em 1962, e a única nação a conseguir o feito totalmente fora do seu continente. O técnico Lionel Scaloni manteve o núcleo do time que foi campeão no Catar em 2022, conquistou a Copa América em 2024 e, em seguida, liderou com facilidade as eliminatórias sul-americanas. Desde o Catar, a única adversária europeia que a Argentina enfrentou foi a Islândia em um amistoso às vésperas da Copa do Mundo. A finalíssima, torneio entre os campeões europeus e sul-americanos contra a Espanha, foi cancelada devido à guerra no Irã.
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5: E a rede britânica BBC elaborou uma lista com os jogadores mais lendários a jogar em Copas do Mundo. No top 10 estão três brasileiros: Pelé, Ronaldo e Cafu. A lista tenta resumir quase um século de Copas e milhares de jogadores em apenas 10 nomes. A BBC Esportes diz que os primeiros colocados são mais óbvios, mas que as últimas posições tendem a gerar mais discussão. Pelé ficou em primeiro lugar por ser o único tricampeão como jogador e por ter marcado época em 1958, 1962 e 1970. Maradona aparece em segundo, com destaque para a campanha de 1986 no México. Ronaldo, do Brasil, ocupa o terceiro lugar em uma trajetória marcada por queda e recuperação.
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5: E a Copa do Mundo de 2026 pode ser mais um recorde pessoal na carreira de Carlo Ancelotti. Desde 1930, quando o torneio foi criado, todos os 22 treinadores campeões comandavam uma equipe de seu próprio país, marca que o italiano, que está à frente da seleção brasileira, quer quebrar no torneio deste ano. Em duas vezes, o feito que Ancelotti busca quase foi atingido. Em 1958, o inglês George Raynor foi vice-campeão com a Suécia, perdendo a final justamente para o Brasil por 5-2. Duas décadas depois, em 1978, o austríaco Ernst Happel treinava a Holanda e caiu na decisão para a Argentina por 3-1.
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6: O número de hospitalizações por vírus sincicial respiratório aumentou no Brasil. E em algumas regiões do país também houve mais internações por gripe causada pelo vírus influenza A e B. Os dados são do boletim Infogripe da Fiocruz, Fundação Oswaldo Cruz. O período analisado, de 31 de maio a 6 de junho, é caracterizado pela queda das temperaturas, situação que pode impulsionar a disseminação dos vírus respiratórios em locais fechados e aglomerados. Conforme o boletim, 11 das 27 unidades federativas apresentam incidência de síndrome respiratória aguda grave em nível de alerta, risco ou alto risco e com indícios de crescimento também na tendência de longo prazo. Na análise por faixa etária, os dados mostram que a alta de casos em crianças de até 4 anos de idade tem sido impulsionada principalmente pelo vírus sincicial respiratório, enquanto o rinovírus tem predominado entre crianças e adolescentes de 5 a 14 anos. Entre jovens, adultos e idosos, predominam casos de influenza A. O Infogripe destaca que já foram registradas só neste ano 3.591 mortes por síndrome respiratória aguda grave. A maioria dos óbitos, 41,9%, foi por influenza A. Entre as recomendações da Fiocruz para a prevenção dos vírus respiratórios estão: lavar sempre as mãos e usar máscaras dentro de unidades de saúde e em ambientes aglomerados com pouca circulação.

0: de ar. Com informações da Agência Brasil, da Rádio Nacional em Brasília, Bianca Paiva.
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2: Mais de 13 mil atendimentos médicos vão ser realizados em territórios indígenas no Ceará, Amapá, Pará e Pernambuco durante o mês de junho. São consultas, exames e mais de 300 cirurgias oftalmológicas, de acordo com o Ministério da Saúde. São 5 mutirões agendados pelo programa Agora Tem Especialistas, que pretende ampliar o atendimento especializado no SUS. As ações têm apoio de instituições com experiência oftalmológicas, de acordo com o Ministério da Saúde. São 5 mutirões agendados pelo programa Agora Tem Especialistas, que pretende ampliar o atendimento especializado no SUS. As ações têm apoio de instituições com experiência em trabalhar com povos indígenas, como o projeto Aldeia em Foco, a Associação de Médicos da Floresta, o Hospital Einstein Israelita e a ONG Zoé. Já foram realizados 14 mutirões com foco nos povos indígenas desde agosto de 2025. No ano passado, foram mais de 9.500 procedimentos especializados. Em 2026, o número já ultrapassa 17 mil entre consultas, exames e procedimentos. As ações são planejadas levando em consideração as necessidades levantadas pelos distritos sanitários especiais indígenas. O objetivo é concentrar num período estratégico as atividades especializadas que muitas vezes não conseguem ser ofertadas de forma regular em regiões de difícil acesso, segundo a Agência Brasileira de Apoio à Gestão do SUS. Da Rádio Nacional em Brasília, Gabriel Brum.
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3: Os suíços foram às urnas e rejeitaram uma iniciativa popular anti-imigração que propunha limitar a população do país. As projeções iniciais do Instituto de Pesquisas GSF.Berne indicam que 55% dos eleitores votaram contra a medida proposta pela direita radical. O governo, o parlamento, os principais partidos políticos, sindicatos e entidades patronais se posicionaram contra a proposta, que poderia comprometer as relações da Suíça com a União Europeia. O resultado é visto como um alívio para as relações internacionais do país.
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3: Uma nova pesquisa Quaest, divulgada, revela que o pré-candidato à presidência da República, Flávio Bolsonaro, perdeu apoio significativo entre evangélicos, mulheres e jovens. Os dados detalhados mostram uma mudança no cenário eleitoral, com o presidente Lula abrindo uma vantagem de 6 pontos no segundo turno. A pesquisa também indica uma queda no apoio a Flávio Bolsonaro nas regiões Sudeste e no agregado Centro-Oeste e Norte. A perda de força do senador é atribuída, em parte, à repercussão de sua relação com o banqueiro Daniel Vorcaro e a medidas americanas que impactam o Brasil.
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4: Um soldado do exército morreu após passar mal durante uma instrução de natação em Goiás. Segundo informações de uma amiga da família, os parentes do militar só foram comunicados sobre o ocorrido 3 horas após o incidente. O caso, que não é o primeiro do tipo, levanta questões sobre a segurança e os procedimentos em treinamentos militares. As autoridades competentes devem investigar as circunstâncias da morte do soldado.
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5: Estados Unidos e Irã anunciaram que chegaram a um acordo de paz, embora Teherã tenha imposto condições para sua efetivação. As negociações incluem o fim imediato das operações militares, inclusive no Líbano, e a reabertura do Estreito de Hormuz. O presidente dos Estados Unidos, Donald Trump, e o primeiro-ministro do Paquistão confirmaram o acordo, que deve ser assinado na próxima sexta-feira, 19 de junho, na Suíça. O vice-ministro das Relações Exteriores iraniano indicou que o cessar-fogo começará a valer ainda nesta noite.
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6: A Bolívia continua a ser palco de intensos protestos contra o governo Paz, que enfrenta pedidos de renúncia em meio a mobilizações de camponeses, indígenas, professores e mineiros. Bloqueios em estradas têm causado desabastecimento de combustíveis, alimentos e medicamentos em diversas regiões do país andino. Em solidariedade aos manifestantes bolivianos, um ato foi realizado em São Paulo. Organizadores destacaram que a luta do povo boliviano por melhores condições e contra leis fundiárias que prejudicam pequenos agricultores ressoa com as questões enfrentadas também no Brasil.
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7: Essas foram as últimas de hoje do jornal Rádio News. Voltaremos na próxima edição. Fique ligado.
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4: Opa, estamos chegando com mais um Alô Toca Aí nessa segundona, vem com a gente.
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4: Está entrando no ar o programa que você manda e desmanda. Alô Toca Aí, interatividade e muita música e um só programa. Alô Toca Aí. Ah, eu adoro esse programa. Vamos lá então, começando mais um Alô Toca Aí, na sua participação, você ligando, participando nessa segundona, você aí do outro lado, eu do lado de cá, e a gente toca o seu som. Já tem gente na linha.
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4: Obrigado aí pelo teu carinho, pela tua sintonia. Ei, locutor, toca aí.

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1: Que aí?
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1: Faz barulho aí, Uberlândia, que eu quero ouvir!
0: Que coisa linda, galera!
1: Obrigado!
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0: Pouco volta com mais pra você. Ei, locutor, toca aí.
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Aumente aí o som, aumenta.

0: gostam, faz barulho aí.
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2: Mariana Fagundes.
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Com essas e outras, a gente encerra a edição de hoje do Alô Tocaí, gente. Fica triste não, amanhã a gente volta com mais Alô Tocaí pra você.

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0: Obrigado, obrigado.
1: Será
0: obrigado,
1: que foi
0: obrigado,
1: sorte? Gente.
0: Nunca foi sorte, sempre foi Deus, viu? Valeu, compadre, Deus abençoe. Deus abençoe a todos vocês, viu? Tamo junto sempre.
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0: Está no ar mais uma edição do seu Jornal de Confiança. Com as informações mais quentes do dia. Trazendo tudo o que você precisa saber de maneira clara e direta. Eu sou Naldo Meirelles e prepare-se para ficar por dentro do que acontece no Brasil e no mundo, com análises e reportagens especiais. A partir de agora no Repórter Brasil News. Sejam bem-vindos.
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2: Previsão do tempo para segunda-feira, 15 de junho de 2026. Região Centro-Oeste, em Brasília, céu com muitas nuvens.

0: E possibilidade de chuva isolada nesta segunda-feira. Os termômetros da capital federal marcam mínima de 17 e máxima de 28 graus. Umidade relativa do ar gira em torno de 90-40%. Três Lagoas, em Mato Grosso do Sul, celebra mais um ano com previsão de acúmulo de nuvens no céu o dia todo e chuva isolada. Temperatura mínima de 19, máxima de 25 graus. A umidade relativa do ar vai de 95% a 50%. Região Nordeste. Fortaleza, no Ceará, acumula nuvens ao longo do dia nesta segunda-feira. Temperatura mínima de 24 e máxima de 31 graus. A umidade do ar é de 90% a 50%. Itarantim, na Bahia, comemora aniversário com muitas nuvens no céu. A temperatura mínima é de 18 e a máxima 31 graus. A umidade do ar varia de 95% a 40%. Região Norte. Palmas, no Tocantins, tem previsão de poucas nuvens no céu nesta segunda-feira. Temperatura mínima de 22 e a máxima de 37 graus nas horas mais quentes do dia. A umidade do ar é de 70% a 30%. Ter fé no Amazonas, sopra velhinhas com muitas nuvens no céu e pancadas de chuva isoladas. Temperatura mínima é de 23 e a máxima 30 graus. A umidade relativa do ar é de 100% a 60%. Região Sudeste. Rio de Janeiro tem previsão de céu nublado com pancadas de chuva nesta segunda-feira. Os termômetros registram mínima de 16 e máxima de 21 graus. Umidade relativa do ar na capital carioca vai de 100% a 75%. Piquete, em São Paulo, completa mais um ano com céu nublado com pancadas de chuva ao longo do dia. O dia começa mais frio, com temperatura mínima de 10 graus, máxima de 18 graus. Umidade relativa do ar é de 100% a 80%. Região Sul. Em Porto Alegre, Rio Grande do Sul, céu repleto de nuvens com previsão de nevoeiro. O dia amanhece mais frio, com termômetros registrando mínima de 6 e máxima de 12 graus. A umidade relativa do ar oscila entre 95% e 80%. Itajaí, Santa Catarina. Céu nublado e possibilidade de chuva isolada no aniversário da cidade. Os termômetros registram mínima de 7 e máxima de 14 graus. A umidade relativa do ar fica entre 85% e 75%. Você ouviu a previsão do tempo para esta segunda-feira, 15 de junho de 2026, com informações do IBGE Cidades e do Instituto Nacional de Meteorologia, INMET.
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2: Entre um gol e outro, o telespectador é bombardeado por dezenas de comerciais de aplicativos de bets. Diferentes de jogos de cassino, como a roleta, as apostas esportivas trazem um comportamento perigoso, a ilusão de controle. Como o torcedor acompanha futebol o ano inteiro, ele acredita que pode prever o resultado baseado em estatísticas, escalações e no sentimento. Segundo o psicólogo Ivan Araújo, grandes eventos como a Copa do Mundo inflam o otimismo do apostador e mascaram o início de uma patologia.
3: Nesses grandes eventos esportivos, como a Copa, eles costumam muito aumentar a exposição às apostas. Durante esses períodos, há uma combinação de fatores que favorece o comportamento de apostar, ou seja, maior envolvimento emocional com jogos, a intensa publicidade que deveria ser proibida, né? A sensação de participação coletiva e a facilidade de acesso a essas plataformas, muitas vezes pelo celular.
2: É o que aconteceu com Paulo Roberto, nome fictício para entrevistado que não quis se identificar. Em depoimento, ele revela ela que o que começou como uma distração se transformou em obsessão que quase destruiu sua saúde e vida financeira.
4: Eu comecei a apostar depois que eu vi um influenciador divulgando nas suas redes. A partir daí, eu fiquei realmente viciado, né? Eu já gostava de jogar, independente de ser apostado ou não. Mas com essa possibilidade de ganho, né, financeiro, esse interesse despertou ainda mais essa vontade de apostar e desenvolver esse vício. Eu fiquei muito ansioso, desenvolvi crise de ansiedade, inclusive. No meio da madrugada, por exemplo, eu acordava com palpitação, vontade de jogar, e jogava no meio

0: madrugada, então ficava com sono comprometido ao longo do dia. Eu não rendia tanto, né? Isso me afetava bastante.
1: O especialista destaca ainda que, mais do que um comportamento inadequado, a compulsão por aposta é classificada pela Organização Mundial da Saúde. Como transtorno do jogo.
2: O transtorno de jogo acontece quando a pessoa perde gradativamente o controle sobre as apostas ou jogos de azar. Mesmo que ele perceba os prejuízos financeiros, familiares, profissionais ou emocionais.
1: O diagnóstico coloca a dependência em apostas no mesmo patamar que a dependência de substâncias químicas, como o álcool e as drogas. Da Rádio Educadora da Bahia, Josi Braga, para a Rádio Nacional.
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4: O governo federal, em parceria com a Caixa Econômica, lançou o primeiro fundo imobiliário que vai reunir imóveis ociosos que não servem para uso da administração pública. O anúncio foi feito pela ministra da Gestão e Inovação em Serviços Públicos, Esther Dueck, durante cerimônia de entregas do programa Imóvel da Gente.
5: A gente hoje, presidente, vai conseguir entregar o primeiro fundo de investimento imobiliário da União, administrado pela Caixa Econômica. Parceria muito grande também com o Ministério da Fazenda, que vai gerir essa ideia desse fundo. É uma coisa que vai ter um potencial enorme, não só de poder vender bem os patrimônios da União, que não tem condições de fato de virar políticas públicas, e vai utilizar esse fundo para a gente fazer modernização nos prédios da própria União, vai poder administrar imóveis para a União, para uso da administração pública de forma muito mais eficiente.
4: Segundo o governo federal, o fundo terá início com a venda de 55 imóveis situados no Distrito Federal, com valor estimado em mais de R$1 bilhão. O programa Imóvel da Gente, de destinação social do patrimônio da União, já direcionou cerca de 1.900 imóveis federais em 625 municípios, com potencial de beneficiar cerca de 400 mil famílias. De acordo com o balanço apresentado pela ministra Esther Dueck, esses imóveis não se restringem a edificações públicas, mas incluem grandes áreas, como a da antiga estação Leopoldina, cedida para a Prefeitura do Rio de Janeiro.
5: Temos em BH o antigo aeroporto também de BH, o Carlos Prates, e aí a Caixa, nosso parceiro lá, também montando o Master Plan. Em ambos terá habitação, equipamentos, estudos federais, no caso do Rio de Janeiro. Né? A gente tem um aeroporto Vitória da Conquista, tivemos o aeroporto lá na COP, né? A área da COP era o antigo aeroporto, foi um dos primeiros imóveis que a gente destinou.
4: O ministro-chefe da Secretaria-Geral da Presidência da República, Guilherme Boulos, reforçou a possibilidade legal de transferência de imóveis para quitação de dívidas com a União, beneficiando a regularização fundiária.
6: O Imóvel da Gente, atuando junto com outras iniciativas do nosso governo, o senhor assinou faz 2 semanas um decreto para poder fazer com que essas dívidas com a União possam gerar adjudicação do imóvel. E aquelas famílias que estavam para ser despejadas há 10 anos, 15 anos, agora estão discutindo a regularização fundiária pelo Imóvel da Gente.
4: Os imóveis do programa Imóvel da Gente atendem a finalidades diversas, como habitação, regularização fundiária, educação, saúde e cultura, entre outras. Da Rádio Nacional em Brasília, Daniela Longuinho.
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7: O ministro Dias Toffoli, do Supremo Tribunal Federal, votou pela concessão do prazo de 60 dias para que as Big Techs implementem medidas determinadas pela Corte. O objetivo do STF é ampliar o comprometimento das plataformas em relação às postagens dos usuários nas redes sociais. O voto foi proferido no julgamento que analisa recursos das empresas contra uma decisão do STF de junho do ano passado. Na ocasião, a Corte reconheceu a responsabilidade das Big Techs pelas publicações ilegais feitas por seus usuários. Toffoli é um dos relatores das ações julgadas. Na sessão, ele votou para conceder prazo de 60 dias para as empresas implementarem as obrigações definidas no julgamento que reconheceu a responsabilidade delas. Entre as medidas, as empresas devem proibir o acesso dos usuários a vídeos com exploração e abuso sexual, violência física e indução a comportamentos que levem a danos à saúde física e mental de crianças e adolescentes. Além disso, as plataformas são obrigadas a manter representante legal no país para receber intimações da justiça. O ministro também decidiu reafirmar que as regras definidas valem para casos futuros. Conforme o entendimento, o marco temporal para a eficácia da decisão deve ser o dia 27 de junho de 2025, quando a

0: A ata do julgamento foi publicada. O plenário segue colhendo os votos dos outros 9 ministros para bater o martelo sobre esses recursos apresentados pelas empresas Facebook e Google. Entre os pedidos das plataformas estão um prazo para a implementação das regras definidas durante o julgamento ou que seja garantida a aplicação das regras somente após a decisão final do plenário. Com informações da Agência Brasil, da Rádio Nacional em Brasília, Osama El Ghauri.
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2: Uma tragédia aérea abalou o Rio de Janeiro com a colisão de 2 helicópteros, que resultou na morte de 6 pessoas. O acidente ocorreu no Recreio dos Bandeirantes, na zona sudoeste da cidade, e provocou um grande incêndio no pátio de uma concessionária de carros, destruindo cerca de 20 veículos. As vítimas incluem 2 pilotos e 4 passageiros, entre eles um cantor americano e um youtuber argentino. A Polícia Civil e a Aeronáutica já iniciaram as investigações para apurar as causas da queda das aeronaves, que chocou moradores e gerou repercussão internacional.
1: 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Em instantes voltaremos com mais notícias aqui no Jornal Repórter Brasil News. Fique ligado.
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1: O Botafogo de Ribeirão Preto e o Operário ficaram no empate por 1-1. Pela Série B do Campeonato Brasileiro. Jogando no estádio Santa Cruz, o time paulista saiu na frente e controlou boa parte da partida, mas viu os paranaenses arrancarem a igualdade nos minutos finais, frustrando a torcida que esperava a vitória em casa. Com o resultado, as duas equipes somaram apenas um ponto na tabela e seguem na disputa por posições mais altas da competição. O Botafogo desperdiçou a oportunidade de se aproximar do grupo de acesso, enquanto o Operário comemorou o ponto conquistado fora de casa após buscar o empate na reta final do confronto.
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2: O Brasil encerrou a primeira semana da Liga das Nações masculina de vôlei com mais uma vitória. A seleção comandada por Bernardinho derrotou a Argentina por 3-2 em um clássico bastante equilibrado disputado na Arena Nilson Nelson, em Brasília. Com o resultado, os brasileiros fecharam a etapa inicial da competição com 100% de aproveitamento e 4 vitórias em 4 jogos. A partida foi marcada por muita disputa entre as duas seleções sul-americanas. Mesmo pressionada em vários momentos, a equipe brasileira conseguiu reagir e confirmou a vitória diante da torcida. O triunfo mantém o Brasil entre os destaques da competição e reforça a confiança do grupo para a sequência da Liga das Nações, que terá novas etapas nas próximas semanas.
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1: A derrota da Turquia por 2-0 para a Austrália na estreia das duas seleções na Copa do Mundo de 2026 ganhou ainda mais repercussão por causa de uma declaração de Arda Güler antes da partida. O meia do Real Madrid foi flagrado no túnel de acesso ao gramado, incentivando os companheiros e afirmando: "Somos muito melhores, vamos fazer eles sentirem isso desde o primeiro minuto." A fala viralizou após o apito final, já que a Austrália surpreendeu e venceu com autoridade. Além de Arda, outros integrantes da seleção turca também haviam demonstrado confiança durante a preparação, em meio a uma troca de provocações entre os dois lados. Depois da partida, o atacante australiano Nestori Irancunda respondeu às declarações, dizendo que os comentários serviram como motivação extra e que sua equipe mostrou em campo seu valor, apesar de ter menos posse de bola. A Austrália conquistou a vitória com gols de Irancunda e Conor Metcalf, mesmo sendo amplamente dominada na posse de bola pela Turquia. O resultado foi considerado uma das grandes zebras deste início de Mundial e colocou os australianos em posição favorável no grupo D.
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2: O Figueirense conquistou uma importante vitória fora de casa ao derrotar o Floresta por 2-0 em Fortaleza pela Série C do Campeonato Brasileiro. A equipe catarinense foi eficiente nas oportunidades que criou e conseguiu controlar o adversário durante boa parte da partida, garantindo 3 pontos valiosos na luta pelas primeiras posições da tabela. Com o resultado, o Figueirense ganhou fôlego na competição e se aproximou da zona de classificação para a próxima fase. Já o Floresta desperdiçou a chance de subir na tabela diante de sua torcida e segue pressionado na disputa por uma vaga entre os melhores colocados da Série C.
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3: O técnico da Espanha, Luis de la Fuente, confirmou que o atacante Lamine Yamal começará no banco de reservas na estreia da equipe contra Cabo Verde, pela Copa do Mundo de 2026. O treinador explicou que o jovem craque está recuperado da lesão muscular sofrida no fim da temporada pelo Barcelona, mas ainda terá sua minutagem

0: controlada. Segundo De La Fuente, Yamal está em boas condições físicas e poderá entrar durante a partida, dependendo das necessidades da equipe. A decisão foi tomada em conjunto com os departamentos médicos da seleção espanhola e do Barcelona, que acompanham de perto a recuperação do jogador. Favorita ao título mundial, a Espanha estreia nesta segunda-feira, 15 de junho, diante de Cabo Verde, pelo Grupo H. Além de Yamal, outros jogadores que se recuperaram recentemente de lesões, como Nico Williams, também devem começar a partida fora da equipe titular.
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2: A polícia científica concluiu o laudo técnico sobre a explosão na rede de gás no bairro do Jaguaré, na zona oeste da cidade de São Paulo, ocorrido no mês de maio e que causou a morte de duas pessoas. Esse documento pericial agora serve como prova fundamental para que as autoridades se identifiquem se houve negligência ou falhas nos protocolos de segurança durante a execução das obras no subsolo. Ou seja, embora esse laudo forneça as bases científicas sobre como a explosão ocorreu, a definição de culpados e eventuais punições dependem do inquérito policial que segue sob sigilo. A apuração é conduzida pela Terceira Central Especializada de Repressão a Crimes e Ocorrências Diversas da Polícia Civil. O trabalho dos peritos foi bem detalhado. De acordo com o governo estadual, as equipes mapearam a área, examinaram tubulações e solo, além de itens dos moradores e dos trabalhadores afetados. Também fizeram parte do laudo os exames necroscópicos realizados pelo Instituto Médico Legal. A suspeita principal, levantada pela Defesa Civil logo após a explosão, aponta para o rompimento de uma tubulação de gás natural da Comgás, que teria sido atingida durante uma intervenção realizada pela Sabesp. A explosão afetou 302 casas e 488 apartamentos em condomínios. 66 residências ficaram completamente destruídas. Duas pessoas morreram, uma delas, um trabalhador terceirizado a serviço da Sabesp, que fazia uma obra no local. As concessionárias, Sabesp e Comgás, pagaram um auxílio às famílias que tiveram suas casas afetadas e reformaram 45 imóveis com danos mais significativos. 39 deles já foram entregues. A Agência Reguladora de Serviços Públicos do Estado de São Paulo alterou parte dos protocolos para obras em subsolo em áreas com compartilhamento de infraestrutura e criou um grupo técnico permanente voltado à prevenção de acidentes. Com informações da Agência Brasil, da Rádio Nacional no Rio de Janeiro, Cristiane Ribeiro.
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3: Junho chegou e traz com ele uma campanha dedicada a salvar vidas, o Junho Vermelho. Este é o mês de conscientização sobre a doação de sangue, um gesto simples, rápido e totalmente seguro. Uma única doação pode beneficiar até 4 pessoas. O sangue coletado é utilizado em cirurgias, atendimentos de emergência e tratamentos de diversas doenças, explica a gerente de captação de doadores da Fundação Hemocentro de Brasília, Kelly Barbie.
4: Após a coleta, o sangue é processado e separado em diferentes componentes, porque cada paciente tem sua necessidade. Assim, é possível utilizar apenas o componente necessário para cada tratamento. Então, utilizamos basicamente hemácias, plasma e plaquetas. O fracionamento do sangue ele é importante porque cada um desses componentes vai atender o paciente na sua necessidade e cada um deles tem um prazo de validade também.
3: Dados do Ministério da Saúde apontam que apenas cerca de 1,4% da população brasileira doa sangue regularmente, percentual considerado abaixo do necessário para manter os estoques em níveis estáveis, o que reforça a importância da campanha realizada em referência ao Dia Mundial do Doador de Sangue, celebrado em 14 de junho, como destaca a especialista.
4: Não há um substituto para o sangue, ainda não podemos fabricá-lo. Ele é um insumo essencialmente humano, por isso vocês fazem a diferença nos hemocentros com esse ato solidário e altruísta que é a da doação de sangue.
3: A gerente

0: de captação de doadores, lembra que a campanha busca sensibilizar a população sobre a importância desse gesto solidário, incentivando mais pessoas a doar. Segundo ela, os meses mais frios costumam representar um desafio para os bancos de sangue.
1: O mais importante é que ele se torne um doador regular, garantindo assim que os estoques dos hemocentros se mantenham adequados durante todo o ano. Por isso, da campanha do Junho Vermelho também, já antecipando a nossa necessidade do mês de julho, que é o mês de férias, é o mês em que historicamente enfrentamos baixa no fluxo de doações.
0: Ao longo do mês, em todo o país, serão realizadas palestras e atividades em instituições públicas, privadas e organizações da sociedade civil, como parte do Junho Vermelho. No Distrito Federal, destaca Kelly Barbie, uma corrida promete mobilizar os doadores.
1: A segunda edição da Tá no Sangue Run tem como principal objetivo unir saúde, solidariedade e mobilização social. Além de incentivar a prática de atividade física, o evento chama a atenção também para a necessidade constante de manutenção dos estoques de sangue em níveis seguros e adequados.
0: Para doar, é necessário ter boa saúde e idade entre 16 e 69 anos. Jovens entre 16 e 18 anos precisam de autorização do responsável legal. Com produção de Dayana Vitor, da Rádio Nacional no Rio de Janeiro, Solimar Luz.
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3: Esse foi mais uma edição do Repórter Brasil News. Obrigado pela sua companhia e até a próxima edição.
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galera, beleza? Começa agora o Music Pop aqui pela sua rádio favorita, comigo, Bia Ipsen. A partir de agora, só o melhor do pop pra você. Tudo que tá bombando aí no Brasil e no mundo, você confere sempre em primeiríssima mão por aqui. Hoje, segunda-feira, hora de som.

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0: Music Pop trazendo só as melhores músicas atuais pra você, lançamentos, top 10 da Billboard e muito mais. 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
2: Agora eu vou indo nessa. Obrigada pela companhia, obrigada pela sua audiência. Você que não perde um programa, tá ouvindo também a gente aí de outra cidade, outro estado, pelo aplicativo, pelo site. Muito obrigada, viu? Amanhã eu te espero por aqui. Um grande beijo, fique com Deus. Aquele abraço, tchau, tchau.
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2: Segunda-feira, excelente segundona para todo mundo. Aqui Kleber Salles no seu rádio com mais uma edição do nosso Pagodaço, hein? E a nossa semana começa sempre maravilhosamente bem, né? Com o Pagodaço, com a energia que contagia. Então vamos lá com a primeirinha de hoje. Segura!
3: Essa tem um gostinho especial.

0: Jonathan Alexandre, Pedrinho do Cavaco, Mozart do Cavaco e Fernando Rezende.
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1: Terminando mais um bloco aqui no Pagodaço, né, gente? É, mas não tem problema não. Eu volto já já com mais uma sequência. Então fique onde está, hein? Só as melhores pra você. O melhor do samba e do pagode aqui no seu rádio.
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2: Décima posição.
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3: Sexta posição.

0: 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Boa tarde, segunda-feira, Cibito!
1: Segundou, né?
0: E a gente, nós estamos por aqui depois de um fim de semana de muito trabalho na transmissão da festa de Santo Antônio. Eu, o que mais trabalhei é claro, né? Porque Gilson Cibito, meu Deus do céu, faz nada praticamente.
1: Eu tenho provas do contrário, viu?
0: Mas fazer o quê, né? Exploração de idoso, né? Já tá virando costume. Mas boa tarde, apesar do Brasil só ter empatado, né? Mas jogou muito, muito mesmo, sábado, muito ruim, né? Mas assim, mas pelo menos foi muito, né? E portanto é isso, é saber que a gente... Mas vamos lá que sexta-feira, quem sabe a gente arranca aí a vitória pra ir rumo a tão sonhado Hexa, né? Que já faz 20 anos, né, Espírito?
1: Pois é, né? 2002.
0: 24, né?
1: É, acho que é 24, né?
0: 24 anos, meu amigo, é tempo, viu? 24 anos sem a gente botar nem a mão no caneco.
1: Tá difícil, viu?
0: Tá difícil demais pra nós. Vamos ver se a gente chega lá. Né, teve jogo hoje muito duro de seleção pequena, seleção não, eu não sabia que o clube lá do Rio de Janeiro, o Cabo Frio, estava na Copa do Mundo, mas tá, poderia ter
1: mas
0: levado.
1: Mas não é Cabo Frio não, menino, é Cabo Verde.
0: Cabo Verde, né? É. Cabo Frio não, Cabo
1: não,
0: Verde.
1: Cabo Verde.
0: É, e deu nó contra a poderosa Espanha, foi 0-0 e quase...
1: Inclusive, teve... Cabo Verde fala português, né?
0: Português, fala português, é. Inclusive eu gostei do goleiro que é vozinho, então assim, me senti representado por ter um velho na Copa do Mundo.
1: Tá certo.
0: E o vozinho estava lá, deu um show de defesa. E tá aí, viu, minha gente? E agora a gente tá tendo um jogo aqui que é
1: Bélgica e Egito.
0: Bélgica e Egito, e só pra quem gosta da Bélgica, o Egito está ganhando de 1-0, no exato momento. Então, quem estiver assistindo televisão, desligue, fique escutando nós, que eu passo todos os placar pra vocês já, né? Sexta-feira o Brasil joga 9 da noite, né, Espírito?
1: 9:30 da noite.
0: 9:30 da noite. Tem, depois do programa ligado no Regine Mia, vai ter o
1: 87 na Copa.
0: Um professor, Carlos Eugênio.
1: Não, Eugênio Sobrinho.
0: Eugênio Sobrinho, um abraço para Carlos Eugênio também, que eu esbarrei com ele. Forte abraço. Manda um abraço também para meu amigo Valmir, forte abraço. Eugênio Sobrinho, que passou a maior vergonha. Ele comprou um Creta, Cibido. Comprou, matou até a bexiga quando compra um negócio cheio de tecnologia. E esse Creta que ele comprou é daquele novo, né? Aí é aquele carro que quando o camarada debreia, esbarra no sinal. Ele se desliga, né?
1: Sim.
0: Aí ele chegou no sinal, o carro se desligou. Ele disse, oxente, já? Aí tocou, o carro pegou. Aí quando chegou no outro sinal, o carro se desligou. Ele tocou pra JPN Hyundai. Chegou lá brabo. Foi, professor Eugênio Sobrinho, pode perguntar.
1: Meu carro tá com defeito.
0: Foi quem me disse, foi Luiz e Luciana lá da JPN Hyundai. Chegou lá e disse, o carro tá com defeito. Toda vez que eu paro no sinal, ele se desliga, o motor já era.
1: Oi.
0: A menina de Xerão disse de ser doido mesmo, porque esse carro aí, ele já é aquele automático para economizar combustível e energia. Ele, quando chega, que vai me ser, para no sinal, que é automático. Ele pronto, se desliga.
1: É para garantir mais só economia, né?
0: Não precisa nem tocar naquele, meter o dedo no botão, não precisa não. Sim. Só é acelerar, pronto, ele já liga, vai embora.
1: Pronto, já era, já
0: se
1: foi.
0: É que se é que é uma tecnologia nesse bicho, só a Hyundai tem essa tecnologia, por isso que eu digo. Aí ele disse que passou a maior vergonha, saiu lá todo desconfiado. Eu digo, matou até a pé, quando vai ver essa coisa nesse bicho. Fica todo desconfiado. Mas um forte abraço pro professor Eugênio.
1: Pois é,
0: viu?
1: Professor Eugênio tá de Creta, não é um cretino,
0: não
1: né?
0: É um cretino não. E ele todo cretinão, está mostrando. Bozó, tô com a mala cheia de melancia. E eu ando distribuindo melancia para todo mundo. Eu com a mala cheia de melancia. E ali vendi logo 3 para ele, 3 melancia para ele, 3 para Cíntia. E eu tô vendendo melancia.

0: ser barato, viu? Inclusive, Pozó, já está acabando, providenciar mais, meu amigo, providenciar mais. As outras que ele trouxe da semana passada, no instante, vendi. Aí agora eu tenho ali só uns 5 cocos de melancia, então está acabando. Então providenciar logo e não demora muito não, viu? Eu gosto de estar esperando nesse vídeo, porque o pessoal dá as coisas, o cabo e fica demorando, que negócio mal, fico manso. Falando nisso, ontem tivemos um showzaço na Praça Mestre do Mindinho com o mestrão, né, Cibito?
1: Mestrinho, né?
0: Mestrão, porque aquilo é um mestrão. Ei, que jogo da molesta dos cachorros. Ou, que show da
1: molesta. Showzaço, né?
0: Showzaço. Ainda mabufelei com a dona lá, Cibito, que eu vou dizer, uma poeira tapou. Menino, mabufelei com Beatriz lá, menino, foi embigurei com o rei que subiu fumaça. Eu e ela dançando. Um forró bom da mestrinho, é. Dispensa que o show medonho de bom. E eu quero falar também do sucesso. Eu não tive na transmissão no sábado, né, Cibito? Porque eu estava lá na transmissão, lá na Praça Capucho, Rancho Velho, praça linda lá de Feição Miudinha. Tive presente lá junto com meus eleitores, 3 televisão bem distribuída, boca de difusora bem distribuído, o som para aquele povo assistir, o povo feliz. Só tinha gente se abraçando comigo, chorando, que pela primeira vez assistindo um jogo de Copa do Mundo. 3 TV de 20 polegadas, ou seja, 60 polegadas de televisão distribuída na praça para o povo assistir, né? E interessante, Cibito, ainda mandei distribuir pipoca gratuito para todo o povo, Cibito. Comprei jatobazinho, mandei dar jatobazinho a todo mundo, tudo por minha conta, né? A felicidade que eu tenho de ver meu povo feliz é lindo demais. O pessoal assistir o Copa do Mundo, Cibito. E vou lhe dizer, viu, Cibito, é gostoso assistir uma Copa do Mundo pela uma televisão de 20 polegadas de tubo. É, Garanhuns foi bonito. Não,
1: sim,
0: foi bonito.
1: Telão, foi.
0: Parabéns aí a Secretaria de Cultura, Sandra, viu? Parabéns ao prefeito, toda a equipe, beleza, foi bonito aquele telão. Mas que graça tem assistir no telão bem grandão daquele, o povo tudo confortável. Eu acho um negócio assim desnecessário. Inclusive, eu mandei até uma mensagem pra Sivaldo, eu digo, olha, tira esse telão no próximo jogo, que não dá certo não. Bota uma televisão de 2 televisões de 20, uma virada pra lá, outra virada pra cá, mas melhor, o povo se concentra melhor, sabia?
1: Mas ninguém vai enxergar nada não.
0: Enxerga sim, o
1: aquele
0: povo enxerga.
1: Aquele monte de gente na multidão, acaba não vê nada. No telão, acaba já não vê muito.
0: Quem diz que não vê, lascado?
1: Não, não.
0: Exibite, eu vi lá o Zéinho, chega, tava assim, ó. Ninguém nem peidava, Cibito. Olha o silêncio total. Só o som da... Cibito, é bonito demais. Pra mim, você bota um telão daquele, o povo fica preocupado em tirar foto, em filmar. Qual a graça que tem?
1: Não, mas...
0: Não, eu gostei mais de Feição Miudinha. 3 televisão de 20 polegadas, uma Toshiba, uma CCE e uma Mitsubishi. Coisa linda essa televisão, Cibito. E o povo lá feliz, chorando, lá emocionado, Cibito. E a Copa do Mundo, inclusive, sexta-feira, vai ser 9h. Eu termino o programa aqui, já vou direto para Feição Miudinha. E o pessoal, quem tiver interessado, a Feição Miudinha, o pessoal de Garanhuns, que tiver interessado, quando for a partir de 5h, a gente vai botar 50 jumentos de caçoar. Cada caçoar cabe 3 pessoas. Então, ou seja, cada jumento leva 6 pessoas, 0800, levando o povo de Garanhuns aqui do viaduto, vão estar ali nos campos, os 50 jumentos, 25 no campo de baixo, 25 no campo de cima. Pode ir para lá, que vão lá para a Feição Miudinha para assistir de graça. A gente só não traz de volta, né? Porque também é
1: gente.
0: Aí é demais. Então, assim.
1: Só a ida, é?
0: Só a ida, que eu quero fazer volume naquela praça. A gente vai estar com carga massa, Cibiço. Mandei comprar mais 40 cardeirão pra gente do grande. Já falei com o pessoal do Grão Verde pra fornecer milho pra fazer pipoca, porque a pipoca do Grão Verde é a melhor, né? Produto Grão Verde, café Ouro Verde, tu sabe, né? E a gente falou com o pessoal pra botar aquela chaleira gigante lá do café Ouro Verde, pra ficar bem bonito no meio da praça, lá as meninas distribuindo pipoca lá pro povo. Tudo por minha conta, Cibiço. E o pessoal que quiser assistir, inclusive, o professor Eugênio, ele entrou em contato comigo. Ele disse, se eu pagar um negocinho a mais, ele disse que vai para trabalhar lá para fazer o rádio bimbada nas copas.

0: na... pela Rádio Bimbasa FM, né? Ficou até com rádio, rapaz, como é que você faz uma proposta pro locutor, acabou que tá na 87 e tudo? Eu digo, não, meu amigo, o mundo é do mais esperto, eu fiz a proposta, né? Se ele topar, né? Então... Rádio Bimbada na Copa vai ser arretado, a gente tá com uma equipe muito boa, vai ser bonito. Então, meu filho quiser assistir lá, se vir, pode assistir.
1: Não, é. Aqui na praça tá melhor mesmo, viu?
0: Só porque é o telão grandão.
1: É porque o telão é grande.
0: Homem, vai ser amostrado na baixa da égua. Os cabas velhos coisados, cadê hora dessa? Era pra tá aí convidando o povo, fazer vídeo, meu povo. Não assista no telão grande, não, assista não, vá assistir. Esse negócio já mudou de lado aqui, já fuleou aqui o negócio, que esse negócio era bobado. Ah não, foi que algum engraçadinho trouxe o Cibita aqui. Olha, algum, ó, tá vendo que é assim, ó, pra não torar o feio. Mas o povo é sem vergonha, Cibita. O povo sem vergonha. Eu digo, Cibita. Vamos usar daqui pro final do programa, eu digo o que é que aconteceu aqui. Mas... Não é, velho? Tava atorando, viu?
1: Foi, ali também, tá?
0: Ali também, viu? É. Povo sem vergonha pra cortar de lixo. Quebrar, eu vou botar pra pagar. Eu vejo aqui minha rádio sendo destruída, eu vou ficar quieto, não. Já falei pro meu gerente neto pra fiscalizar essas coisas. Vou mandar um alô aqui também pra Isabel, que tá aqui se abrindo. Já começasse, não é triste, não. Comecei, fui alegre, não comecei triste, não. Eu tô é alegre, né, não, Espírito? Pois é, então... a gente começa a se lembrar das épocas da Copa do Mundo de antigamente, que o jogo, o povo se juntava, só falava numa coisa. Era gente vestida de verde e amarelo, era gente com a cara pintada, era gente agarrada numa bandeira, era uma farra medonha. Quando dava um empate, o povo saía animado. Hoje em dia o povo vê um empate como uma derrota. Não, gente. Tudo tem seu tempo, né, Espírito?
1: Pois é, ainda mais com a seleção que demonstrou um pouquinho melhor, um pouquinho mais de qualidade técnica do que o Brasil, né?
0: Um pouquinho.
1: Bem mais organizada ali em campo e tal, e o meio de campo do Brasil,
0: Sibir,
1: sinceramente, foi uma negação.
0: Pelo amor de Deus, aquele é Casemiro, né?
1: Casemiro.
0: Que peste aquele homem foi ver numa Copa do Mundo?
1: Eu não sei, porque Fili já errou em duas Copas.
0: É ruim, viu? Aí tem outro que é Paquetá, né?
1: É.
0: Outra desgraça, que peste aquela outra desgraça foi fazer numa Copa do Mundo, Sibito. Sibito, meia dúzia de jogador ruim da molesta. Olha, pelo amor de Deus, a zaga. E outra, o Brasil teve sorte, viu? Se o Brasil pegar, pelo que eu vi, os outros seleção grande aí jogar, o Brasil tem que se aprumar, se entrosar mais e mais dar um jeito, né?
1: Até porque na próxima fase, né, nos 16avos, pode ser que pegue Holanda ou Japão, né?
0: É, aí ele vai ver quando curtir a subir, aí quando bota tocar pisco, meio dia em ponto no pé da serra, Bito. Aí, meu amigo, aí a giriboca vai piar, vai.
1: Vai.
0: Vai, anda com a roseira.
1: Hoje eu quero.
0: Não, meu povo, não é que eu não sou torcedor do Brasil. Todo mundo sabe que eu sou. Inclusive, eu tô aqui de camisa do Brasil. Sibito, nessas épocas do ano eu não visto outra cor que não seja as cores do Brasil. Não visto, não. Agora que a gente tem que estar otimista, pessoal comprar mais camisa. Sabe por que também o povo tá mal torcedor? Meu amigo Tiago das camisas lá na Pelo J, tem cada camisa bonita, meu povo, passe lá. Ele tem camisa de todas as seleções, de time também, né, Sibito? Então aproveita, vai lá. Tem do Brasil cada camisa bonita, tem do goleiro. Tem do treino, tem do reserva, camisa do reserva, tem de todos os times, então passa lá. Ó, o povo já tá mandando áudio aqui pra nós aqui. Ó, teve um caboclo, Flávio mandou aqui um áudio pra nós aqui, Sibito. Bota aí esse áudio de Flávio aí pra gente ver. Olha mais um gol, né, Sibito? De quem? Empatou?
1: Gol da Bélgica, empatou.
0: Ó, a Bélgica empatou, meu povo. Tá 1-1, viu? Ó, e quem sair vencedor desse jogo é o time que venceu, viu? Pode deixar de contar com a
2: paciência, filho. Fala, véi, minha potência.
0: Opa.
2: Ô, véi, o Brasil é uma bosta, velho. O Brasil é uma merda. O Brasil não tem jogador que preste nós, não. É tudo mídia aí, tudo mídia.
0: Isso,
2: o Brasil não passa nem da primeira fase, ele não passa.
0: Diga isso com o menino da Bet, não, rapaz. O Marcelo fica com raiva, não diga isso, não. O time é bom. O time só não tá entrosado, só não tá treinado, mas o time é bom, né?

0: E o bode, o técnico do Brasil parece um bode, remoendo o jogo todinho nesse mesmo.
1: Pois é. Bruto.
0: Gostei da resposta que Romário deu na. Romário. Manda o nome Fernando quem?
2: Fernanda Gentil.
0: Fernanda Gentil. A menina tão gentil e ele não foi gentil com ela, né, Espírito? Fazer o quê, né? Vou mandar um alô pro pessoal de sala. Alô, Tião, minha potência. Eu queria ver tu narrando um jogo, Tião. Isso em.
2: Tá aí, eu queria ver também, viu?
0: Eu queria ver o Tião narrando o jogo. Pessoal lá de sala, lá do Laranjato, pode.
2: Eita.
0: Ia ser arretado, Tião narrando o jogo.
2: Não tinha Galvão Bueno melhor, não.
0: Não, ia ser pipoco, mas pronto.
2: Ia ser aí um narrador desenrolado, viu?
0: O homem ia ser do bom e chega assim. Cibito, vamos botar um forrozinho pra esse povo. Hoje eu quero botar forró. Hoje eu tô cansado, trabalhei muito esse fim de semana e o povo não gosta que eu conto. Inclusive, eu tenho umas histórias de malação pra contar verdadeira, viu, Cibito? Mas eu não vou. Se eu me animar daqui pra lá, eu conto. Agora pensa, essa faz até medo contar, viu? Que a gente pode ser até processado, enquadrado na lei do artigo 8205, dígito 92. É de 1961 essa lei que proíbe contar histórias tão, tão mal assombradas, sabia?
2: É
0: proíbe, mas daqui pra lá talvez eu conte. Então vamos botar um forró, mas antes eu quero dizer que vem aí a promoção é de 10 que o povo gosta, viu, Cibito? 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

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Se me bota um forró bem bom aí pra esse povo aí, bota aí que é São João, o povo quer forró. Aproveita, manda a Tatiana que tá ligada, ela e o esposo ligado no 87, bem bom aí pra esse povo aí, bota aí que é São João, o povo

0: tanto a Sossota turma, mas oi, Flávio José e Santana. Cada um dando um show melhor do que o outro. E o bacana de ver a quantidade de criança num show dessa turma. Que show, cada show bonito. Cada um melhor que o outro. Ou cada show bonito, é, tá?
1: Maravilha ver isso, né? E bom também ver os pais incentivando essas gerações novas aí a gostarem.
0: Parabéns pra esses pais que estão ensinando essa geração nova a curtir música de verdade, música de qualidade, música com letra. E, gente, lembre-se, viu, música é frequência, faz bem, né, pra tudo da nossa vida. Se bota mais uma música boa, digo música boa, viu, música boa. Presta atenção, cuidado. Bota aí. Olha isso daí. Aí, ó, assisão.

0: forró.
1: Bom demais.
0: Isso é bom demais. Isso aí, esse bicho, isso aí você pode ir pra festa. Agora, percure, manda um alô aqui pro meu secretário de Itabef, professor Pedro Henrique, né? Professor Pedro tá lá ligado de nós, secretário de Itabef. Inclusive, esse bicho não deu uma confusão lá em Feição Miudinha, graças a Deus. Tá chegando aqui também o meu gerente das produções de melancia, Bozó, que tá ligado de nós, nosso gerente Bozó. Inclusive, Bozó, vendi quase tudo as melancia. E é bom trazer mais, não demora
1: não. Vendeu não, extorquiu as pessoas, né?
0: Não, eu tô vendendo.
1: Porque uma melancia por 200 conto é um absurdo.
0: O povo tá tendo prazer, quem comprar duas melancias ainda tem direito de tirar um retrato comigo, uma selfie.
1: Isso é uma extorsão.
0: Tem direito de tirar uma selfie, o povo tão fazendo fila, querendo.
1: É um assalto à mão desarmada.
0: E amanhã, pessoal, quem tiver interessado em melancia, eu vou estar lá no Colunato.

0: centro da cidade, né? Eita. Quem quiser ter a honra de conseguir uma melancia do véi, é 50 conto, a menorzinha, a maiorzinha é 100 conto. Então quem tiver interessado, vai me ser. Lembrando que quem comprar duas melancias vai ter direito de tirar um retrato comigo. Muito importante, e você vai levar para casa a melancia do véi, né? É, eu fiz minha roça lá na Fazenda Bozó e meu gerente.
1: A roça é sua, é?

0: amigos. Para onde vai Michel? Olha para todo lado. Oh, se não vem um HB20, é um crédito. Pronto. Tá aí. E agora a Hyundai lançou um novo carro, que é o i20, né, Cibito?
1: Isso.
0: É,
1: lindão.
0: O i20, pois é.
1: Lindão, viu?
0: Lindão, grandão, bonito, topado. Tô querendo pegar um dele, Gaspi. Já tô de olho. Porque eu, comigo não tem boquinha, não. Né? E HB20 inclusive estuda.
1: Que é, na verdade, o I20 é um novo I20, né? Porque a gente já teve umas versões anteriores,
0: anterior,
1: né? Há muitos anos atrás.
0: Tinha o I30, né?
1: Tinha o I30 também.
0: O I30,
1: né?
0: Tiraram só 10, né? Mas é praticamente o mesmo carro. É o mesmo carro.
1: Exato, é.
0: Agora carrão, penso, viu? Carrão bom. Né? Seria importante se a Hyundai lançasse o carro do velho, sabia? Importante.
1: E o senhor veio hoje com esse boné aí, tá passando o boné de...
0: Isso aqui foi quando eu fui lá na...
1: Daqueles cubanos, como é? Fidel Castro.
0: Fidel Castro, esse boné aqui foi ele que me deu. É verdade, eu vou postar uma foto, meu povo. Eu fui lá, na época que eu ganhei isso aqui, foi no lançamento daquele Lada, né? Lembra do Lada?
1: Sim, é um carro.
0: Eu fui lá
1: cubano
0: pra ver Cuba lançar na época. Eu fui lá pra ver Cuba lançar aquele
1: foi
0: carro.
1: É, o Lada.
0: O Lada foi. E aí o presidente era vivo, Fidel Castro.
1: Fidel Castro.
0: E ele disse: não, Jeremias, mandou um convite. Disse: olha, vou mandar um convite pra vós me servir aqui pra ver Cuba lançar um novo carro que se tornou um sucesso, né? É. De tão feio que era, mas vendeu pro pé. E aí eu fui lá se bitar e ele me deu esse chapéu.
1: Uhum.
0: É raro, viu?
1: Raríssimo,
0: você
1: né?
0: Você não vê um chapéu desse não, isso aqui só quem tem um velho.
1: Lembrei logo de Fidel Castro.
0: E presente de Fidel. Esse aqui só poucas pessoas ganhou desse chapéu de autoridades no Brasil. E foi bom porque tá novinho. Foi
1: no bom porque é praticamente uma exclusividade sua, né?
0: Exclusividade. Cuba, eu fui pra ver Cuba lançar lá aquele carro, se eu não me engano, foi ali nos anos 90, no início, que lançou o Lada.
1: Não, foi muito antes.
0: Não,
1: que
0: foi
1: isso.
0: Antes.
1: Foi bem
0: mas
1: antes.
0: Mas a versão 90 foi ali em 95, 94, que eu fui lá pra ver Cuba lançar esse carro. Pode pesquisar aí, viu? Que foi o que tinha a versão mais antiga, eles lançaram, relançaram o carro. E eu fui lá, Cibito, uma festa medonha, Cibito, muito boa. E aí Fidel que era um caboclo, né, que estava bem com praticamente todo mundo.
1: Ave Maria,
0: né?
1: Sim.
0: Teve aquele homem das varas lá, como é o nome?
1: Che Guevara.
0: Sim.
1: Das varas.
0: Sim. Que mataram aquele pobre, não foi, Cibito?
1: Che Guevara.
0: Mataram, foi. Foi os Estados Unidos, não foi? Estados Unidos é a peste pra querer estar tá arrumando confusão, né?
1: Tá, diga calma. Isso não, rapaz. Oxente, o maior país democrático do mundo.
0: Ah, aquele é um bando de ser vergonha, rapaz. Ele tá invadindo a terra do povo, vai pra tomar. Onde tem petróleo, eles querem tomar. Aí fizeram aquilo com aquele menino. Ah, falando nisso, tu já assistiu um vídeo? Tem um vídeo feito pra... Esqueci o nome do filme, é um filme bem interessante, que é falando a história de Che Guevara, sabia? Que Che Guevara era um argentino.
1: É verdade, e a história dele é muito interessante.
0: Ele,
1: né?
0: Numa moto, é um filme muito interessante, viu? Bem interessante. Eu tô tentando lembrar o nome do filme aqui, mas eu assisti, né? Que é bem interessante, sabe? Não sei o quê, de um motociclista. Pode procurar aí, viu? Que é Che Guevara e o próprio Fidel. Sabia disso? A história é bem interessante. Interessante na época. Aí eu fui lá. Quem sonha ir pra Cuba um dia pra passear é Bozó, tava me dizendo.
1: É mesmo?
0: Ele disse que o maior sonho dele é ir lá em Cuba. Né, Bozó? Meu amigo Bozó, gente boa demais. Forte abraço. Tá lá na fazenda, Bozó, tu está. Bozó, amigo.
1: Bozó, eu não sabia desse seu sonho.
0: Irmão, né, Bozó? Vamos mandar um aqui pra Ângela, que tá se abrindo aqui. Ângela disse: véi, rapaz, manda um cheiro aqui pra minha sogra, Valderluce, que está completando um ano amanhã. Então pode pedir amanhã que nós cantamos parabéns. Isso é que é gostar da sogra, né, Cibito? Um cheiro aí. Manda alô também aqui pra Verônica, ligada no 87, e Elaine. Um cheiro pra vocês. Obrigado aí pela azureira ligada na gente, minha filha. Deus proteja aí vocês, Juninho. Mandar um abraço aqui pra Rilton, retratista, que tava lá ontem na festa Mestre Jeremias, né?

0: repito.
1: Na festa de Santo Antônio.
0: Ou na festa de Santo Antônio, isso, na festa de Santo Antônio. E a gente ficou batendo um papo, um abração, meu amigo Hilton, retratista dessa potência. Forte abraço, meu amigo. Aproveitar e mandar alô para Sandro, refeição, ele e a esposa dele. Inclusive, Cibito, foi interessante, eu me lembrei de Sandro, refeição, porque o caboclo, que na época, a gente deu uma. Eu dei uma carreira em Sandro, né? Eu era novo. A gente, quando é novo, a gente tem ciúme das irmãs, né? Sandro inventou de se engraçar pela minha irmã, ó, Cibito, minha irmã mais velha. Aí a gente botou uma tucaia nele e Abraão, Cibito. Eu nunca vi um caba correr tanto, Cibito, mas correu o caba velho frouxo. Não, ele é bom pra fazer comida, mas é frouxo. Aí terminou o namoro com minha irmã, pensa no caba velho frouxo. Aí a gente botou nele, Cibito. Pensa numa butada que a gente deu nele, Cibito. Ele correu ali, pra quem conhece essa região ali do Campo Santo, Campo Comprido. Ele saiu dali costurando, foi, passou na Sambaíba, lá em Riba, da Sambaíba, Santa Rita, de Santa Rita, pegou descendo de mundo dentro, foi sair em Lagoa do Ouro. Um abraço aí, meu amigo Sandro, e a família, tudo ligado em nós. Mandar um alô aqui para meu amigo Juscelio, ligado no véi. Véi, cadê? Conta a história aí, eu tô doido, eu gosto da história, essas histórias mal assombradas. Não, vou contar, quem tá ligado em nós é Beatriz, viu, Cibito? É, Beatriz tá ligado, nós eu chego pra ela. Bota aí mais um forró, Cibito. Bota aí, que já eu conto umas histórias boas aí. E mandar um alô aqui também pra Elza, a galega. Quem mandou foi o esposo dela, Antônio, viu? Elza, a minha galinha. Não, a galega de Antônio. Manda aí um alô pra Elza, a minha galega.
1: Chega,
0: não,
1: deu uma freada.
0: É de Antônio. Elza, fala de Elza, porque a outra me pra outra Elza, do Soares. E Rafael, que eu vou contar a história já já. Lá da casa dos meus vizinhos. A poeira vai cobrir.

vem ficar, mas eu me diga o que foi que aconteceu. Rapaz, que esforrozinho, velho, bom. Ó, deixa eu mandar um alô aqui também pra Eduarda, ligada no velho, velho. Senti falta tua. Oxente, eu tenho que trabalhar sábado e domingo agora, Espírito. Assim, né? Senti falta minha nesse fim de semana. Eu tava à noite na transmissão, agora eu vou trabalhar. Minha filha, fim de semana, ainda não, minha filha, aí não dá certo de jeito nenhum. Peraí, aí dá certo de jeito nenhum. Não é não, Eduardo, um cheiro pra voz miséria. Eduardo diz, conta aí as histórias que eu quero saber. Não, Cibito, eu quero contar não. Naquele dia que eu contei as histórias de malação, Cibito, não foi muito bom não. Teve gente que não dormiu até hoje, não dá certo. Deixa eu mandar um alô aqui também pra minha

0: Digo aqui, peraí, rapaz, é Romero da Máxima, isso mesmo, forte abraço, meu amigo Romero, tudo de bom, manda alô aqui também para meu amigo Claudio Potência, eita, véi, rapaz, esse Brasil nosso não tá com nada, não diga isso não, rapaz, manda alô também pro pastor Jorge Edson, um forte abraço, pastor Jorge Edson, minha potência, aquele abraço pra voz MC, meu amigo, todo o pessoal aí ligado em nós, Luciano, também lá do Castanhinho. Deixa eu aproveitar e mandar um alô pro povo do Castanhinho. Um cheiro pra todo mundo aí, né? Mandar um alô também pra Maria, vó de Heitor, também um cheiro pra voz MC. E, cadê aqui? Meu amigo Tiago, homem das camisas. Tiago, só camisa de primeira qualidade aí pro povo aí, camisa do Brasil, de vários times também, viu? E aqui, ó, Tatiana botou aqui. Eita, melancia de ouro. É de ouro não, minha filha. Uma honra, voz MC, comprar uma melancia. E cultivada, Cibito, só com estrumo de jumento. Você sabia que a melancia fica mais nutritiva, mais doce?
1: Tô descobrindo isso agora.
0: É, só com estrumo de jumento. Ela é mais doce, ela fica mais nutritiva. Bota aí mais um forró, Cibito. Bota aí, que hoje é dia de tocar forró. São João, já é dia 24.

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0: Rapaz, olha, se bita um forró desse, o cabo... Eu me abufelei com Beatriz lá na festa de Santo Antônio, em Capoeira, tapou, se bita. Ela é uma menina jovem, né, se bita, e ela não quis, não tem negócio não, deixa eu danço com o senhor. Me abufelei, ela disse, eita, velho, dá perto pra dançar, se bita um homem da minha idade. Você sabe que eu olho esses cabras jovens, feito vocês... Mesmo de mulher bonita na festa, tudo doido pra dançar, e vocês com a cara pra riba, feito um jumento sem mãe. Ou me chama as mulheres pra dançar, eu digo, chega, vem cá, minha filha. Aí me abufelei com ela. Inclusive, Beatriz pediu uma música de Amado Batista, ou de Zezé de Camargo Luciano. Já é bom, vou
1: tem
0: pra
1: tudo
0: cá.
1: A ver, né, Zezé de Camargo. Pensa e Amado Batista. A diferença
0: de Amado Batista pra Zezé e Luciano. A música de Zezé e Luciano, já, a música muito bonita, já nós toca, viu, Beatriz? Até aí, minha filha, o pitoquinho do seu rádio, nós só vai ali rezar e já nós volta. O pessoal ligado em nós lá no sítio Repartição em Brejão, um cheiro pra todo mundo, e vai ter o arraiá da capela Mãe Rainha, viu, Cibito? Isso mesmo. Já vou falar direitinho o arraiá da Capela Mãe Rainha, onde é, tudo direitinho pra gente, eu com certeza. Se tiver aquele forrozinho pé de serra, depois aí é que eu vou também. É o arraiá. E chamando alô pra todo o pessoal que tá ligado nós aqui. Daqui a pouco eu falo o nome de todo mundo, né, Bozó? Meu gerente lá da minha roça de melancia, esse bicho. Mandar um alô aqui para o afilhado dele, é Fernando. Fernando Céu, que é lá no centro da cidade. Falando em céu, mandar um alô aqui também pra Isabelle, ligado em nós aqui. Ô, Isabelle, um cheiro, minha filha. Ei, Isabelle, obrigado, um cheiro, tá aqui se abrindo aqui. Pessoal, tudo ligado. Olha, vamos aqui, esse bicho, chama aí a Ave Maria que já nós volta, viu? 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Um abraço aí também aqui, meu povo. 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Um abraço aí, meu amigo Tony da Sobral, toda a equipe aí, Viviane, todo o pessoal aí. Cheiro pra todo mundo. Manda alô pra Quitéria. Já falo o nome desse povo aqui. Chama aí a Vé Maria,
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O anjo do Senhor anunciou a Maria, ela concebeu do Espírito Santo. Eis aqui a serva do Senhor, faça-se em mim segundo a vossa palavra. E o Verbo de Deus se fez carne e habitou entre nós.

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Bonito! 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Vamos voltar com uma música, vamos voltar bem romântico agora. Bota essa música boa aí de Zezé de Camargo aí. Bota que essa é bonita, inclusive Beatriz comprou uma fita BAFT. 90 minutos só pra gravar, ela diz que é pra contar 2, 3 e já pra poder ela gravar. 2, 3 e já. Eu amo.

0: tem que tirar o chapéu pra esse povo aí. Esse povo pegava uma caneta pra escrever, meu amigo. Não tinha cochilo que ia atrapalhar essa arte aí desse. Bip, agora bota um forró aí pra esse povo, que eu, pra poder ter alô do povo aí pra nós mandar,
1: né? Tem alô por aqui.
0: Vamos mandar, porque a voz do... Vamos mandar logo o alô, depois nós bota o forró. Porque a voz do povo, Cibito,
1: é a voz, do pessoal.
0: Né? E a voz do pessoal, você sabe que é a voz do povo. E aqui, se tem uma pessoa que toca música numa rádio nesse Brasil, é esse programa aqui. Eu tenho muito orgulho, o programa que mais toca música, que mais atenta o pedido do povo também, né, Espírito? Tem esse lado também, tem esse lado. Cadê a Cunha aí? Bota aí.
2: Ô, velho Jeremias, boa noite, Cibito, boa noite.
0: Opa,
2: eu me lembrando aqui, né, eu não sou tão velho quanto você, velho Jeremias, que você tem pra lá de 200 anos, né? Mas eu me lembro das Copas do Mundo que eu assisti, inclusive uma que nós tínhamos que se acordar de madrugada pra assistir os jogos, né?
0: Era verdade.
2: E eu gosto bastante de futebol, tá? É um esporte que eu não troco por nada, meu irmão, né? E hoje em dia a gente vê várias, essa geração de hoje que não faz nem questão, nem sabe o

0: que é uma Copa do Mundo, enfim, né, velho?
1: Mas é. Quem é esse Bito?
2: Isso é Júnior.
1: Pois é, Júnior, verdade, Júnior. A gente antigamente ficava, acordava de madrugada, podia ter jogo a hora que fosse. E outra, se fosse meio-dia, o Brasil parava para o jogo do Brasil. E o vai me servia nas escolas as crianças, vai me servia no meio da rua. Olha, dia de Copa do Mundo, eu não me lembro do comércio para a gente não ver dia da Copa do Mundo uma pessoa com uma camisa que não fosse verde e amarela, né, Beto?
2: Verdade.
1: A camisa, né, da seleção. Era aqueles cordão, aquelas cordas de camisa. É coisa linda demais.
2: O senhor foi camelô na época, em época de Copa do Mundo? Vendeu camisa do Brasil
1: vendi
2: também?
1: Vendi muita camisa original do Paraguai, as original mesmo. Eu vendi, não vou mentir, espírito.
2: Original vindo direto do Paraguai,
1: vindo,
2: né?
1: Vindo direto do Paraguai. Cibito 98 eu era camelô. Cibito eu vendi demais camisa, eu comprava de fardo. Comprava de fardo. E eu gritava, a turma tinha as camisas com as linhas coisadas, eu dizia, não, meu povo, chega pra cá. E outra, sabia cantar o hino, viu?
2: É.
1: O Brasil já começou errado no hino.
2: No hino.
1: Tô mentindo?
2: Não, tá não. Botaram o Belo e Alcione.
1: E Belo e Alcione, Belo não tem nada e Alcione... Vem nas caravelas de cabelo, a mulher não sabe cantar um hino do Brasil, Zibi, pelo amor de Deus. Né? Aí ficou braba, porque o povo reclamou. É uma área linda. Aí. Zibi, olha, eu gritava, eu vendia camisa. Eu vendia camisa Baby Look, trabalhava com encomenda também, Zibi. Era. Tu acredita que uma vez uma dona, uma filha de um prefeito, eu não vou dizer qual foi a cidade, não. Cibito, meu filho, acredita que eu fiz uma camisa. Não teve como eu achar uma camisa. Ela queria uma camisa Baby Look. Eu fui afaiado por um dia com a camisa do Brasil. Isso lá em 2000, deixa eu ver, 98.
2: Na Copa da França.
1: Na Copa da França, Cibito, foi. Aí, escute só. É, uma dona de uma filha de um prefeito numa cidade, ela queria uma camisa Baby Look que ela viu não sei quem com uma. E ela disse, o senhor traz, eu digo, eu trago, eu trago. Não, qualquer tipo de camisa que minha filha. Aí isso, a gente fazia a feira, oito, não vou dizer nem a cidade. 8 dias depois a gente ia chegar naquela cidade, cidade tal, para entregar a camisa. E eu tentei, aí fui pra Caruaru, não consegui essa camisa. Tentei, procurei, ninguém. Eu digo, rapaz. Aí eu tinha uma camisa lá do Brasil, de homem.
2: Uhum.
1: Aí, Cibito, eu vendi umas Baby Look mulher. Mas ela tinha me dado uma também dela, pra dar com uma. Exemplo, não, que era assim. Aí eu peguei.
2: O modelo, né?
1: Botei riba, Cibito. Risquei com a caneta. Cortei. Aí. Não sei se o povo lembra, eu vendia coisa do Paraguai, eu tinha uma maquinazinha de costura do Paraguai, a pilha, arretada. Aí eu peguei a maquinazinha assim, ó, costurei, oxi, ficou arretada, cortei direitinho. A camisa, quando o caba tocava fogo, ela coisava, né? Aí eu dei uma coisada assim, Cibito, mas ficou arretada, Cibito. Chega, eu reparei a camisa, ficou o coipim dela todinha, esse bicho. Só que a logomarca ficou meio que baixo do sovaco. Eu digo, rapaz, mas tem nada não. O importante é a intenção. Aí, quando foi no dia da feira, esse bicho, cheguei na feira. Esse bicho, quando eu cheguei, ela já tava olhando, antes de eu desarrumar a caixa, já chegou. Eita, o senhor conseguiu? Eu consegui, minha filha, mas deu trabalho. Fui buscar essa camisa no Recife. Olha, ninguém tem dessa daqui. Baby Look. Coisa linda. E ainda botei um cordãozinho, lembro como hoje, comprei cola de coisa. Botei um cordãozinho diferente, assim, um cordãozinho bem bonito, assim, que ficou bonita de marca.
2: Pra fazer um estilo diferente,
1: não,
2: né?
1: Ninguém tinha, não.
2: Customizada, vamos dizer.
1: Digo, olha, achei uma camisa lá no shopping, no Recife.
2: Olha. Yeah.
1: E ninguém tinha.
2: O senhor já mentia daquele.
1: Eu digo, olha, foi cara a camisa, foi cara. Foi cara, na época a camisa, eu vou dizer quanto custava, Cibito, uma camisa. Custava R$45 naquela época, 98, era um dinheiro da febre do rato, né, Cibito?
2: Muito dinheiro.
1: Era muito
2: pra
1: dinheiro.
2: Pra aquela época.
1: Cibito, eu vendi a camisa por R$300 a ela.
2: Meu Deus do céu. Olha,
1: perante a Deus.
2: O salário mínimo naquele tempo não passava de 100 contos.
1: Cibito, o que seria...

0: herói sabido se não fosse os Beatles, né, Cibita?
1: Meu Deus do céu.
0: Cibita, aí é bicho, aí, veja só, a camisa ficou, foi 300 conto, o preço que eu comprei lá, eu não vou nem cobrar mais. Eu tive de ir no Recife de todo jeito, eu não vou, não, senhor pode, não, você me dá só os 300, eu não vou cobrar mais não. Aí, coisa, ela vestiu, eu digo, rapaz, aí vestiu, aí foi pra casa, né? Aí pagou os 300 conto. Rapaz, eu digo, se eu quiser desarmar a banca agora aqui, eu já fiz a feira. Se daqui a pouco, quando eu olho assim, lá vem ela e mais duas amigas. Digo, aí, e ela vestida na blusa. Eu digo, vem devolver a blusa, meu pai eterno do céu. E a feira boa pra mim, já tava com o pai, ó, de dinheiro. Lá vem ela, chegou, disse, opa, seu Jirimi. Eu digo, seu Jirimi, olha, veja só, amei a blusa. Agora sim, eu arrumou um problema grande. Eu digo, o que foi, minha filha? Ela diz, minhas amigas querem a camisa dessa.
1: Eita.
0: Elas querem. Agora ela quer um azul e ela quer uma malera igual com esse cordãozinho. Ela só quer se tiver com esse cordãozinho. Eu digo, aí, se eu for pro Recife, eu acho que eu vou, posso conseguir. Agora 300 conto. Mas paga adiantado.
1: Olha. Yeah.
0: Já pagou adiantado. Eu digo, oxê, já é certo. Cibito. Aí eu já tinha uma camisa azul lá, já escondi a única que tinha. Eu digo, vou.
1: Não, essa daqui eu já vou fazer um macete aqui. É,
0: aí eu digo, aí, minha filha tem como trazer uma blusinha sua pra eu comprar igualzinho, do tamanho, porque é melhor. Porque às vezes varia, né? Ela disse, não, traga, aí trouxe a blusa. Aí eu já guardei outra amarela, pronto. Cheguei em casa, aí eu tô. Eu disse, olha, pra semana pode vir. Ela, não, tá certo. Ela disse, o senhor tem telefone? Eu digo, tem. Tem telefone. Aí tem um Ureião, que eu morava aqui em Garanhuns. Aí tem telefone do Ureião. Eu digo, aí, o horário que eu tô no meu escritório é... Normalmente é depois das 9h30 da noite. Eu sou muito ocupado. Eu sou...
1: Só chega no escritório de noite.
0: Eu sou um homem muito ocupado, vai me servir nesse horário, qualquer coisa pra mim. Ela diz, tem não sei quem que parece que queria também, porque você me diz. Porque eu só tô depois de 9 horas. Aí vai me ser liga, provavelmente alguém vai atender, mas é o pessoal que trabalha lá pra em casa, mim, né? Eles vão me chamar. Porque eu moro no primeiro andar, mentira, eu morava no quartinho, Cibito, 2x2, filho de Deus. Aí, Cibito, coisei, aí ficou. Quando foi um dia, aí passou o dia da feira, Cibito arrumei as clientes, isto. Aí, dia da feira, e eu não disse nada pro pessoal, pro vidinho, uhum. Eu sou doido, os caras.
1: Não, podia, não.
0: Cruzei tarde, digo, mas rapaz, que inteligência essa minha, a maquinazinha lá do Paraguai. Pronto, a máquina eu tinha ela pra vender. Já escondi a máquina, já não vou vender, porque senão eu tô lascado, como é que eu vou fazer a camisa? Aí, esse bicho, já guardei a máquina. Aí ela, a menina pegou quando foi. Quando vai ficou, quando foi? Não passou um dia, dois dias, três dias, quando foi no sábado, toda noite em casa. Daqui a pouco a menina. Irimi! Que é? Bem educado, graças a Deus, né? Que é? Ela diz. Oi, telefone pro senhor. É da cidade, não sei de onde. É uma moça. Eu digo, não, eu tô indo atender. Aí cheguei lá e, opa, alô, deixa eu. Aí, ela disse, é sua esposa, sua empregada? Eu digo, não, é um funcionário nosso que trabalha lá aqui em casa. Eu digo, sim, diga. Ela disse, olha, a gente quer mais duas camisas, pode ser no mesmo tamanho da minha. Uma, mais uma azul e mais uma amarela. Eu digo, então, se é do rato, eu vou ver camisa azul. A camisa azul era difícil. Uhum. Aí eu digo, não, tá certo. Tá certo, já tá. Pode ser os mesmos 300. Eu digo, veja só, eu
1: a demanda, a inflação.
0: A demanda, por conta de estar se aproximando, cada vez mais o Brasil tá passando de fase, aumentou a camisa agora, é 420.
1: Oh, yeah.
0: Não, pode, poxa, nem se preocupe. A gente compra. Aí mais duas, eu digo, já lavei, mais três camisas. Aí meu primo vendia camisa, já liguei pra casa do meu primo, né? Pro telefone da casa dele, que era o Orelhão, bem em frente também. Aí o menino atendeu, eu digo, chama, ô, primo velho, tu tem camisa azul ainda? Ele diz, tem. Eu digo, tu tem quantas? Ele diz, tem cinco. Eu digo, tu me vende três, venda. Eu digo, não, eu pago na hora. Ele disse, não, pra tua eu faço o preço de custo. Eu digo, não, eu quero pagar o preço que você vende pra feira. Eu não quero atrapalhar seu negócio, não, Maria. Eu não gosto disso com... Não, que é isso, primo? Não, primo. Aí fui lá buscar as camisas, né? Cibito, peguei o transporte. Rapaz, estava com o pneu baixo.

0: uma monaretazinha, monareta não, monartezinha que eu tinha, que eu morava na Boa Vista, ele lá na Coab 2. Nesse dia eu levei até uma carreira dos Trombadinha, quase me pega. Aí montei na bicicleta e ó, entrei pra lá, Cimito. Cheguei lá todo suado, ele já tava com as camisas, aí eu paguei, não quero receber o preço de, só o de custo mesmo. Não, motor, não se preocupe não.
1: Aí, fazedor de negócio.
0: Como tá ligado? Cheguei com as camisas, Cimito, tomo para costurar. Fui terminar a última costura da camisa, 2 da manhã, ansioso. Bolso de dinheiro. Costurei, já deixei prontinha lá, separado. Eu digo, qualquer coisa, se alguém quiser. Agora só tinha um problema, só tinha 2 cordão. Era mais 3 camisas, faltou um cordão. Eu digo, agora quem tem? Aí liguei pra João, outro amigo de feira. João, tu tem aqueles cordãozinhos verde e amarelo que é bem bonito? Ele disse, eu tenho. Quer quantas duas? Eu digo, eu quero uma duas. Eu digo, vou buscar, senão eu faço o preço de custo pra todo. Eu digo, não, pô, vou fazer. Não, mas faço. Fui lá buscar, já no domingo. Busquei, coisei, Cimito. Eu colava o cordãozinho, fiz os buracos, mas eu colava assim umas partezinhas que tinha com cola de tecido. Cimito, ficava bonito demais, customizada, camisa. Aí, peguei, buscar. Quando foi na outra semana, cheguei lá com as camisas, rapaz, todo mundo, Cimito, eu tomo dinheiro. Aí ficou, aí beleza, aí daqui a pouco foi Brasil. Lembra do jogo que foi Brasil e Holanda?
1: Sim.
0: 2 dias antes, a feira era 2 dias.
1: Né?
0: 2 dias antes do jogo da Holanda, parece um negócio assim. Aí disse, olha, Brasil e Holanda, assim, assim. Aí, daqui a pouco, chegou o assessor do prefeito dessa cidade. Assessor de show, Jeremi, ó, tu fez umas camisas muito bonitas para filho. Prefeito cortou. Só que assim, é em segredo aqui. O prefeito tem uma namorada em cidade e tal, ela gostou muito da camisa. Você é um homem de confiança, eu digo, não, se preocupa.
1: A namorada do prefeito quer também.
0: É um civil, é bicho. Você fazer um igualzinho pra namorada do prefeito. Agora é o seguinte, ele quer dar um presente a ela. Tinha como você mandar fazer o nome dela, não? Eu digo, olha, pra conseguir customizar dessas alturas do campeonato é difícil. Agora eu trabalho com letreiro, eu faço. Não fica igual, mas eu faço. Porque eu trabalhava, você sabe.
1: Sim,
0: que eu trabalhei
1: com
0: letreiro. Aí eu digo, não, deixa comigo. Ele diz, quanto que é? Eu digo, a camisa tá a 600 conto.
1: Olha, já aumentou esse pulo da doença.
0: Ela é 420, eu fui injusto, né? Pra pegar lá no Recife. E, mas tem para mandar customizar, eu mando, eu faço, eu tenho que comprar as tintas, a tinta é especial, não é a mesma tinta, essa tinta é cara, tem que comprar os pincel ideal, né, para eu fazer. Se não prestar, você não me paga nada. Mas não se preocupe não. Aí eu fiz o nome, ficou mais bonito ainda do que as
1: primeiras.
0: Aí conheci. Aí, quando foi na outra semana, cheguei lá em 600. O prefeito mandou me dar 650.
1: Foi, é?
0: Foi.
1: Já pro senhor guardar segredo, né?
0: Foi, eu acho que o prefeito mandou me dar até mais. Aquele assessor deve ter engabelado os mil. Foi, até hoje eu tenho essa desconfiança. Foi, o prefeito gostou demais. Ficou. Aí quando foi depois, o prefeito foi lá na minha banca. Disse, rapaz, pai, você me quebrou um gai danado, rapaz. Você, eu não vou dizer o nome do prefeito na época. Disse, você me quebrou um gai danado, rapaz. Você fez um negócio danado, rapaz. A minha dona lá, mas ficou feliz. O prefeito já era um cabo mais maduro, a dona bem novinha, rapaz, já uns 25 anos, coisa linda. Aí ele disse: olha, tem umas amigas dela que vai querer, vai lhe procurar. Se lhe procurar atrás da camisa, pode mandar fazer, que eu me responsabilizo. Não, senhor prefeito, pode ficar. Eu digo, aí, boca de siri. Eu digo, o senhor é doida. Eu vou perder um cliente feito o senhor. Ele, não, boca de siri. Não, tá certo. Beleza, aí fico. Aí, a filha do prefeito viu, no dia desse jogo da Holanda, foram lá pro mesmo lugar, né? E o prefeito tava o prefeito da família, a mulher e tal. A mulher já tinha comprado coisa, mas não tinha nome. Aí a camisa tinha ficado mais bonita. Quando eu mandei fazer o nome, eu ainda fiz um negócio bonito, assim, na manga. Ficou mais bonito. Aí a filha do prefeito, não, Brasil passou, lá. A filha do prefeito chegou lá e disse, olha, eu vi uma camisa bonita com nome, o nome ficou bonito. Tem como o senhor arrumar a camisa? De que tem? Agora aumentou.
1: Eita, pô.
0: É 650.
1: Esse no golpe.
0: Porque passou de fase, ela disse, pode ser 1000, eu quero a camisa.
1: Oh, é.
0: Né? Menina trabalhadeira, o prefeito, eu sou o trabalhador.

0: um homem. Dinheiro conquistado a duras penas, né?
1: Nesse dia, tá aí, meu filho. Aí eu digo, não, deixa comigo, que eu ajeito. Tu sabe que eu sou, né? Meu amigo, eu pintei coruja e vendi pro papagaio.
0: Sim, sabe? Imagina, isso é besteira, é Maria.
1: Eu digo, na hora faço. Aí Coisena diz, tem como o senhor levar essa, fazer um nome dessa, mas eu quero a outra, personalizada, mais bonita. Tá certo, levei. Quanto é pro senhor fazer um nome? Eu digo, não, não vou cobrar pra minha filha. Não, mesmo faço. Vou a outra, personalizada, mais bonita. Tá certo, levei. Quanto é pro senhor fazer um nome? Eu digo, não, não vou cobrar pra minha filha. Não, mesmo faço. Vou cobrar, não. Isso aí vai ser de brinde. Minha filha arrumou porque depois dessa menina, meu filho, pintou tanto do cliente, essa menina me deu tanto lucro. Eu digo, não, minha filha, não, seu Jeremias, pelo amor de Deus. Eu digo, minha filha, nem se preocupe, achava o senhor um pai pra eu. E olhava assim, pô. Aí esse bicho. Ele me abraçava assim. Da fora de pé. Ô, demônio. Aí o povo se abrindo aqui. Aí esse bicho, eu peguei, coisei esse bicho, peguei, coisei, customizei a cama, customizei que chama, né?
0: É, customizei.
1: Aí deixei, trouxe essa menina, ficou coisada. Aí o Brasil chegou na final com a França, né, esse bicho? Final. Esse bicho, quando é um dia o telefone toca. No dia da final, bem cedo. Dia da final, bem cedo. Telefone toca.
0: Pleno domingo, né?
1: Foi, aí o pessoal foi me chamar lá e. Não, ó, telefone pra você, Guilherme. Eu cheguei ali, alô, quem é? Não, é daqui, é fulano de tal. É o prefeito, olha esse. O prefeito fulano de tal, tudo bom, Guilherme? Eu peguei seu telefone com minha filha, né? E Guilherme, veja só, meu amigo. É, eu tenho outra namorada. Aí em Garanhuns.
0: Prefeito namorador, viu?
1: Esse era perto. Eu tenho outra namorada aí em Garanhuns. Eu não vou revelar que o cabo é meu amigo até hoje, viu? Isso na cidade fora. É meu amigo, é doido.
0: Mas tinha namorada em toda esquina.
1: Não, quando ele disse isso, eu já perguntei a namorada que eu tinha. Eu digo, você conhece o prefeito fulano de tal? Ela disse, não, nunca vi. Não.
0: Chega ali de
1: ouro. Chega, eu fiquei tranquilo. Ai, você é namorador na casa da festa do rato, vai, que lasca. Calma.
0: O senhor já perguntou pra você aquele alívio.
1: Eu nunca ouvi falar, cara. Se me chega, deu um alívio no coração. Se ela dissesse, conheço, eu disse, tá acabado. Eu digo, eu não quero nem lhe ver na minha frente.
0: Ei, mas se ela tivesse botando 2 de 500 no senhor, ela não ia dizer também, não.
1: Não, mas ela disse que não conhecia, eu confiei na palavra dela, não conhecia.
0: É, mas mesmo assim.
1: Primeiro eu perguntei de cidade, pra qual cidade? Ela nunca tinha, não conhecia nada. Eu fui arrodeando, eu fui logo sacando o Lourenço. Ela, não, nunca vou falar, mas me deu um alívio. Mas mesmo assim, ainda fiquei desconfiado nesse bicho, não vou mentir.
0: É, tá certo.
1: Filho da peste, aí. Eu digo, ele tem um número aqui do telefone de casa, lá no orelhão, lá perto de casa. Aí esse bicho. Ele disse, olha, ela vai ligar pra você, vai lhe procurar, pra você medir a roupa dela. Eu digo, não, tá certo, pra camisa pra você comprar igual. Você tem como ir no Recife? Eu digo, tem, eu vou de moto, por isso. Mentira, eu tinha bicicleta, nem carro tinha. Aí esse bicho, ela. Aí veio a dona, aí ela ligou pra ele, opa, tudo bom, falaram com o senhor, eu digo, falaram. Aí ela disse, cala a boca, veio, não, não, não, minha filha. Onde é seu endereço? Aí eu dei endereço, daqui a pouco ela chegou, Cibito, ela chegou até numa monaretazinha que ela comprou suada, Cibito. Lembra de uma monaretazinha da época? Ela chegou, né? Trabalhou por perto pra comprar aquela motinha, coitada.
0: Foi um suor da febre, não foi?
1: Aí chegou na monareta e falou pro senhor, deixa eu trocar aqui a amostra. Tem como o senhor medir? Eu digo, tem sim, tá. Pois ele deixou a brusinha lá e eu digo, ela quando tá pronta? Eu digo, eu tô viajando daqui a pouco pro Recife, tô com uma moto ali pra trocar o óleo, eu vou de moto. É, daqui a pouco eu vou pro Recife, aí eu compro amanhã.

0: já tá pronta essa camisa. Não tá certo. Assim que chegar, o senhor liga pra eu. Eu digo, ligo. Ligo sim, minha filha. Aí ela tinha um Motorola. Deve ter comprado também com o maior sacrifício, porque Motorola ela tinha telefone. Ela disse, seu telefone é aquele mesmo que eu liguei pro senhor, né? Eu digo, não, é esse mesmo aí. É do meu escritório. Pureião. Aí foi-se embora, já customizei a camisa toda bonita. Aí liguei pra ela, dei um toque a cobrar. Ela retornou. Eu digo, aí, eu não paguei a conta por causa que deu uma bronca aí nos papéis, por isso que eu liguei a cobrar pra moça, viu? Me desculpe. Ela, não, se preocupe não, seu Jeremias. Né? Fiquei preocupado que a coitada ter que gastar o dinheiro com uma ligação.
1: Sim, o dinheiro dela é tão suado.
0: Dificuldade
1: dinheiro
0: tão. Dinheiro tão suado.
1: Dinheiro conquistar aí, tão difícil.
0: Conquistar tão difícil. Aí ela coisou o dinheiro, aí papo, coisou e veio buscar a camisa, esse bitu. Aí ficou pro prefeito tal pagar, né? Ela disse, olha aí, o senhor sabe, né? O senhor recebe, né? Eu disse, não, se preocupe não, meu irmão, você não tô sabendo de nada, né? Se preocupe não, a camisa tá entregue, gostou? Pronto, daqui a pouco ligou pro meu escritório, disse, olha, quer que eu mando o secretário levar o dinheiro para você, tá indo aí pra Garanhuns? Quisemos, não se preocupe não, senhor, nem se preocupe. Porque, pois era para você ver como era antigamente.
1: Veja só.
0: Hoje em dia não tem mais isso, Bito. Nem isso tem pro camarada conseguir. E eu tinha essas coisas assim, e eu sempre soube trabalhar. Teve um caba que queria, lembrei, na Copa do Japão. Eu não, na Copa do Japão não tava mais como camelô, não. Mas eu vendia umas burringangas, eu comprava relógio. Vendia assim em casa, não como camelô em casa. O caba cismou, porque a bola da Copa do Mundo do Japão era bonita. Foi uma das bolas bonitas.
1: Uma das mais bonitas.
0: E aí o caba queria uma bola daquela. Tu consegue? Eu digo, consigo. Rapaz, eu peguei. Eu fui na Pela Joia, tinha uma bola. Cara, que só uma bexiga. A bola na época da Copa, ela custava, vamos dizer aí, Cibito, quase R$1.000. Eu digo, não, eu consigo aí por R$300. Um exemplo, né? Aí eu digo, rapaz, será que eu consigo fazer esse desenho? Aí eu peguei, comprei uma bola do mesmo material, só coisada. Aí tomo, meti o pau a fazer tinta. Aí pintei, ficou, pensa no negócio
1: malamanhado.
0: A bandeira do Japão ficou, a bola não ficou redonda, ficou quadrada. Pensa no negócio feio. Aí liguei pra ele, digo, ó, a câmera. Ele pegou a bola assim e disse, ela é um pouco diferente. É um pouco diferente, eu digo, pouca coisa, porque é o seguinte, ela é a terceira linha, não é a segunda linha, eu não encontrei. E é muito caro. Agora, nesse preço, se você quiser, tem um menino que tá interessado na bola. Eu já tinha mandado meu primo ligar pra eu na hora que ele chegasse.
1: Ah, o senhor já fez o esquema,
0: meu,
1: né?
0: Meu primo coisou, mas lá perto do meu escritório, que era o Orelhão, aí o menino ligou. Digo, ó, escuta aí, ó. Meu primo disse, não, eu quero. Ah, tu tem a bola, eu quero essa. Aí vendi a bola, ele cara. Então são coisas da Copa do Mundo, histórias da Copa do Mundo que o povo não sabe. O povo não sabe, então assim, eu graças a Deus, eu sempre fiz, Cibito. Sempre fui uma pessoa boa para negociar.
1: Fazer
0: sabe
1: negócio,
0: esse,
1: né?
0: Oh, Cibito, eu. Ah, meu filho, eu não tenho. Ontem eu topei Maílson Sanfoneiro e o sobrinho de Maílson Vaqueiro, rapaz, que é lá do sertão também. E a gente ficou conversando, Cibito. E o sobrinho de Maílson Vaqueiro disse, olha, velho. Aquelas histórias que o senhor conta da cobra que o senhor levou para vender na caçamba, eles dizem que estava conversando o pessoal outro dia daquela história. De rapaz, uma vez Jeremias levou uma peste de uma cobra e quase matou as velhas pulando de riba da caçamba. Foi, é o que eu já contei essa história aqui. E a gente tá. O povo fica pensando que eu fico com mentira. Se meter alô do povo aí.
1: Tem alô aqui, vamos lá.
0: Vamos mandar alô pro povo aí. Que o povo, voz do povo, é a voz do pessoal. Não tem negócio de coisa.
2: Oi, pastor Elias, tudo bem? Por que você nunca me mandou fazer coisa errada? fada.
0: Que coisa linda, Cibito. Quem é essa princesinha, Cibito, hein?
1: Falou o nome, né?
0: Oh, que coisa linda. Oh, rapaz, olha os pais dessa criança. Me diga aí o nome, por favor. Que coisa linda, que Deus abençoe. Ah, que... Rapaz, não tem dinheiro que pague um negócio desse, não. Você escutar um áudio desse, não, manda até pra eu esse áudio, Cibito.

0: coisa linda, que áudio bonito, que maravilha. Uma criancinha ligada na gente. Olha que princesa. Obrigado, meu amigo. Deus abençoe aí pra família. Manda o nome, por favor, da criancinha, a família, pra eu mandar um cheiro especial pra vocês. Tem mais, Pito?
1: Com certeza, tem mais aqui. Vamos lá. Olha, tem mensagem aqui de Bozó. Ele tá dizendo, melancia não, é um coquinho.
0: Melancia gostosa.
1: Fazer o quê, né, Cibito?

0: Você tem mais de 1.000?
1: Ah, por que você disse que meus áudios é grande? Você não passa de 5 horas até 6 horas conversando merda aí na rádio, porque não pode assistir meus áudios? Olha, se eu for aí, eu quebro essa porra todinha em dono de você, viu? Meu amigo!
0: Putada da doença do rádio.
2: Forte abraço, meu amigo.
0: Ave Maria, depois de uma putada dessas, Espírito, aí chama o galego pra ficar ali na porta, porque do jeito que ele tá aí, quem é isso aí, Espírito?
2: Isso é lírio das gaiolas.
0: Oh, isso é lírio das gaiolas, putada da doença. Eu fiquei até com vergonha agora. Fica assim, não, Espírito.
2: Eu não, que não foi comigo.
0: E foi com nós dois.
2: Foi com o senhor, que o senhor que reclama que o áudio dele é grande.
0: Ele disse que tu tem, cadê aqui tu escunha esse filho de uma égua? Tá vendo aí?
2: Não,
0: tu já tá tirando o corpo de fora.
2: O problema foi com o senhor, não foi comigo.
0: Depois de uma putada dessa, cadê? Acaba tendo a miséria do neto que não defende. Meu filho era pra comprar a briga desse filho de uma égua pra nós ir lá agora. Olha, deixa eu mandar um aluno. Olha, tem até fogueira lá na casa de minha comadre Beta, viu? Ela botou aqui, ó. Manda um alô pro sítio Campestre, pra família Lacerda. Minha comadre Beta, meu padre Luiz, Lívia, Letícia, tem o irmão dela também, Chiquinho. Eu não sei não se é Chiquinho, não. Tem, olha a fogueira, mandaram até o retrato da fogueira. Um cheiro pra meu povo aí do sítio Campestre. Aí tem mais, bota aí.
2: Tem mais aqui, viu?
0: Bota aí.
3: Ô, vai Jeremias, tá chovendo aí em Garanhuns, Jeremias. Tá chovendo aí em Garanhuns.
0: Ah, meu amigo.
3: E aí, como é que tá chovendo em Garanhuns,
0: Jeremias? Quem é esse, Pedro?
3: Quando o porra vem aí, Jeremias. Tá falando aqui a Messias, Jeremias.
0: Potência.
3: Tá falando aqui a Messias do Cid Brijinho.
0: Cid Brijinho, rapaz.
3: Cadê o forró aí pra curtir aí o forró aí?
0: Cadê? Cadê? Tem mais
2: aqui, tem mensagem aqui de Belma. Ela tá dizendo aqui, boa noite, velho, esse Bito, toque aí pra nós. Ainda ontem chorei de saudade.
0: Ainda, quem foi que chorou de saudade em ontem?
2: Foi Belma.
0: Ô, Belma, pensei que tinha sido sábado, por causa do empate com o Brasil, foi ontem, foi? Ô, minha filha, chore não, pelo menos minha filha tá tendo alegria hoje, né, Belma? Tem mais, Bito? Bota aí.
2: Tem mais aqui.
4: Fala, velho, Jeremias. Você estuviu aí recente nas redes sociais bombando uma nova modalidade que essa juventude de hoje criou, né? Farmar áurea. Você tem que farmar uma áurea pra ser diferente. Tem, até campeonato tem, viu? E já tem campeão. E tem três modalidades: iniciante, juvenil e profissional.
0: Quem é esse bicho, esse caboclo?
2: Foi Júnior.
0: Que fez o quê do...
2: É, ele falou aqui de um negócio de um campeonato de farmar aura.
0: Farmácia?
2: Não, farmar aura. O senhor sabe o que é farmar aura?
0: Eu sei que é a aura, né? A aura que mora lá no Brilhado, inclusive no Campo Santo, né? A aura, filha do primeiro barbeiro meu. Meu nome é. Do primeiro barbeiro. Meu nome é seu. Antônio de Pedro. Tinha Dona Lipulsão, Antônio de Pedro, e tinha Aura, Valdenice, tinha Zezinho, tinha Baquião, os filhos dele. Eu sei quem é essa Aura, não é essa Aura não, não?
2: Não, não, farmar Aura é outra coisa.
0: Não sei não, desse negócio de farmar Aura não.
2: Não, não é formar, é farmar Aura.
0: Farmar.
2: É uma gíria aí da galera aí da nova geração.
0: Ah, meu irmão, essa gíria aí já é moderna.
2: É moderna,
0: Isso aí é da época do Pokémon pra cá, isso aí é o...
2: Nem do Pokémon pra cá, é bem pra cá mesmo.
0: Bem pra cá,
2: Pessoal aí dessa geração mais nova.
0: Da geração
2: mesmo.
0: Nova aí, meu irmão, eu sou do Balombar pra lá, muito, do Jiraya.
2: Eu já sou do Pokémon pra cá.
0: Esse bicho já é do Pokémon pra cá. Tem mais, filho?
2: Tem mais aqui, ó. E André do Aloysio Pinto tá dizendo aqui, boa noite, velho Jeremias. Manda um alô pra Cabeção do Aloysio Pinto. Careca Mototáxi.
0: Careca Mototáxi.
2: O Barbeiro. São Geraldo.
0: São Geraldo.
2: Talita do Lava Jato, lá no Manel Shell.
0: Talita do Lava.
2: Um alô pra... Eu não entendi essa palavra aqui, que não sei se é árabe, se é
0: inglês,
2: francês,
0: espanhol,
2: inglês.
0: Né? Por conta da Copa do Mundo, a
2: deve ser,
0: acaba,
2: né? Eu entendi só o final aqui, que tem a ver com Samara. Com não Samara. Sei o que da Samara, lá da Rua do Corrente.
0: Lá da Rua do Corrente.
2: E Rafaela. O pastor Valdemiro Santiago.
0: O Valdemiro Santiago.

0: Ele tem feijãozinho. Feijãozinho.
1: É um porco.
2: Olha, deixa eu mandar uma
1: lá em Capoeira. Vem
2: na festa, tá lá ligado em nós. Se bita aqui.
1: Essa foi boa, viu?
2: Essa foi, viu? Isso. Mandou alô até pra mãe calor de filho.
1: Ave Maria, tem mais aqui.
2: Bota aí.
3: Alô, meu amigo velho Jeremias.
2: Opa, rapaz.
3: Alô, meu amigo Cibitão. É da hora, meu irmão. Tá ligado,
1: aí,
3: mano?
1: Irmão.
3: É da hora.
2: É aí, meu irmão.
3: Aqui quem fala é o Glécio do Magano.
2: Demorou,
3: do bairro
2: véio.
3: Do Magano, o original. É da hora.
2: Demorou.
3: Beleza, mano?
1: Aí sim, truta.
3: Aquele abraço, velho. Valeu, Cibito. Eu sou fã de vocês, é do programa aí, beleza?
2: Beleza,
3: do velho Jeremias.
2: É isso aí.
3: Fui. Da hora, tá ligado? Da hora, meu irmão. Beleza.
2: Ó, demorou.
3: Alô, meu amigo velho Jeremias.
2: Ó.
3: Bessarro. Alô, Cibitão, Cibito, você é o cara.
2: Isso aí.
3: E aí, aqui quem fala é o Glécio do Magano, do bairro do Magano. É da hora, meu irmão. Meu bro.
1: Isso aí,
3: brother.
2: Isso aí.
3: Aquele abraço, Glécio do Magano, beleza? Da hora.
2: Beleza,
3: eu gosto dessa parte quando o velho Jeremias fala, é da hora, mano.
1: É da hora,
3: valeu.
2: Mano. Valeu. Ó, isso aí, Gleice. Podcast, meu, ó. Tem mais, brother.
1: Tem mais, mano.
2: E aí, barriga.
4: Isso, Vita, a rádio tá de primeira qualidade, pega daqui de Paranatama agora. Desejo um abençoado segunda-feira, toda a felicidade do mundo que viu a terça-feira mais maravilhosa do que o dia de hoje pra você, pra Cibito, pra sua família, minha família aqui no Paranatama. É o dele do Paranatama original, aquela base. Nossa potência aí.
1: A família de Dedo é a família original.
2: Original,
1: né?
2: Tá vendo? Tem Gredson original daqui do Magano e tem o Dedo lá do Paranatama, a família original.
1: Quer dizer que tem um Gredson do Paraguai aqui? É?
2: Tu não viste, não, o Gredson. Ele diz que é o Gredson original.
1: Pô, ele disse, é, então tem até os falsificados agora.
2: Pela Xugesta, eles falsificaram. Época de Copa do Mundo, né, Cibito? Né? Aí falsificaram um Gredson do Magano, mas é o original que mandou mensagem. Aí o Ana tá lá com o som em toda a altura ligado em nós e diz, tá se abrindo aqui. Que. Bota aí.
1: Vamos lá, tem mais aqui.
2: Ô, velho, tudo se abrindo aqui.
5: Boa noite, velho Jeremias. Boa noite, Cibito. Ô, velho, eu tô fazendo um vinagrete aqui pra amanhã. É bom com milho dentro?
2: Vinagrete com milho dentro, olha, vinagrete é com milho nas beiras, viu? É, quem é esse Lascado Cibito?
1: Não tem o nome dele aqui, não.
2: Bota o nome, Lascado, que ninguém tem bola de cristal aqui, não, doidinho. Miserento, amancebado, escunhambado, desmoralizado. Olha, manda alô pra Cleito, meu amigo Cleito Santo, ligado no 87. Volte também de Chivec, essas histórias que é resenha. Rapaz, tu entrega. Diga aí quem era o nome do homem, rapaz. Faz tempo, rapaz. Foi
1: esse
2: 98.
1: Cidadão.
2: Rapaz.
1: Cidadão namorador.
2: Rapaz, rapaz. Nossa, acabei. Ei, Jeremias, você. O segredo, eu digo, você é doido, eu vou me quebrar com um cliente bom desse, é assim, Bito.
1: De forma nenhuma.
2: Isso aqui, meu
1: ah,
2: amigo.
1: Foi Wagner Oliveira, viu?
2: Wagner Oliveira.
1: Esse resenheiro aqui.
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0: Tobazinho gelado nesse mito. Quem não gosta, hein? Tobazinho, rapaz, já
1: é Maria. Bom demais.
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0: 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Meu compadre Rafael tá roncou, vice-bito. Caparam, não foi? Rafael, meu amigo, rapaz. Rafael. Foi, não, não queria, ele deixou, não diga, não. Eu digo, não, deixa comigo, aqui é segredo. Abração, Rafael, Wesel Soares, todo o pessoal aí na Casa dos Queijos e Frios. E um amigo deles, rapaz, um ouvinte, um amigo deles, cliente dele, que é ouvinte do programa, eu esqueci o nome, rapaz, gente boa demais, um cheiro. Se dá tempo, nós botar, dá não, forrozinho mais não, mas dá tempo, ainda tem alô do
1: povo. Tem um áudio aqui, né?
0: Bota aí que tem aqui, alô, pra mandar pro povo.
2: Assim. Velho, bora subir, até o pele tem ligado na melhor. Cano, rapaz, eu tava vendo seus áudios aí, tu imitou aí o pastor. Tem como imitar de novo?
3: Você?
2: Tô a resenha, viu?
3: Ele
2: fica com essa história hoje, não sei não.
0: Não,
2: cuida.
0: Ó, oh, Daniel tá perguntando aqui, quem é? Quem é, Jeremias? Diz só a cidade? Não,
1: faz tempo. O povo é curioso.
0: Foi 98, rapaz. Amanhã eu digo. O programa tá terminando, não dá tempo pra dizer não. Mas amanhã eu digo, pronto. Eu conto outra história que eu me lembrei desse assunto, viu, Cibito?
1: Pois é.
0: Vai jogar agora o Dubai, né, Cibito?
1: Uruguai e Arábia Saudita.
0: Eita, jogo da boba.
1: Estreia da Albiceleste.
0: Da o quê?

0: Albiceleste.
1: Quem diz que é Albiceleste?
0: É a seleção uruguaia.
1: A Uruguaia foi a primeira campeã do mundo, né, SBT?
0: Verdade.
1: Em cima do Brasil, no Maracanã.
0: Não, não foi em cima do Brasil. Ah,
1: foi?
0: Não, mas aquela ali não foi a primeira Copa, não. Foi, acho que foi a primeira vitória deles em
1: a
0: Copa.
1: A primeira,
0: né?
1: Vitória deles em Copa. Foi o primeiro título dele em Copa, que foi em cima do Brasil, no Maracanã.
0: Foi
1: um jogo danado. Na época o goleiro era Manga, né, SBT? Se eu não me engano.
0: Era pernambucano, se eu não me engano.
1: Pernambucano, foi um jogão danado, esse Bito. Eu era menino naquela época, foi um jogo danado, esse Bito.
0: O senhor ouviu pelo rádio, foi?
1: Sou de 36, ouvi pelo rádio, esse Bito.
0: Copa de 50.
1: Copa de 50, eu vi pelo rádio, mas pequeno. É, deixa eu ver quantos anos eu tinha. Nasci em 37, esse Bito. Vou fazer 89 anos, né? 37... 47 eu tinha 10 anos, né? 50 eu tinha quanto? 12, 13 anos, né, SBT?

0: Valeu,
1: bom demais!
0: Aí sim, hein?
2: Segunda posição.
3: Qual que vai ser a desculpa que você vai inventar pra ele hoje, hein? Deixa eu te perguntar uma coisa. Olha aqui.

0: 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Voltaremos no próximo programa com mais pra você. Beijos, juízo e até a próxima.
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2: Muito bem, a partir de agora está no ar o Jornal Rádio News. Informação em primeiro lugar. Brasil e o mundo passam aqui na sua rádio favorita. Sejam bem-vindos.
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3: Previsão do tempo para segunda-feira, 15 de junho de 2026. Região Centro-Oeste, em Brasília, céu com muitas nuvens e possibilidade de chuva isolada nesta segunda-feira. Os termômetros da capital federal marcam mínima de 17 e máxima de 28 graus. Umidade relativa do ar gira em torno de 90-40%. Três Lagoas, em Mato Grosso do Sul, celebra mais um ano com previsão de acúmulo de nuvens no céu. O dia todo e chuva isolada. Temperatura mínima de 19, máxima de 25 graus. A umidade relativa do ar vai de 95% a 50%. Região Nordeste. Fortaleza, no Ceará, acumula nuvens ao longo do dia nesta segunda-feira. Temperatura mínima de 24 e máxima de 31 graus. A umidade do ar é de 90% a 50%. Itarantim, na Bahia, comemora aniversário com muitas nuvens no céu. A temperatura mínima é de 18 e a máxima 31 graus. A umidade do ar varia de 95% a 40%. Região Norte, Palmas, no Tocantins, tem previsão de poucas nuvens no céu nesta segunda-feira. Temperatura mínima de 22 e a máxima de 37 graus nas horas mais quentes do dia. A umidade do ar é de 70 a 30%. Tefé, no Amazonas, sopra velhinhas com muitas nuvens no céu e pancadas de chuva isoladas. Temperatura mínima é de 23 e a máxima 30 graus. A umidade relativa do ar é de 100 a 60%. Região Sudeste, Rio de Janeiro, tem previsão de céu nublado com pancadas de chuva nesta segunda-feira. Os termômetros registram mínima de 16 e máxima de 21 graus. Umidade relativa do ar na capital carioca vai de 100 a 75%. Piquete, em São Paulo, completa mais um ano com céu nublado com pancadas de chuva ao longo do dia. O dia começa mais frio, com temperatura mínima de 10 graus, máxima de 18 graus. Umidade relativa do ar é de 100 a 80%. Região Sul, em Porto Alegre, Rio Grande do Sul, céu repleto de nuvens com previsão de nevoeiro. O dia amanhece mais frio, com termômetros registrando mínima de 6 e máxima de 12 graus. A umidade relativa do ar oscila entre 95% e 80%. Itajaí, Santa Catarina, céu nublado e possibilidade de chuva isolada no aniversário da cidade. Os termômetros registram mínima de 7 e máxima de 14 graus. A umidade relativa do ar fica entre 85% e 75%.

0: Você ouviu a previsão do tempo para esta segunda-feira, 15 de junho de 2026, com informações do IBGE Cidades e do Instituto Nacional de Meteorologia IMET.
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3: Entre um gol e outro, o telespectador é bombardeado por dezenas de comerciais de aplicativos de bets. Diferentes de jogos de cassino, como a roleta, as apostas esportivas trazem um comportamento perigoso, a ilusão de controle. Como o torcedor acompanha futebol o ano inteiro, ele acredita que pode prever o resultado baseado em estatísticas, escalações e no sentimento. Segundo o psicólogo Ivan Araújo, grandes eventos como a Copa do Mundo inflam o otimismo do apostador e mascaram o início de uma patologia.
4: Nesses grandes eventos esportivos, como a Copa, eles costumam muito aumentar a exposição às apostas. Durante esses períodos, há uma combinação de fatores que favorece o comportamento de apostar, ou seja, maior envolvimento emocional com jogos, a intensa publicidade que deveria ser proibida, né? A sensação de participação coletiva e a facilidade de acesso a essas plataformas, muitas vezes, pelo celular.
3: É o que aconteceu com Paulo Roberto, nome fictício para entrevistado que não quis se identificar. Em depoimento, ele revela que o que começou como uma distração se transformou em obsessão, que quase destruiu sua saúde e vida financeira.
5: Eu comecei a apostar depois que eu vi um influenciador divulgando nas suas redes. A partir daí, eu fiquei realmente viciado, né? Eu já gostava de jogar, independente de ser apostado ou não. Mas com essa possibilidade de ganho, né, financeiro, esse interesse despertou ainda mais essa vontade de apostar e desenvolver esse vício. Eu fiquei muito ansioso, desenvolvi crises de ansiedade, inclusive. No meio da madrugada, por exemplo, eu acordava com palpitação, vontade de jogar, e jogava no meio da madrugada, então ficava com o sono comprometido ao longo do dia. Eu não rendia tanto, né? Isso me afetava bastante.
3: O especialista destaca ainda que, mais do que um comportamento inadequado, a compulsão por aposta é classificada pela Organização Mundial da Saúde como o transtorno do jogo.
4: O transtorno de jogo acontece quando a pessoa perde gradativamente o controle sobre as apostas ou jogos de azar. Mesmo que ele perceba os prejuízos financeiros, familiares, profissionais ou emocionais.
3: O diagnóstico coloca a dependência em apostas no mesmo patamar que a dependência de substâncias químicas, como o álcool e as drogas. Da Rádio Educadora da Bahia, Josi Braga, para a Rádio Nacional.
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6: O governo federal, em parceria com a Caixa Econômica, lançou o primeiro fundo imobiliário que vai reunir imóveis ociosos que não servem para uso da administração pública. O anúncio foi feito pela ministra da Gestão e Inovação em Serviços Públicos, Esther Dueck, durante cerimônia de entregas do programa Imóvel da Gente.
7: A gente hoje, presidente, vai conseguir entregar o primeiro fundo de investimento imobiliário da União, administrado pela Caixa Econômica. Parceria muito grande também com o Ministério da Fazenda, que vai gerir essa ideia desse fundo. É uma coisa que vai ter um potencial enorme, não só de poder vender bem os patrimônios da União, que não tem condições de fato de virar políticas públicas, e vai utilizar esse fundo para a gente fazer modernização nos prédios da própria União, vai poder administrar imóveis para a União, para uso da administração pública de forma muito mais eficiente.
6: Segundo o governo federal, o fundo terá início com a venda de 55 imóveis situados no Distrito Federal, com valor estimado em mais de R$1 bilhão. O programa Imóvel da Gente de Destinação Social do Patrimônio da União já direcionou cerca de 1.900 imóveis federais em 625 municípios, com potencial de beneficiar cerca de 400 mil famílias. De acordo com o balanço apresentado pela ministra Esther Dueck, esses imóveis não se restringem a edificações públicas, mas incluem grandes áreas, como a da antiga estação Leopoldina, cedida para a Prefeitura do Rio de Janeiro.
7: Temos em BH o antigo aeroporto também de BH, o Carlos Prates, e aí a Caixa, nosso parceiro lá também, montando o Master Plan. Em ambos terá habitação, equipamentos, institutos federais, no caso do Rio de Janeiro, né? A gente tem um aeroporto Vitória da Conquista, tivemos o aeroporto lá na COP, né? A área da COP era o antigo aeroporto, foi um dos primeiros imóveis que a gente destinou.
6: O ministro-chefe da Secretaria-Geral da Presidência da República, Guilherme Boulos, reforçou a possibilidade legal de transferência de imóveis para quitação de dívidas com a União, beneficiando a regularização fundiária.
8: O Imóvel da Gente, atuando junto com outras iniciativas do nosso governo, o senhor assinou faz 2 semanas um decreto para poder fazer com que essas dívidas com a União possam gerar adjudicação do imóvel. E aquelas famílias que estavam para ser despejadas há 10 anos, 15 anos, agora estão discutindo a regularização fundiária.

0: área pelo imóvel da gente.
1: Os imóveis do programa Imóvel da Gente atendem a finalidades diversas, como habitação, regularização fundiária, educação, saúde e cultura, entre outras. Da Rádio Nacional em Brasília, Daniela Longuinho.
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3: O ministro Dias Toffoli, do Supremo Tribunal Federal, votou pela concessão do prazo de 60 dias para que as Big Techs implementem medidas determinadas pela corte. O objetivo do STF é ampliar o comprometimento das plataformas em relação às postagens dos usuários nas redes sociais. O voto foi proferido no julgamento que analisa recursos das empresas contra uma decisão do STF de junho do ano passado. Na ocasião, a corte reconheceu a responsabilidade das Big Techs pelas publicações ilegais feitas por seus usuários. Toffoli é um dos relatores das ações julgadas. Na sessão, ele votou para conceder prazo de 60 dias para as empresas implementarem as obrigações definidas no julgamento que reconheceu a responsabilidade delas. Entre as medidas, as empresas devem proibir o acesso dos usuários a vídeos com exploração e abuso sexual, violência física e indução a comportamentos que levem a danos à saúde física e mental de crianças e adolescentes. Além disso, as plataformas são obrigadas a manter representante legal no país para receber intimações da justiça. O ministro também decidiu reafirmar que as regras definidas valem para casos futuros. Conforme o entendimento, o marco temporal para a eficácia da decisão deve ser o dia 27 de junho de 2025, quando a ata do julgamento foi publicada. O plenário segue colhendo os votos dos outros 9 ministros para bater o martelo sobre esses recursos apresentados pelas empresas Facebook e Google. Entre os pedidos das plataformas estão um prazo para a implementação das regras definidas durante o julgamento ou que seja garantida a aplicação das regras somente após a decisão final do plenário. Com informações da Agência Brasil, da Rádio Nacional em Brasília, Osama El Gauri.
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4: Uma tragédia aérea abalou o Rio de Janeiro com a colisão de 2 helicópteros, que resultou na morte de 6 pessoas. O acidente ocorreu no Recreio dos Bandeirantes, na zona sudoeste da cidade, e provocou um grande incêndio no pátio de uma concessionária de carros, destruindo cerca de 20 veículos. As vítimas incluem 2 pilotos e 4 passageiros, entre eles um cantor americano e um youtuber argentino. A Polícia Civil e a Aeronáutica já iniciaram as investigações para apurar as causas da queda das aeronaves, que chocou moradores e gerou repercussão internacional.
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5: Depois do intervalo, tem mais Jornal Rádio News. 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
3: Estamos de volta e agora vamos falar de esporte aqui no Jornal Rádio News.
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4: E repleta de talentos e forjada pelo sucesso, a Argentina tentará se tornar a primeira seleção masculina a defender o título da Copa do Mundo, desde o Brasil em 1962 e a única nação a conseguir o feito totalmente fora do seu continente. O técnico Lionel Scaloni manteve o núcleo do time que foi campeão no Catar em 2022, conquistou a Copa América em 2024 e, em seguida, liderou com facilidade as eliminatórias sul-americanas. Desde o Catar, a única adversária europeia que a Argentina enfrentou foi a Islândia em um amistoso às vésperas da Copa do Mundo. A finalíssima, torneio entre os campeões europeus e sul-americanos contra a Espanha, foi cancelada devido à guerra no Irã.
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4: E a rede britânica BBC elaborou uma lista com os jogadores mais lendários a jogar em Copas do Mundo. No top 10 estão três brasileiros: Pelé, Ronaldo e Cafu. A lista tenta resumir quase um século de Copas e milhares de jogadores em apenas 10 nomes. A BBC Esportes diz que os primeiros colocados são mais óbvios, mas que as últimas posições tendem a gerar mais discussão. Pelé ficou em primeiro lugar por ser o único tricampeão como jogador e por ter marcado época em 1958, 1962 e 1970. Maradona aparece em segundo, com destaque para a campanha de 1986 no México. Ronaldo, do Brasil, ocupa o terceiro lugar em uma trajetória marcada por queda e recuperação.
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4: E a Copa do Mundo de 2026 pode ser mais um recorde pessoal na carreira de Carlo Ancelotti. Desde 1930, quando o torneio foi criado, todos os 22 treinadores campeões comandavam uma equipe de seu próprio país, marca que o italiano, que está à frente da seleção brasileira, quer quebrar no torneio deste ano. Em duas vezes, o feito que Ancelotti busca quase foi atingido. Em 1958, o inglês George Raynor foi vice-campeão com a Suécia, perdendo a final justamente para o Brasil por 5-2. Duas décadas depois, em 1978, o austríaco Ernst Happel treinava a Holanda e caiu na decisão para a Argentina por 3-1.
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5: O número de hospitalizações por vírus sincicial respiratório aumentou no Brasil. E em algumas regiões do país também houve mais internações por gripe causada pelo vírus influenza A e B. Os dados são do boletim Infogripe da Fiocruz, Fundação Oswaldo Cruz. O período analisado, de 31 de maio a 6 de junho, é caracterizado pela queda das temperaturas, situação que pode impulsionar a disseminação dos vírus respiratórios em locais fechados e aglomerados. Conforme o boletim, 11 das 27 unidades federativas apresentam incidência de síndrome respiratória aguda grave em nível de alerta, risco ou alto risco e com indícios de crescimento também na tendência de longo prazo. Na análise por faixa etária, os dados mostram que a alta de casos em crianças de até 4 anos de idade tem sido impulsionada principalmente pelo vírus sincicial respiratório, enquanto o rinovírus tem predominado entre crianças e adolescentes de 5 a 14 anos. Entre jovens, adultos e idosos, predominam casos de influenza.

0: O Infogripe destaca que já foram registradas só neste ano 3.591 mortes por síndrome respiratória aguda grave. A maioria dos óbitos, 41,9%, foi por influenza A. Entre as recomendações da Fiocruz para a prevenção dos vírus respiratórios estão lavar sempre as mãos e usar máscaras dentro de unidades de saúde e em ambientes aglomerados com pouca circulação de ar. Com informações da Agência Brasil, da Rádio Nacional em Brasília, Bianca Paiva. Dentro de unidades de saúde e em ambientes aglomerados com pouca circulação de ar. Com informações da Agência Brasil, da Rádio Nacional em Brasília, Bianca Paiva.
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2: Mais de 13 mil atendimentos médicos vão ser realizados em territórios indígenas no Ceará, Amapá, Pará e Pernambuco durante o mês de junho. São consultas, exames e mais de 300 cirurgias oftalmológicas, de acordo com o Ministério da Saúde. São 5 mutirões agendados pelo programa Agora Tem Especialistas, que pretende ampliar o atendimento especializado no SUS. As ações têm apoio de instituições com experiência em trabalhar com povos indígenas, como o Projeto Aldeia em Foco, a Associação de Médicos da Floresta, o Hospital Einstein Israelita e a ONG Zoé. Já foram realizados 14 mutirões com foco nos povos indígenas desde agosto de 2025. No ano passado, foram mais de 9.500 procedimentos especializados. Em 2026, o número já ultrapassa 17 mil entre consultas, exames e procedimentos. As ações são planejadas levando em consideração as necessidades levantadas pelos distritos sanitários especiais indígenas. O objetivo é concentrar num período estratégico as atividades especializadas que muitas vezes não conseguem ser ofertadas de forma regular em regiões de difícil acesso, segundo a Agência Brasileira de Apoio à Gestão do SUS. Da Rádio Nacional em Brasília, Gabriel Brum.
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3: Os suíços foram às urnas e rejeitaram uma iniciativa popular anti-imigração que propunha limitar a população do país. As projeções iniciais do Instituto de Pesquisas GSF.Bern indicam que 55% dos eleitores votaram contra a medida proposta pela direita radical. O governo, o parlamento, os principais partidos políticos, sindicatos e entidades patronais se posicionaram contra a proposta, que poderia comprometer as relações da Suíça com a União Europeia. O resultado é visto como um alívio para as relações internacionais do país.
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3: Uma nova pesquisa Quaest, divulgada, revela que o pré-candidato à presidência da República, Flávio Bolsonaro, perdeu apoio significativo entre evangélicos, mulheres e jovens. Os dados detalhados mostram uma mudança no cenário eleitoral, com o presidente Lula abrindo uma vantagem de 6 pontos no segundo turno. A pesquisa também indica uma queda no apoio a Flávio Bolsonaro nas regiões Sudeste e no agregado Centro-Oeste e Norte. A perda de força do senador é atribuída, em parte, à repercussão de sua relação com o banqueiro Daniel Vorcaro e a medidas americanas que impactam o Brasil.
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4: Um soldado do exército morreu após passar mal durante uma instrução de natação em Goiás. Segundo informações de uma amiga da família, os parentes do militar só foram comunicados sobre o ocorrido 3 horas após o incidente. O caso, que não é o primeiro do tipo, levanta questões sobre a segurança e os procedimentos em treinamentos militares. As autoridades competentes devem investigar as circunstâncias da morte do soldado.
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5: Estados Unidos e Irã anunciaram que chegaram a um acordo de paz, embora Teherã tenha imposto condições para sua efetivação. As negociações incluem o fim imediato das operações militares, inclusive no Líbano, e a reabertura do Estreito de Hormuz. O presidente dos Estados Unidos, Donald Trump, e o primeiro-ministro do Paquistão confirmaram o acordo, que deve ser assinado na próxima sexta-feira, 19 de junho, na Suíça. O vice-ministro das Relações Exteriores iraniano indicou que o cessar-fogo começará a valer ainda nesta noite.
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6: A Bolívia continua a ser palco de intensos protestos contra o governo Paz, que enfrenta pedidos de renúncia em meio a mobilizações de camponeses, indígenas, professores e mineiros. Bloqueios em estradas têm causado desabastecimento de combustíveis, alimentos e medicamentos em diversas regiões do país andino. Em solidariedade aos manifestantes bolivianos,

0: um ato foi realizado em São Paulo. Organizadores destacaram que a luta do povo boliviano por melhores condições e contra leis fundiárias que prejudicam pequenos agricultores ressoa com as questões enfrentadas também no Brasil.
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2: Essas foram as últimas de hoje do jornal Rádio News. Voltaremos na próxima edição. Fique ligado.
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1: Coisa linda, meu compadre.
0: Ah, que surpresa maravilhosa.
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8: Está entrando no ar o programa que você manda e desmanda. Alô Toca Aí, interatividade e muita música e um só programa. Alô Toca Aí. 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Vamos lá então, começando mais um Alô Toca Aí, na sua participação, você ligando, participando nessa segundona, você aí do outro lado, eu do lado de cá e a gente toca o seu som. Já tem gente na linha.
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1: Que aí?
0: Amsterdã, senhoras e senhores!
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0: Boa noite, Uberlândia!
1: Faz barulho aí, Uberlândia, que eu quero ouvir!
0: Que coisa linda, galera!
1: Obrigado!
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5: Minha vez, agora me deixa falar, nem que seja a última vez. Você sempre dá o ouvido pras suas amigas. Será que tá pronta pra ouvir a versão estendida?

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